0: segurança para os profissionais da área. A lei que criou o Estatuto da Segurança Privada de 2024 ganhou agora regulamentação. O decreto, assinado pelo presidente Lula, define, por exemplo, o número mínimo de vigilantes por atividade e a quantidade mínima de veículos, além de trazer regras sobre a circulação de carros fortes, a obrigação de comunicar crimes em prazo definido e quais disciplinas devem constar nos cursos de formação. O presidente Lula destacou que a medida traz dignidade aos profissionais da segurança privada.
1: Da cidadania para vocês, é vocês andarem de cabeça erguida, não sendo tratado como clandestino e não recebendo calote. É reconhecimento de que vocês não são um estorvo na segurança pública. Vocês fazem um processo de complementariedade à questão da segurança pública nesse país.
0: Com as novas regras, a expectativa é que o controle da Polícia Federal sobre o setor seja mais efetivo, impedindo o funcionamento de grupos clandestinos. A ideia é evitar que empresas que operam na informalidade continuem sendo um risco à população, principalmente quando há uso de armas de fogo e outros equipamentos de uso controlado ou restrito. De acordo com o diretor-geral da Polícia Federal, Andrei Rodrigues, há no país 7 mil empresas de segurança privada. Com a regulamentação, a expectativa é que o número de empresas aumente.
2: Serão mais de 17 mil empresas no setor, que empregarão cerca de 1 milhão de pessoas. Mais do que ampliar o escopo, o normativo organiza o setor, confere previsibilidade, reduz litígios e cria um ambiente mais seguro para as empresas, trabalhadores e, sobretudo, para a sociedade brasileira.
0: Entre as inovações da lei está a ampliação dos serviços compreendidos como de segurança privada, incluindo nesse entendimento o serviço de segurança pessoal e o monitoramento de sistemas eletrônicos de segurança. As empresas têm até o segundo semestre de 2027 para se adaptarem às novas regras. Reportagem Luana Karen.
3: Desde o início desse ano, o governo do Brasil vem fazendo ações preparatórias para um fenômeno climático que deve ocorrer no segundo semestre, o El Niño.
4: A previsão é que ele torne a estação seca mais severa, o que pode ocasionar mais incêndios florestais.
3: A prevenção e redução dos danos causados pelo El Niño é um dos temas que estão sendo apresentados esta semana em Brasília, durante a Semana do Meio Ambiente.
4: E hoje nós temos aqui no estúdio o ministro do Meio Ambiente e Mudança do Clima, João Paulo Capobianco, que vai nos falar mais sobre a contratação de brigadistas, a compra de equipamentos e outras ações já efetivadas. Boa noite, ministro.
5: Boa noite, é um prazer estar com vocês e falando para todo o Brasil.
4: Ministro, o Dia do Meio Ambiente foi comemorado agora há pouco, no dia 5, ontem foi Dia dos Oceanos. O Ministério do Meio Ambiente está fazendo uma série de eventos ao longo dessa semana, né? O que que são esses eventos? Quais as ações que o senhor destacaria nessas datas?
5: Bom, primeiro, uma exposição inédita, aberta a todo o público, toda a sociedade, mostrando não apenas a riqueza do meio ambiente brasileiro, com exposições fotográficas, a exposição Afluentes, que nós temos junto com o BNDES e o Fundo Amazônia, que mostra todos os investimentos do Brasil na promoção do desenvolvimento sustentável da Amazônia, dos demais biomas, mas também algo muito bacana, que é apresentar à sociedade os equipamentos que hoje o governo federal dispõe para fazer o enfrentamento a incêndios e melhorar a fiscalização ambiental. Então, temos uma vila operacional do IBAMA e ICMBio montados ali na Biblioteca Nacional, no pátio, aberto a toda a sociedade, para conhecer esses equipamentos, interagir com os profissionais do IBAMA e do ICMBio, entender como funciona as ações preventivas e de combate a incêndios. E também temos ali um veículo que está fazendo o chamado manejo ético de animais domésticos, né? A castração, a colocação da microchipagem, aberto ao público gratuito, para que as pessoas também vejam uma ação importante, que é o tratamento adequado dos animais domésticos, cães e gatos, né, no nosso país.
3: Ministro, esse ano há a previsão daquele fenômeno climático que a gente sempre ouve falar, né, o tal El Niño. Por que que ano de El Niño preocupa mais do ponto de vista ambiental? E o que que o Ministério vem fazendo de maneira preventiva em relação a isso?
5: O El Niño é um fenômeno natural, né, que sempre ocorreu, mas com o agravamento da situação climática, o aquecimento global, ele vem ocorrendo com mais intensidade e reduzindo os seus períodos de ocorrência. Por exemplo, tivemos El Niño em 2024, muito forte. Todos se lembram do esforço feito pelo governo brasileiro, juntamente com os estados, municípios e sociedade, para reduzir os incêndios, mas que assim mesmo, com todo esforço, foram bastante significativos. Nós temos monitorado, desde o final do ano passado, os cenários de El Niño. Temos aí os maiores especialistas, os grandes meteorologistas brasileiros trabalhando em parceria com o governo federal, monitorando reuniões mensais, e estamos verificando, infelizmente, que os indícios de que será um El Niño forte estão crescendo. E o que significa um El Niño forte? Significa secas mais intensas e prolongadas na região norte, nordeste e centro-oeste, que inclui aí a Amazônia, a Caatinga, o Cerrado e o Pantanal, e chuvas intensas na região sul, Rio Grande do Sul, Paraná e Santa Catarina, com chances de novas enchentes importantes. Então, o que nós estamos fazendo? Atuando de forma preventiva em várias frentes. Primeira frente importante é o aumento da capacidade do governo federal de fazer frente aos incêndios florestais. Nós teremos esse ano o maior número de brigadistas atuando no enfrentamento. São mais de 4.630 profissionais do governo federal que vão estar monitorando e atuando nas frentes de incêndio. Também fizemos, já o ano passado, um desembolso, que na realidade começou em 2024, se intensificou em 2025, de repasses de recursos para os corpos de bombeiro dos estados mais críticos, principalmente em toda a Amazônia. Foram mais de 430 milhões de reais que nós transferimos para os corpos de bombeiros nos estados da Amazônia, recursos do Fundo Amazônia. E agora, este ano, fizemos repasse para vários estados da região do Cerrado brasileiro e Pantanal. Então, nós temos esse ano, somando para a Amazônia com o Cerrado e Pantanal, nós temos aí mais de 500 milhões, quase 600 milhões de reais que foram investidos nos corpos de bombeiros. Então, nós temos mais preparação dos estados, mais preparação do governo federal, mas, evidentemente, o elo fundamental aqui é a sociedade, e aí a importância desse programa nosso para poder se comunicar diretamente com o cidadão e com a cidadã que estão na linha de frente. E aí eu gostaria de aproveitar essa oportunidade para fazer um apelo a todos que estão nos ouvindo. Não use fogo. O fogo, muitas vezes, é usado no Brasil para queima de lixo, para limpar um pasto, para abrir um terreno. O problema é que, na situação que nós vamos enfrentar, isso se torna incontrolável. Uma pequena ignição que a gente faça...
4: As pessoas subestimam, né, ministro?
5: As pessoas subestimam.
4: O poder do fogo durante o período de seca, né?
5: Exatamente, porque o fogo, quando você evita ele, é o ideal. Agora, quando você combate ele no início, é o segundo passo importante. Se você não faz isso, ele pode adquirir a potência de um grande incêndio, às vezes de quilômetros de extensão, tornando o trabalho dos brigadistas, dos bombeiros, extremamente difícil. Portanto, é importantíssimo que a sociedade esteja atenta, não use fogo a partir agora de junho, evite ao máximo, porque a situação climática vai ser muito desfavorável. Além disso, é importante também lembrar um fato novo. O Brasil aprovou no Congresso Nacional, em 2024, a nova lei, a Lei do Manejo Integrado do Fogo. E a responsabilidade em prevenir, combater incêndios, hoje é de toda a sociedade, não é apenas do governo federal. O governo federal tem capacidade de atuação? Tem. Está se preparando? Está. Aumentou a sua capacidade de intervenção com equipamentos e recursos humanos? Sim. Mas o mais importante aqui é compartilhar essa responsabilidade com os estados, municípios e com os proprietários rurais, que hoje, pela nova lei, passam a ter responsabilidade de montar brigadas, ter equipamentos e atuar na prevenção de incêndios.
4: Pois é, falando nos equipamentos, o Ministério do Meio Ambiente, o IBAMA, o Instituto Chico Mendes, foi feito também um investimento na compra de equipamentos, aeronaves, veículos, né? Que equipamentos são esses e que investimento foi esse?
5: Olha, juntando o IBAMA e ICMBio, nós temos aí 19 helicópteros e 19 aviões. Então, é o maior investimento já feito. Nós temos também, sob a coordenação da Casa Civil da Presidência da República, a Sala de Situação, que já começou a se reunir. Ela reúne 19 ministérios e autarquias e órgãos vinculados que se reúnem e planejam ação. Então, Forças Armadas, Aeronáutica, Exército, Marinha, oferecendo apoio logístico e de equipamentos também. Nós temos ali os estados envolvidos, que aportam com seus corpos de bombeiros. Temos uma mobilização de equipamentos que são destinados às brigadas locais. Então, abafadores, sopradores, EPIs, isso é muito importante. Hoje, o IBAMA e o ICMBio distribuem milhares de equipamentos para pessoas lá na ponta, mesmo que não sejam profissionais do governo federal, mas que sejam brigadas voluntárias, por exemplo, ou brigadas municipais, são muitas no Brasil.
4: As brigadas indígenas também.
5: As brigadas indígenas, as brigadas quilombolas, né, de pessoas da comunidade, que recebem equipamentos, orientação para fazer frente a isso rapidamente. Então, há um investimento muito grande, alguns equipamentos de grande porte, inclusive, retroescavadeiras que abrem valetas para fazer aceros, ou seja, um conjunto grande de equipamentos. Mas, repito, tudo isso é importante. O governo está fazendo um grande investimento, apoiando todos os envolvidos, mas, repito, o cidadão e a cidadã ali na ponta é que podem fazer a diferença. Por isso, a importância de nós termos no Brasil a consciência de que a mudança do clima criou um problema novo. Nós não estávamos acostumados. O Brasil não era um país de grandes incêndios florestais. E, infelizmente, se tornou um país com muito risco. E a cidadã e o cidadão na ponta podem fazer toda a diferença.
3: Muito bem, nós conversamos com o ministro do Meio Ambiente e Mudança do Clima, João Paulo Capobianco. Muito obrigado pela entrevista aqui à Voz do Brasil, ministro.
5: Foi um prazer, obrigado pela oportunidade que nós podemos falar com todo o Brasil de um assunto tão importante que todos podem ajudar a resolver.
4: E lembrando sempre que a prevenção é melhor do que o remédio, é melhor do que correr atrás do fogo depois, né, ministro?
5: Exatamente, a prevenção é tudo.
4: Gestores públicos, representantes de órgãos de controle e organizações da sociedade civil.
3: Mais de 7 mil integrantes da rede de parcerias, coordenada pelo governo federal, estão em Brasília para discutir melhorias na gestão dos recursos públicos.
4: A ideia é propor soluções para que a aplicação do dinheiro e a gestão desses recursos seja mais eficiente, melhorando a vida do cidadão nas cidades brasileiras.
6: O dinheiro que chega às escolas e postos de saúde, a aplicação de recursos em obras, compras públicas e convênios. Para garantir que tudo isso seja aplicado com eficiência e transparência, existe uma rede criada pelo governo federal há mais de 10 anos. É a rede de parcerias, formada por órgãos públicos, estados, municípios, instituições de controle, organizações e sociedade civil. E para discutir esses temas, nos próximos 3 dias, mais de 7 mil representantes dessa rede estarão reunidos em Brasília, no Fórum Nacional da Rede de Parcerias, Transferências e Compras Públicas. Na abertura do evento, a ministra da Gestão e da Inovação em Serviços Públicos, Esther Dweck, lembrou que o objetivo é fortalecer a cooperação e melhorar a gestão das políticas públicas.
7: A gente tem realidades administrativas, fiscais, institucionais muito distintas entre cada uma das experiências que a gente tem aqui juntos. A gente tem trabalhado para entender essas diferenças e para construir, com diálogo, soluções que respeitem essa diversidade brasileira. A cooperação federativa, que é um eixo prioritário do nosso governo, é o mote grande desse nosso fórum.
6: Realizado todos os anos, no mês de junho, o fórum é um espaço de troca de experiências, capacitação e construção de soluções para a gestão pública brasileira. Nesta edição, são mais de 200 atividades, entre painéis, palestras e oficinas. Em salas temáticas, os gestores podem consultar especialistas de cada ministério sobre os temas do seu município. Para o analista de planejamento e orçamento do Rio Grande do Sul, Sérgio Carlos dos Santos, o evento é importante para que o resultado das políticas públicas chegue até o cidadão.
8: O Fórum Nacional, ele tangibiliza, né, a rede, né, porque a rede está espalhada. A gente está conversando com os municípios, com os estados, com o governo federal, porque a gente se conversa, mas estar presente no evento é bastante importante e todo estruturado, né, para poder compartilhar as informações, participar de palestras, isso é muito interessante.
6: Durante o encontro, os gestores também poderão tirar dúvidas sobre o Contrata Mais Brasil. A plataforma aproxima órgãos públicos de pequenos negócios, como os microempreendedores individuais, fortalecendo economias locais e promovendo inclusão produtiva. Mais informações sobre a plataforma estão no site gov.br/Contrata Mais Brasil. Reportagem Gabriela Noronha.
3: O governo do Brasil vai divulgar os processos já concluídos relacionados à autorização de empresas de apostas de cota fixa, conhecidas como BETs.
9: O anúncio foi feito essa semana pelo ministro da Fazenda, Dario Durigão.
3: Ele garantiu que serão preservados os dados pessoais dos proprietários e dirigentes das empresas, sem comprometer o compromisso do governo com a transparência.
10: Nós estamos falando de 25 mil documentos, mais ou menos, que foram exigidos pelo Ministério da Fazenda para que a gente pudesse fazer uma avaliação de origem de capital, do imposto de renda das pessoas que se dizem dirigentes das BETs. Nós vamos fazer transparência das empresas, de todos os processos que já foram concluídos, processos que seguem em tramitação, nós vamos aguardar a conclusão. Claro que a gente vai precisar fazer isso com uma força-tarefa para tarjar os nomes, não implicando em responsabilidade para os servidores públicos.
9: Pois é, a força-tarefa mencionada pelo ministro será conduzida em parceria com a Controladoria Geral da União, com o objetivo de acelerar a disponibilização dos documentos.
3: As informações serão publicadas no portal oficial do Ministério da Fazenda e ficarão disponíveis para consulta.
9: A Secretaria de Prêmios e Apostas também informou que está reforçando as ações de monitoramento e fiscalização sobre os jogos online, em razão da realização da Copa do Mundo de Clubes.
3: No Brasil, estima-se que cerca de 8 milhões de mulheres convivem com a endometriose, sendo 2 milhões delas adolescentes.
9: A doença, que afeta o útero, é crônica e causa dores intensas na região pélvica, cólicas menstruais fora do normal e pode levar à infertilidade.
3: Para estimular pesquisas que ajudem a descobrir novas formas de prevenção, diagnóstico e tratamento para a doença, o Ministério da Ciência e Tecnologia e Inovação anunciou um investimento de 50 milhões de reais.
9: O valor vai se somar a mais 10 milhões do Instituto Alana, organização voltada para os direitos das crianças.
3: É o maior já investido pelo governo em ciência sobre a saúde feminina.
11: 60 milhões de reais vão ser investidos em pesquisas sobre endometriose, dor pélvica e saúde menstrual no Brasil. Os recursos são de uma parceria entre o Ministério de Ciência, Tecnologia e Inovação e o Instituto Alana, anunciada nesta terça-feira. Desses 60 milhões de reais, 50 milhões de reais serão do Ministério da Ciência, Tecnologia e Inovação via Conselho Nacional de Desenvolvimento Científico e Tecnológico, o CNPq, para criar soluções que possam ser aplicadas no Sistema Único de Saúde, o SUS. Esse é o maior investimento já feito pelo MCTI em pesquisas sobre saúde da mulher. As propostas vão ser selecionadas por chamada pública do CNPq e devem abordar temas como causa e prevenção, diagnóstico, tratamento e impacto social. Segundo o Ministério da Ciência, Tecnologia e Inovação, as pesquisas vão reduzir lacunas de conhecimento sobre a endometriose, uma doença crônica que afeta cerca de uma em cada 10 meninas e mulheres e que pode levar anos para ser diagnosticada. A estimativa é que 8 milhões de brasileiras em idade reprodutiva convivam com endometriose, sendo 2 milhões de adolescentes. Priscila Machado para a Voz do Brasil.
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9: E antes de encerrar a Voz do Brasil de hoje, a gente passa para dar um recado para os estudantes que ainda não fizeram a inscrição do Exame Nacional do Ensino Médio.
3: O prazo vai até sexta-feira, dia 12.
9: Alunos de escolas públicas e beneficiários do PED Meia têm a inscrição pré-preenchida esse ano, mas eles precisam entrar na página do participante e confirmar a participação.
3: O pedido de isenção da taxa também não elimina a necessidade de fazer a inscrição.
9: Por isso, se a sua ainda estiver pendente, confira lá na página do participante e conclua o processo para fazer as provas que estão marcadas para os dias 8 e 15 de novembro.
3: Para os candidatos não isentos, a taxa de inscrição é de R$ 85,00 e agora pode ser paga até 17 de junho.
9: E essas foram as notícias do Governo do Brasil.
3: Uma realização da Secretaria de Comunicação Social da Presidência da República.
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3: Fique agora com as notícias do Poder Judiciário e do Congresso Nacional. Boa noite.
9: Boa noite para você e até amanhã.
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15: O Supremo Tribunal Federal impõe multa diária a estados e municípios que não prestaram contas sobre emendas PICs.
16: Presidente do TSE assina acordo de cooperação com defensorias públicas.
15: TST fará audiência pública sobre o controle do uso de banheiro durante jornada de trabalho.
16: Boa noite, eu sou Marcela Luiza.
15: E eu sou Walter Lima.
16: Supremo Tribunal Federal determina novas medidas sobre a execução e fiscalização das emendas parlamentares, sobretudo as chamadas emendas PIX, direcionadas ao setor de eventos.
15: A decisão é do ministro Flávio Dino, relator do caso no STF. Pablo Lemos.
17: A medida mira estados e municípios que receberam repasses entre 2020 e 2024 e ainda não esclareceram a destinação dos recursos. O relator, ministro Flávio Dino, impôs multa diária de 1% do valor da emenda recebida aos que continuarem omissos ou em falta na apresentação de planos de trabalho ou em relatórios de gestão online. Flávio Dino também deu 10 dias para o Ministério do Turismo identificar e notificar os entes federados e determinou à Controladoria Geral da União a auditoria profunda nos dados já enviados. A CGU terá 5 dias úteis para apresentar um cronograma de trabalho.
16: Presidente do TSE assina acordo de cooperação com as defensorias públicas.
15: A ideia é garantir assistência jurídica gratuita a eleitores e candidatos. Estevão Furtado.
18: Segundo o presidente do Tribunal Superior Eleitoral, ministro Cássio Nunes Marques, a iniciativa ajuda a remover barreiras e garantir uma participação mais igualitária no processo democrático.
19: Nosso compromisso é assegurar que nenhuma cidadã e nenhum cidadão deixe de exercer plenamente seus direitos políticos por ausência de orientação ou assistência jurídica. Como tenho dito, ninguém será deixado para trás em nossa jornada democrática. A Justiça Eleitoral Brasileira continuará trabalhando para garantir eleições íntegras, transparentes, acessíveis e confiáveis, com especial atenção à proteção das pessoas historicamente minorizadas e daquelas em maior situação de vulnerabilidade.
18: A parceria busca ampliar o acesso à justiça eleitoral e prevê atuação prioritária em casos de fraude à cota de gênero, violência política, assédio político e assédio eleitoral no ambiente de trabalho.
16: Tribunal Superior do Trabalho fará audiência pública sobre controle do uso de banheiro durante jornada de trabalho.
15: O debate vai auxiliar o julgamento sobre os limites do poder do empregador e eventual configuração de dano moral. Marla Lacerda.
20: Você pode dar a sua opinião. A audiência pública vai tratar de situações bem específicas, como no caso das linhas de produção, por exemplo, em que o posto não pode ficar desocupado em momento algum. E se a empresa pode ser punida por dano moral, caso tente controlar ou limitar o número de vezes que o trabalhador ou trabalhadora vai ao banheiro, considerando, inclusive, as condições de saúde do empregado. A audiência vai ser em agosto, mas o formulário para participar já está no site do TST.
16: São nulos os contratos de empréstimo bancário feitos por pessoa analfabeta em terminais de autoatendimento, como caixas eletrônicos.
15: Essa conclusão é do Superior Tribunal de Justiça, Fátima Uchoa.
1: A terceira turma do STJ declarou a nulidade de empréstimos contratados por um homem analfabeto e determinou a devolução dos valores descontados da conta dele em razão de contratos e outras despesas, mas compensando com quantias que o banco já havia disponibilizado. Segundo o relator ministro Ricardo Vilas Boas Cueva, a pessoa analfabeta tem plena capacidade para praticar atos da vida civil, mas para a validade de contratos escritos, a lei exige formalidades como a assinatura a rogo, ou seja, com a assinatura de outra pessoa a pedido do analfabeto e na presença de duas testemunhas, a fim de garantir a compreensão e a manifestação da própria vontade do contratante.
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16: Uma boa noite.
15: E até amanhã.
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22: Eu sou Paula Groba.
23: E eu sou Humberto Pinheiro.
22: E estes são os destaques de hoje do Jornal do Senado, que começa agora.
23: Senado aprova projeto que amplia apoio a vítimas de trabalho escravo.
22: Avança projeto que permite internação de adolescentes por até 10 anos.
23: Presidente do BRB presta esclarecimentos no Senado sobre acordo com o Banco Master.
22: Boa noite.
23: Boa noite.
22: Senadores da Comissão de Assuntos Econômicos ouviram hoje o presidente do Banco de Brasília, BRB, Nelson Antônio de Souza, e pediram esclarecimentos sobre a negociação com o Banco Master, fechada sem que o balanço de 2025 da instituição adquirida tivesse sido apresentado.
23: Aos senadores, Nelson de Souza defendeu que o BRB tem condições de recuperação. A repórter Marcela Cunha tem mais detalhes.
24: O presidente do BRB, Nelson Antônio de Souza, disse à Comissão de Assuntos Econômicos que o banco precisa de um aporte de 8 bilhões e 800 milhões de reais para enfrentar os efeitos das operações com o Banco Master. O plano prevê um empréstimo do Fundo Garantidor de Créditos ao governo do Distrito Federal e securitização de dívida do GDF. Mas o presidente da CAI, Renan Calheiros, do MDB de Alagoas, questionou a homologação do acordo pelo Supremo Tribunal Federal antes da divulgação do balanço de 2025 do banco.
25: Eu não entendo como é que o Supremo aprova um plano sem que o BRB publique o balanço de 2025. Como se faz um plano? Um plano nas nuvens.
24: Nelson afirmou que não havia decisão judicial impedindo a publicação do balanço, mas explicou que as demonstrações financeiras precisaram ser revisadas a cada novo achado da auditoria independente. Ele disse que o BRB adotou medidas de governança e troca de dirigentes e defendeu que o banco tem condições de recuperação. O senador Isalci Lucas, do PL do Distrito Federal, questionou o risco transferido aos cidadãos do DF, considerando que o GDF é o garantidor da operação.
25: A garantia desse 16% compromete, né, a saúde, a educação, a segurança, porque o Fundo de Participação de Estado e de Município é para isso.
24: As críticas foram reforçadas pela senadora Leila Barros, do PDT do Distrito Federal, que destacou que a conta para salvar o banco representaria mais de R$ 2.200 por habitante do DF.
22: A sanção da lei que aumenta as punições para o exercício ilegal da medicina veterinária teve repercussão no Senado.
23: A nova legislação passa a tratar a prática como crime previsto no Código Penal e tem como objetivo ampliar a proteção dos animais, preservar a saúde pública e fortalecer a segurança sanitária do país. Repórter Henrique Nascimento.
26: Quem atuar como médico veterinário sem autorização legal poderá ser punido com detenção de 6 meses a 2 anos. A medida está prevista na nova lei que passa a incluir a medicina veterinária entre as profissões protegidas pelo Código Penal contra o exercício ilegal. Ao comentar a sanção da norma, o senador Sérgio Moro, do PL do Paraná, relator da proposta no Senado, disse que a medida vai ajudar no combate à atuação de pessoas sem qualificação profissional.
27: Muitas vezes acabam exercitando legalmente essa profissão, até realizando às vezes cirurgias médicas veterinárias com resultados desastrosos. E eu creio que é um avanço importante, tanto para proteger a profissão, como igualmente para proteger, né, os animais, e a gente tem esse grande apreço.
26: O senador Esperidião Amin, do Progressistas de Santa Catarina, destacou a contribuição dos veterinários para que o Brasil avançasse no combate à febre aftosa.
0: E eu celebro a importância do veterinário por registrar o seguinte: o meu estado, quando eu estava no governo, em 99, 2000, conseguiu, graças aos veterinários catarinenses e brasileiros, a condição de primeira unidade política da América Latina livre de aftosa sem vacinação.
26: Antes da mudança, o exercício ilegal da medicina veterinária era tratado apenas como contravenção penal. Agora, a atividade passa a receber o mesmo tratamento previsto para médicos, dentistas e farmacêuticos.
22: O furto ou o roubo de combustíveis poderão receber punições mais severas.
23: A Comissão de Infraestrutura do Senado aprovou um projeto que cria uma modalidade específica para esses crimes, com penas que podem chegar a 10 anos de reclusão. Repórter Márcio Maturana.
2: Furto ou roubo de petróleo, gás natural e outros combustíveis podem ter pena de 4 a 10 anos de reclusão, segundo um projeto aprovado pela Comissão de Infraestrutura. O texto, já aprovado pela Câmara, segue para a Comissão de Segurança Pública com parecer favorável de Jaime Bagatoli, do PL de Rondônia.
4: Tem que ter punições mais severas para esses tipos de furto, para esses tipos de roubo, para esses tipos de danos que essas pessoas estão causando, prejuízo econômico e prejuízo ambiental.
2: O projeto prevê que a pena vai ser aumentada em 1/3 se o crime for praticado por 2 ou mais pessoas, por ex-empregado e quando houver destruição de algum obstáculo. E em 2/3, quando o crime causar paralisação das atividades, incêndio, poluição, lesão corporal grave ou morte.
22: E hoje a legislação brasileira limita a 3 anos o tempo de internação de adolescentes em conflito com a lei, mas esse prazo pode aumentar.
23: A Comissão de Segurança Pública aprovou um projeto que prevê até 10 anos de internação para jovens envolvidos em crimes violentos. Os detalhes na reportagem de Bruno Lourenço.
5: O projeto de lei aumenta de 3 para até 5 anos o tempo máximo de internação de adolescentes infratores. Já para as infrações praticadas com violência, grave ameaça ou equiparadas a crime hediondo, o período de restrição de liberdade pode chegar a 10 anos. O texto aproveitou iniciativa já aprovada no ano passado do senador Fabiano Contarato, do PT do Espírito Santo. Ele espera que, com a pressão do Senado, essas matérias, enfim, sejam votadas na Câmara dos Deputados.
6: Eu não acho razoável você explicar para uma mãe que teve a filha vítima de estupro, para um rapaz de 17 anos que, após estuprar, matou e ocultou o cadáver, ele vai ficar internado até 3 anos. Não quer dizer nem que ele vai pegar 3 anos.
5: A proposta prevê a audiência de custódia no prazo de 24 horas, também altera atenuantes por idade que diminuem o tempo de prescrição da pena e especifica que o adolescente que atingir a maioridade durante o cumprimento de medida socioeducativa deverá ser transferido para unidade específica e separada dos demais adolescentes e distinta de estabelecimentos prisionais destinados a adultos.
22: O senador Humberto Costa, do PT de Pernambuco, defendeu a decisão do Ministério da Saúde de suspender preventivamente a aplicação da vacina contra a dengue produzida pelo Instituto Butantan após o registro de 2 mortes sob investigação. Médico, ele ressaltou que ainda não há evidências de relação entre os casos e o imunizante.
23: Segundo o senador, a suspensão temporária demonstra cautela das autoridades sanitárias e não representa uma condenação da vacina. Humberto Costa destacou que a vacina passou por todas as etapas de testes clínicos, foi aprovada pela Anvisa e já foi aplicada em mais de 500 mil pessoas.
7: Os estudos demonstraram eficácia geral de 65% contra a doença e eficácia superior a 80% contra os casos mais graves. Esses números são extremamente relevantes diante de uma enfermidade que há décadas desafia a saúde pública brasileira.
22: E o plenário do Senado aprovou uma proposta que estabelece medidas para proteger e acolher trabalhadores resgatados de condições análogas à escravidão.
23: O projeto também altera diversas leis para incluir disposições sobre o combate ao trabalho escravo, a priorização de benefícios sociais para as vítimas e a facilitação do acesso à justiça. Repórter Douglas Castilho.
8: Uma das novidades é a preferência da população vitimada para receber o Bolsa Família. Outra inovação é que, para
3: fiscalização, será possível entrar no domicílio em que ocorre a possível violação sem mandado judicial, necessitando para isso apenas de autorização do empregador ou do empregado residente no local. O relator do projeto, o senador Paulo Paim, do PT do Rio Grande do Sul, explicou a iniciativa.
8: Prevê proteção efetiva aos trabalhadores e trabalhadoras domésticos resgatados da condição análoga à de escravo, para garantir, por exemplo, a fiscalização do trabalho e a autuação imediata.
3: O texto ainda prevê a concessão de 6 parcelas do seguro-desemprego à pessoa resgatada e o direito ao abrigamento emergencial, bem como a alteração do Código Penal para incluir pessoas em relação de trabalho doméstico como vítimas de lesão corporal no contexto de violência doméstica. O texto vai à sanção presidencial.
9: Com edição de Paula Groba e trabalhos técnicos de João Lira, o Jornal do Senado fica por aqui. Acompanhe agora as notícias da Câmara dos Deputados. Boa noite.
22: Boa noite e até amanhã.
10: Jornal Câmara dos Deputados. Câmara aprova inserção de doenças crônicas na carteira de identidade.
11: Comissão proíbe a inclusão de ração como supérfluo para fins fiscais.
10: Exigências de infraestrutura para escolas públicas já estão em vigência.
11: Boa noite. Já virou lei a proposta aprovada pela Câmara com exigências de infraestrutura para escolas públicas. Saiba mais na reportagem de José Carlos Oliveira.
12: As comissões da Câmara dos Deputados aprovaram um projeto de lei do Senado com requisitos mínimos obrigatórios para a infraestrutura de escolas da rede pública da educação básica. Entre as exigências estão biblioteca, cozinha, refeitório, banheiro e quadra poliesportiva coberta. As instalações devem ter acessibilidade garantida para pessoas com deficiência. Além disso, as escolas deverão apresentar número adequado de alunos por turma, manejo de resíduos, abastecimento de água tratada e esgotamento sanitário, como destaca a deputada Socorro Neri, do PP do Acre, relatora do texto na Comissão de Educação.
13: Trata de detalhar condições mínimas de infraestrutura para as escolas públicas de educação básica, que deveriam estar universalizadas em todas as unidades escolares, o que, lamentavelmente, ainda não é realidade. De fato, de acordo com o censo escolar de 2023, nas escolas municipais de educação infantil, por exemplo, apenas 46,6% contavam com banheiros adequados e 61,7% contavam com recursos de acessibilidade para pessoas com deficiência.
12: Para a deputada, a falta de padrões mínimos é uma realidade inadmissível nas escolas. Socorro Neri citou outros dados do censo escolar de 2023, agora relativos à internet e aos laboratórios de ciências.
13: Entre as escolas públicas de ensino fundamental, apenas 69,2% dos estabelecimentos municipais dispunham de internet banda larga. Entre as escolas públicas estaduais de ensino médio, observou-se que nas regiões norte e sul, menos de 80% das unidades escolares contavam com internet banda larga. Entre as escolas públicas estaduais e municipais de ensino fundamental, apenas 10% dispunham de laboratório de ciências. Essa instalação estava disponível apenas em 43,5% das escolas públicas estaduais de ensino médio.
12: O texto inclui as novas exigências de infraestrutura escolar na LDB, a Lei de Diretrizes e Bases da Educação Nacional. A proposta também foi aprovada na Comissão de Constituição e Justiça, onde a deputada Laura Carneiro, do PSD do Rio de Janeiro, ressaltou a busca por um padrão de qualidade na oferta de ensino público no país. Da Rádio Câmara de Brasília, José Carlos Oliveira.
10: Educação. Marcon, do PT do Rio Grande do Sul, destaca o programa Pé de Meia como uma importante política de incentivo à permanência de estudantes de baixa renda no ensino médio. Ele explica que a iniciativa oferece apoio financeiro aos jovens e contribui para reduzir a evasão escolar.
11: Marcon também ressalta as ações do governo federal voltadas ao setor produtivo, como a renegociação de dívidas rurais e a ampliação dos recursos do Plano Safra. Para o deputado, essas medidas fortalecem a atividade agropecuária e estimulam a economia.
10: Paulão, do PT de Alagoas, celebra o lançamento do programa MEC Idiomas, que oferece gratuitamente cursos de inglês e espanhol por meio de plataforma digital. Segundo o deputado, a medida cria novas oportunidades para estudantes e trabalhadores.
11: Paulão também menciona ações voltadas aos entregadores por aplicativo, como a implantação de pontos de apoio com estrutura básica para descanso. Ele defende ainda o avanço da regulamentação do setor, com análise de propostas que ampliam os seus direitos.
10: Raimundo Santos, do PSD do Pará, celebra o Dia Nacional da Música Gospel. Ele ressalta a presença do gênero em diferentes espaços da sociedade, enfatizando sua relevância cultural e religiosa na transmissão de mensagens de fé, esperança e solidariedade.
1: Eleições.

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1: Comissões. Comissão aprova projeto que proíbe a inclusão de ração animal como bem supérfluo para a cobrança de ICMS. Vamos ouvir mais informações sobre o tema com Luiz Cláudio Canuto.
2: Projeto aprovado pela Comissão de Meio Ambiente da Câmara dos Deputados proíbe que rações para animais de estimação sejam tratadas como supérfluos, algo que, para fins de incidência do ICMS, pode aumentar a tributação. O ICMS é um imposto estadual. O relator da proposta, deputado Célio Studart, do PSD do Ceará, argumenta que ração para animais de estimação deve ser considerada um item essencial para ter uma tributação mais justa e alinhada com o conceito de bem indispensável.
3: Ração é algo caro, é um item caro e não é supérfluo, é um item vital para a vida de animais, especialmente daqueles que cuidam de 10, 20, 30, 40 animais. Então, o que esse projeto fez é reduzir o ICMS, ou seja, menos imposto, incidindo nessas rações para que possa baratear os custos e a gente tem aí, obviamente, mais avanços dentro da pauta animal e, obviamente, mais respeito, zelo e menos animais com fome, porque isso pesa caro no bolso daqueles que protegem os animais.
2: O projeto segue agora para análise nas comissões de Finanças e Tributação e de Constituição e Justiça. Para virar lei, precisa ser aprovado pela Câmara e pelo Senado. Da Rádio Câmara de Brasília, Luiz Cláudio Canuto.
1: Meio Ambiente. Delegado Matheus Laiola, do União do Paraná, denuncia representantes políticos de Paranaguá que defenderam as rinhas de galo. O parlamentar lembra que a legislação e a jurisprudência dos tribunais brasileiros já classificam essa prática como crime ambiental.
4: Delegado Matheus Laiola informa que o partido instaurou um processo administrativo para expulsar os responsáveis. Segundo o deputado, a defesa das rinhas é incompatível com os princípios do partido e com a proteção ao bem-estar animal.
1: Agricultura. Lucas Edecker, do PSD, comemora o avanço da proposta que trata da securitização das dívidas dos produtores rurais atingidos por estiagens e enchentes no Rio Grande do Sul. Para ele, a medida garante a recuperação da produção e preserva a atividade econômica no campo.
4: Lucas Edecker também frisa que a matéria foi aprovada pela Câmara há quase um ano e ainda aguarda a análise do Senado. Ele acredita que a lentidão do processo legislativo agravou a situação dos produtores, que, segundo ele, seguem com dificuldade para retomar suas atividades.
1: Daniel Trisesiak, do PSDB, cobra uma solução definitiva para os produtores rurais afetados por eventos climáticos no Rio Grande do Sul e defende a securitização das dívidas do setor. Ele afirma que tudo isso é necessário para que os agricultores continuem produzindo.
4: Daniel Trisesiak diz que o governo demora a adotar medidas de apoio ao campo, acrescentando que os produtores buscam instrumentos para a recuperação da sua atividade. Ele ressalta ainda a relevância do agronegócio para a geração de emprego, renda e riqueza no estado gaúcho.
1: Sérgio Turra, do PP do Rio Grande do Sul, cobra a aprovação da matéria que trata da securitização das dívidas dos produtores rurais. Na visão do deputado, a medida é essencial para garantir a continuação da atividade agropecuária após sucessivos eventos climáticos.
4: Sérgio Turra também destaca a importância do agronegócio para a economia nacional. O parlamentar afirma que auxiliar os produtores rurais significa preservar empregos, fortalecer a produção de alimentos e estimular o desenvolvimento do país.
1: Economia. Coronel Assis, do PL de Mato Grosso, aponta risco de desequilíbrio nas contas públicas do país. O deputado critica a política econômica do governo federal e atribui o problema ao aumento dos gastos, ao crescimento da dívida pública e à perda de confiança de investidores.
4: Coronel Assis afirma que os juros elevados sufocam a economia, dificultando o crédito para famílias e empresas. Ele alerta que a trajetória das despesas pode levar a um

0: colapso orçamentário a partir de 2027, caso não haja controle fiscal.
1: Luiz Lima, do Novo do Rio de Janeiro, aponta risco de agravamento das contas públicas diante de gastos acima da arrecadação, inflação alta e juros elevados. O parlamentar afirma que a situação compromete a capacidade do governo de controlar a dívida pública.
0: Luiz Lima cita editorial da mídia que alerta para os perigos do crescimento dos gastos públicos e menciona também levantamento recente sobre medidas que reduzem receitas. Ele assinala que decisões eleitoreiras podem transferir para a população o custo do desequilíbrio orçamentário.
1: Márcio Gerri, do PCdoB do Maranhão, cita pesquisas recentes que indicam o fortalecimento político do governo e o enfraquecimento de parte da oposição. O deputado acredita que esses dados são reflexos da participação de lideranças da direita em denúncias sobre o Banco Master.
0: Benedita da Silva, do PT do Rio de Janeiro, apresentou o projeto que estabelece o PIX como infraestrutura estratégica nacional. A deputada salienta que o sistema de pagamentos instantâneos é uma tecnologia brasileira que ampliou o acesso da população a serviços financeiros.
1: De acordo com Benedita da Silva, a proposta busca garantir a gratuidade do sistema, proteger os dados dos usuários e impedir que o PIX seja utilizado em negociações internacionais. Para ela, cabe ao Congresso proteger políticas públicas que fortaleçam a autonomia econômica do país.
0: Helder Salomão, do PT do Espírito Santo, questiona a atuação de parlamentares que viajaram aos Estados Unidos para tratar de temas ligados à economia brasileira. Ele acredita que a articulação ameaça a soberania nacional por envolver debates sobre o PIX e minerais estratégicos.
1: Helder Salomão exalta o PIX como um patrimônio criado por técnicos do Banco Central com impacto direto no desenvolvimento do país. Ele também associa as novas tarifas dos Estados Unidos contra produtos brasileiros às articulações entre deputados da oposição e autoridades norte-americanas.
0: Turismo. Hildo Rocha, do MDB do Maranhão, celebra o reconhecimento internacional da Praia de Atins, nos Lençóis Maranhenses, eleita a melhor praia do Brasil e a sétima melhor do mundo, no ranking Best Beaches in the World 2025.
1: Na visão de Hildo Rocha, o reconhecimento consolida o potencial turístico do estado, que reúne outras atrações naturais, como o Rio Preguiças e o Delta das Américas. Ele aproveita para convidar a população a visitar o Maranhão durante o período dos festejos juninos.
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3: Saúde.
0: Câmara finaliza a votação de projeto que inclui doenças crônicas na nova carteira de identidade. Vamos saber mais na reportagem de Júlia Lopes.
4: Hipertensão, diabetes, asma e obesidade estão entre as doenças crônicas que mais afetam os brasileiros. Atualmente, 52% da população com 18 anos ou mais já recebeu o diagnóstico de pelo menos uma doença crônica. Diante desse cenário, a Comissão de Constituição e Justiça da Câmara dos Deputados aprovou um projeto de lei que permite incluir, de forma voluntária, informações sobre doenças crônicas na Identificação Civil Nacional, a ICN. A proposta é garantir cuidados especiais no atendimento a essas pessoas. Pelo texto, a inclusão da informação só será feita a pedido do próprio cidadão ou de seu representante legal. Além disso, será necessária a comprovação junto ao órgão estadual competente por meio de um relatório médico com a Classificação Internacional de Doenças, a CID. Para o relator da proposta, deputado Patrus Ananias, do PT de Minas Gerais, o projeto garante que ninguém será obrigado a expor sua condição de saúde, evitando constrangimentos ou qualquer tipo de discriminação. No Brasil e no mundo, as doenças crônicas são consideradas um dos maiores desafios de saúde pública. Elas estão associadas a mortes prematuras, perda de qualidade de vida e também a altos custos para a sociedade e para os sistemas de saúde. Segundo o relator da proposta na Comissão de Saúde, deputado Dr. Francisco, do PT do Piauí, em situações de emergência, a informação sobre uma doença crônica pode fazer toda a diferença no atendimento.
5: E uma vez identificado no seu documento
3: de identificação civil nacional possibilita, em alguma situação de urgência e emergência, essa pessoa ser percebida a sua situação e isso facilitar os órgãos de saúde, o local onde possa acontecer algum infortúnio e essa pessoa ter as condições de ser acolhida, ser atendida e direcionada para um atendimento mais rápido.
4: Entre 2010 e 2023, o número global de anos de vida saudável perdidos por incapacidade ou morte causada por doenças crônicas não transmissíveis aumentou de 1 bilhão e 450 milhões para 1 bilhão e 800 milhões. As principais responsáveis por esse crescimento foram a cardiopatia isquêmica, o acidente vascular cerebral, o AVC e o diabetes. Já os transtornos depressivos de ansiedade e o diabetes apresentaram o crescimento mais acelerado no período. O projeto que permite a inclusão voluntária de doenças crônicas na nova carteira de identidade segue agora para análise no Senado. Da Rádio Câmara de Brasília, Júlia Lopes.
5: Direitos Humanos.
1: Vavá do Avante de Minas Gerais relata a realidade de abandono enfrentada pela comunidade autista em regiões vulneráveis do país. O parlamentar denuncia as barreiras burocráticas impostas pelo INSS, que exige laudos médicos especializados para a concessão do BPC.
0: De acordo com Vavá, a demora nas respostas administrativas gera uma crueldade institucional que sobrecarrega as mães solo. O deputado sugere a criação de centros regionalizados de diagnóstico e tratamento e a implementação de uma política nacional de neurodivergência.
5: Segurança Pública.
1: Otone de Paula presta homenagem aos policiais militares mortos em confrontos nas comunidades do Rio de Janeiro. Na visão do deputado, as atuais ações de combate ao crime organizado são ineficientes e desgastantes para as forças policiais.
0: Otone de Paula cobra a formulação de políticas baseadas em inteligência e planejamento estratégico. Ele argumenta que o parlamento e as demais autoridades precisam atuar de forma coordenada para proteger a vida dos agentes que estão na linha de frente do combate ao crime.
1: Delegado Paulo Bilinski, do PL de São Paulo, defende o endurecimento das medidas de combate ao crime organizado. Além disso, o deputado apoia a classificação de facções criminosas brasileiras como organizações terroristas.
0: Delegado Paulo Bilinski pede que a segurança pública seja tratada como prioridade e cobra ações mais efetivas no enfrentamento à criminalidade. Ele afirma que é necessário ampliar os mecanismos de combate às facções para garantir mais proteção ao povo brasileiro.
5: Justiça.
1: Tadeu Venere, do PT do Paraná, critica o contexto em que a proposta de redução da maioridade penal volta à pauta da Comissão de Constituição e Justiça. Para ele, o debate está sendo impulsionado para desviar a atenção de outros temas em evidência no cenário nacional.
0: Tadeu Venere também questiona a condução do debate público sobre o assunto e afirma que a discussão tem sido utilizada com objetivos políticos. Segundo o deputado, é necessário analisar com cautela as motivações que cercam a retomada da discussão dessa pauta.
1: Dandara, do PT de Minas Gerais, repudia a proposta que reduz a maioridade penal no Brasil. A deputada argumenta que o sistema prisional brasileiro possui altos índices de reincidência e funciona como um espaço de fortalecimento de facções criminosas.
0: Para Dandara, o avanço do país depende da ampliação de oportunidades para a juventude e do fortalecimento de legislações protetivas, como a criminalização da misoginia. Ela afirma que o ódio e o preconceito direcionados contra as mulheres são a raiz do feminicídio.
1: Júlio César Ribeiro, do Republicanos do Distrito Federal, defende o equilíbrio nos debates sobre a violência de gênero. O parlamentar reitera seu compromisso com a proteção das mulheres, mas levanta preocupação com a criação de tipos penais de interpretação subjetiva.
0: Júlio César Ribeiro alerta que conceitos amplos de identidade de gênero trazem insegurança jurídica e colocam em risco garantias constitucionais, como as liberdades de expressão e religiosa. No entendimento dele, divergências filosóficas, biológicas ou religiosas não podem ser criminalizadas.
1: Termina agora o Jornal Câmara dos Deputados, produzido pela Rádio Câmara, com trabalhos técnicos de Everson Urani e apresentação de Márcio Aquilissardi e José Carlos Andrade. Uma ótima noite para você.
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15: Sim, voltamos para mais um momento das Pirações de Pi. A pergunta neste momento é: você já elogiou alguém hoje? Como é bom o elogio, como faz bem o elogio. Eleva a autoestima daquele que é elogiado e reconhece naquele que elogia uma bondade, uma benevolência, um bem-querer. Como é bom bem-querer. Não espere quando elogia. Não espere quando elogie. Não espere, apenas faça, porque é bom elogiar. Estou falando em elogios porque merece muitos e muitos elogios Samuel Rosa. O trabalho solo do Samuel Rosa é absolutamente extraordinário. E é claro, nada melhor do que ouvir o Samuel Rosa. A minha preferida desse trabalho solo dele, Rio Dentro do Mar, é o que a gente vai ouvir agora, com muitos e muitos elogios para ti, Samuel Rosa. Aí está.
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4: Chegamos por aqui para mais uma edição do Pijama na Atlântida. A identificação, atenção, P-I-J-A-M-A, show, Pijama Show na Atlântida com Everton Cunha, or Simple the Best, Mr. P de Pijama. 10h11, noite de terça-feira, 9 de junho de 2026. Tô aqui numa contagem regressiva, aquela velha história. Hoje é noite de ter... Pra mim, falta um dia pra abertura da Copa. Mas pro Porã, por exemplo, faltam dois, porque ele conta a quinta-feira. Então essas coisas, para alguns faltam dois, para alguns outros falta um. No meu caso, falta um. E dizer que depois de amanhã, abertura, 3 da tarde, abertura, né? 2h30, duas! 2 horas começa a cerimônia oficial através da NSC. Podemos acompanhar tudo. Uma transmissão absurda, cobertura total, ampla, maravilhosa. NSC, quinta-feira, 2 da tarde. Aí depois tem o jogo de abertura, México. México contra quem? Meu auxiliar aqui, minha produção, eu não lembro. México e quem? México. Vai ganhar o México. Nós vamos torcer pro México. Vai começar aquela história da gente torcer para várias seleções, né? Quando o jogo começa, a gente já começa, escolhe. Hoje eu vou torcer para tal seleção, agora eu estou torcendo para tal. E na maioria das vezes a gente torce para o mais fraco, ou por alguma que tem uma relação com a torcida legal, ou com aquela que no país está passando por determinada situação. Sempre tem um apelo emocional que nos vincula a uma determinada escolha. África. Difícil escolher entre África e México, hein? 4 da tarde. Porque gera uma simpatia para ambas as nações, né? Puxa vida! Temos uma proximidade com o México, e aí daqui a pouco a África também é maravilhosa. Ah, como é que... vai ser difícil ter uma escolha nesse caso. Muito bem, então a Copa do Mundo está aí quinta-feira. Nós vamos com o Pijama até a meia-noite, várias canções clássicas, a maioria... de tempos atrás, algumas mais recentes. O fato é que o Pijama está aí justamente para que a gente possa se deliciar com boa música. Vamos para a primeira já na abertura? Vambora! Saudei aqui, vou saudar toda Santa Catarina pelas emissoras, Blumenau, Criciúma, Chapecó, Joinville, Florianópolis, para quem nos acompanha pelo aplicativo em qualquer parte do planeta. Vamos lá! Tudo começa com YouTube and Harley. Maravilha. Boa noite de terça-feira aí.

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0: Ok, encerramos a primeira meia hora, já estamos assim, ó, muito próximos, né, aquela coisa das 10h30, ainda tem uma sequência logo, logo adiante, intervalo aqui na Atlântida e já voltamos com o Pijama.
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0: E assim encerramos a primeira hora do pijama. Hoje, nesta noite, estamos na terça-feira. Que noite agradável, bacana assim. Eu espero que esteja sendo para você. Estamos para todas as emissoras de Santa Catarina, portanto... Não, isso aí eu falo depois do intervalo. Calma aí um pouquinho. Depois a gente volta.
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0: Pijama Show. Vamos para o toque do cuco e a identificação oficial e tradicional do programa que está no ar para todo o sul do Brasil. Opa! Sim! Opa! P-I-J-A-M-A Show. Pijama Show na Atlântida com Everton Cunha, Your Simple the Best, Mr. Piri Pijama. Noite de terça. Temos uma hora ainda para que possamos ter surpresas agradáveis de boas canções. Esse é o pijama consagrado aqui na Atlântida. Nova sequência. Aí está.

0: Muito bem, neste intervalo das 11h30 tivemos uma boa nova sequência. Calma aí que a gente já volta aqui na Atlântida.
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0: Encerramos o pijama desta terça. Que espetáculo, foi bom demais, mas a programação da Rede Atlântica segue. Boa sequência, boa madrugada e uma ótima quarta-feira logo mais. 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

0: Sabrina Carpenter, Espresso. 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

0: Muito bom dia, Cé Atlântida, a melhor vibe da FM, todo mundo tá ouvindo. Começando por aqui mais um cafezão, edição de quarta-feira, meiuca da semana, dia de 80 a mais. 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Olha a hora, 7 horas 16 minutos. Bom dia, já começando por aqui mais um cafezão. Ao vivo, de Blumenau para todo o Vale do Itajaí, Litoral Norte, Alto Vale. Pela 102.7, ao vivo pelo atlantidsc.com.br e também pelo nosso aplicativo Atlântida SC. Baixa aí e tem Atlântida na palma da sua mão, aonde você quiser, hein? Bora então para os destaques do portal NSC Total. Procura-se rainha e princesas do Oktoberfest Blumenau 2027. Saiba já como se inscrever. A Oktoberfest Blumenau já começou a se organizar para a escolha da realeza da próxima festa, a edição de 2027. As inscrições para quem sonha em ser rainha ou princesa serão abertas hoje, dia 10, a partir das 9 horas da manhã, e encerra dia 7 de julho. As interessadas podem se candidatar de forma gratuita de duas formas. Presencialmente no Parque Vila Germânica, das 8 da manhã às 11h30 e das 13h30 às 17h. Ou pelo e-mail concursorealeza@blumenau.sc.gov.br. A lista dos documentos que precisam ser enviadas está no edital disponibilizado no site da festa. Tem link também ali no portal nsctotal.com.br. É destaque também na coluna de Pedro Machado. Tribunal cancela a decisão judicial que decretou falência da Teca. Decisão mantém recuperação judicial da tradicional empresa de cama, mesa e banho. Todas as informações com Pedro Machado. 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Daqui a pouquinho, aqui no Cafezão, as informações do tempo com a equipe da Defesa Civil. Teremos ainda aquela palavra amiga nas ondas da Atlântida, participação sempre especial da psicóloga Catarina Guever. E você, hein, que vai participar para faturar o kit especial do Dia dos Namorados aqui do Cafezão. Ai! Ó, pra participar é facinho, é o mesmo número de sempre, hein? 47992497153. Repetindo, 47992497153. Manda tua mensagem aqui durante o horário do programa pra faturar esse presente especialíssimo. Daqui a pouquinho eu vou trazer, ó, vou explicar direitinho o que tem no kit especial do Dia dos Namorados aqui do Cafezão, tá? Tem um oferecimento dos nossos parceiros, é, porque veio uma galera pra entregar esse presente especial do Dia dos Namorados do Cafezão. Eu vou trazer aqui, ó. 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Hoje aqui no Cafezão também tem a doutora Georgia Gamba de Oliveira, cardiologista da Cardio Prime. Vamos falar sobre infarto com coronárias normais. Daqui a pouquinho, então, a gente tira as dúvidas com a doutora Georgia e você participando comigo a partir de agora. Se não conseguiu anotar o número do nosso fone WhatsApp, não tem problema, tá? Tem link na bio do arroba Atlântida BNU e tem mais presentes dos dias dos dia dos namorados no nosso Insta. 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

0: Atlântida, a melhor vibe da FM, todo mundo tá ouvindo, Lighthouse Family, fechando por aqui o primeiro bloco de sons do Cafezão. Daqui a pouquinho tem mais, você vem da Lenny Kravitz. 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Até isso a gente pensou. 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Então tudo isso compõe o kit especial Dia dos Namorados do Cafezão. 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E daí já vem preparado, né? Pra levar tudo isso pra casa. 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
0: 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Direto da Defesa Civil aqui de Blumenau, Gabriel Cassol. Gabriel, como é que fica o tempo para essa quarta? Bom dia.
2: Bom dia, Rafa e todo o pessoal da Atlântida. Nesta quarta-feira, a presença de algumas perturbações na atmosfera vai deixar a condição de céu encoberto ao longo da quarta-feira, com ocorrência de chuva fraca a moderada entre o período da tarde e a noite. A temperatura máxima hoje fica em torno dos 19 graus. Para amanhã, quinta-feira, ainda seguimos com essa condição de muita nebulosidade, presença do céu encoberto e chuva fraca no decorrer da quinta-feira. Amanhã, temperatura mínima de 17 graus e máxima de 20 graus no período da tarde. Com as informações do tempo, direto da Defesa Civil de Blumenau, meteorologista Gabriel Cassol.
0: Valeu, Gabriel. Obrigado, querido, pelas informações. Antes de ir pro show do intervalo, ó, falei agora há pouco do presentão do Dia dos Namorados aqui do Cafezão. Mas baita durante essa semana, também sai do estúdio. Graças ao Dia dos Namorados, eu, Irineu Nicoletti, Sargento Junks, estaremos comandando aí uma celebração especial com descontos e sorteios exclusivos. 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Mas quem tiver por lá pode passar para assistir, né, a gente fazendo aquela folia. Lembrando que o Sargento Junks foi para a Copa, é nosso correspondente internacional, então estaremos em transmissão ao vivo aqui de Blumenau, diretamente também com o Sargento Junks, com as primeiras informações direto dos Estados Unidos. Tá pensando o quê? E que baita correspondente temos, hein? Show do intervalo agora e já voltamos! Olha a hora! 27 minutos, voltando para as 8 horas da manhã. 7h33. 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
12: Relembrando minhas aulas de yoga com o professor Marco Schultz, muitos anos atrás, me chamou a atenção um dos principais ensinamentos que tive, o significado da expressão aqui e agora. Ela se autodescreve, eu sei, porém, essa expressão retrata um único e verdadeiro momento no tempo, pois o passado já não existe mais e o futuro ainda não chegou. Aqui e agora é o único momento e local em que você de fato pode fazer alguma coisa. É valioso demais aprender isso, pois você se toca que não há melhor momento e local para realizar objetivos do que aqui e agora. Aí se vai a preguiça, o cansaço, a intolerância, a impaciência e tudo aquilo que nos prende. Pense bem. Aloha!
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7: Muito bom dia, essa é a Atlântida, a melhor vibe do FM, todo mundo tá ouvindo. Já estamos de volta ao vivo com o Cafezão. Daqui a pouquinho vamos começar o nosso 80 a mais, viu? Quarta-feira é dia de falar de saúde, né? Todas as quartas-feiras é dia de 80 a mais com o pessoal da Cardio Prime. Sempre que a gente fala em infarto por aqui, se imagina em obstrução de uma das coronárias, mas você sabia que entre 5 e 10% dos casos de infarto acontecem com as coronárias normais, sem esse entupimento? Então o nosso papo de hoje é importante sobre a causa e quais são as consequências dos infartos que acontecem aí com as coronárias normais. Então daqui a pouquinho a gente conversa com a doutora Jorge Gamba de Oliveira, porque já tem um spoiler aí que tem um aumento de casos entre mulheres pós-menopausa. Fiquem ligadas, hein? Então a gente vai tirar todas as dúvidas daqui a pouquinho na segunda hora do Cafezão. Ai, tá muito legal a participação de vocês, hein? Pra ganhar o nosso kit turbinado do Cafezão, Dia dos Namorados. Aí, ó, triplica de participação. Vocês nada interesseiros, né? Mas também a gente joga esse mel na boca de vocês, aí dá vontade. Então, ó, pra você que tá chegando agora, além da tradicional caneca do Cafezão, nós estamos liberando duas. Uma pra você, outra pro Mozão. Claro, né? Senão vai dar briga. E a gente não quer briga no Dia dos Namorados. Então, duas canecas, mais voucher com Vale Avental, mais travesseiro Altenburg e uma galera com a gente pra deixar o nosso kit Dia dos Namorados mais turbinado. Então, ó, junto com o kit tradicional ainda vai um passeio pra duas pessoas no Café Leopoldo, um vale de R$350 da Uzi Hits Calçados, um vale de R$200 mais um óculos solar ou de grau da marca Luigi ou Chiara na Óptica Oise, uma sacola de produtos de chocolate da Ferana Chocolates, um vale R$50 do Permita Ser, um vinho da casa Pavese, e aí caneca, voucher com Vale Avental e travesseiro Altenburg. 47992497153. Chega por aqui que eu tô aguardando a tua participação.
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0: todo mundo tá ouvindo o Cafezão, você curtindo aí o som de Rock 7, David Smith, teve ainda Vitor Clay, atração confirmada do nosso Atlântida Celebration. 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E no início do bloco, eu meti aí um TBT na tua quarta-feira, tá? A gente curtiu Spice Girls na abertura desse bloco. Bom, vamos lá. Quartou, quarta-feira, dia de saúde por aqui. E nós queremos toda a audiência do Cafezão superando os 80 anos com saúde e qualidade de vida. Por isso, contamos com as informações sempre verdadeiras dos nossos especialistas da Cardio Prime no 80+, que começa agora. E hoje estamos recebendo ela nos estúdios da Atlântida, cardiologista, doutora Jorge Gamba de Oliveira. Bom dia, doutora.
1: Bom dia, Rafa. Bom dia, audiência maravilhosa da Atlântida. E bom dia para a Cata, né, que hoje não veio, mas está...
0: É verdade. A Cata não pôde vir hoje, mas já te adianto, viu, doutora? Ela falou assim, eu quero batalhar com a doutora Georgia.
1: Ah, maravilha, é isso aí, não podemos perder a batalha do cafezão.
0: Não, tem batalha do cafezão, ela falou assim, não, eu vou participar remotamente, ninguém me segura, eu vou contra ela, então tá bom. Temos tão Cata daqui a pouquinho na batalha, mas agora no 80+, vamos com a doutora Georgia. Doutora Georgia, assunto importante que você trouxe hoje, né? Vamos falar então sobre o infarto com coronárias normais, porque sempre que a gente fala infarto, se imagina a obstrução de uma das coronárias, né, doutora? Para você, ouvinte do Cafezão, você sabia que entre 5 e 10% dos casos de infarto acontecem com as coronárias normais sem esse entupimento? Então, o nosso papo vai ser sobre o que causa, quais são as consequências dos infartos que acontecem com as coronárias normais. E a doutora trouxe aqui um alerta importante que tem aumento de casos entre mulheres pós-menopausa. Então, atenção, mulherada, fiquem atentas, acompanhem com a gente esse papo. Pode participar também, mandando a tua pergunta, tirando a tua dúvida. O número é o 47-992-497-153. Então, vamos lá, para dar o pontapé inicial ao nosso papo, doutora Jorge. A gente, nós falamos muito aqui sobre infarto quando acontece um bloqueio das coronárias. Mas quer dizer, então, que é possível infartar sem que tenha essa obstrução?
1: Isso, então assim, o infarto por obstrução coronária é quando tem um entupimento acima de 50% dentro de alguma das artérias do coração. Esse é o que o pessoal mais conhece, né? Que é causado pela gordura, pelo excesso de colesterol. Uhum. Mas tem outro tipo de infarto, que é o infarto não obstrutivo, né? Que tem acontecido bastante, a gente vê bastante no consultório. E por ser uma incidência maior nas mulheres, né? Na população geral é 10%, mas em mulheres chega a ser 33% da causa de infarto. Uhum. E tem alguns períodos da vida da mulher onde tem alteração hormonal, onde ela fica mais suscetível a esse tipo de infarto. Então eu quis trazer como um alerta, até porque eu tenho atendido cada vez mais mulheres que estão entrando no climatério e na menopausa, até encaminhadas por ginecologistas. E eu achei interessante trazer esse alerta. Então o que causa esse infarto não obstrutivo, né? É o espasmo da artéria, que é quando a artéria se contrai, né, devido a um estresse, devido a uma alteração grande de temperatura. É por dissecção, que é quando a artéria se rasga, né? Essa dissecção ocorre no período de puerpério, quando a mulher tem bebê. Eu já tive casos após o nascimento do bebê, onde a artéria se rasgou e a mulher infartou. E também aumenta a incidência na menopausa, porque a mulher perde o estrogênio, né, que é o hormônio que protege o coração. E trouxe também a questão do takotsubo. O que é
0: nossa,
1: o takotsubo,
0: que é,
1: né? Takotsubo é quando o coração ele paralisa devido ao excesso de adrenalina e noradrenalina. Então, um estresse físico ou emocional muito intenso, ocorre uma descarga excessiva da adrenalina e da noradrenalina e a musculatura do coração ela para, né? A pessoa pode ter até uma parada cardíaca. E aí o takotsubo, né? O que é o takotsubo? É o nome que se dá para uma armadilha do polvo, né? Então o coração, o músculo todo para, fica só a ponta batendo. Então o formato que ele fica é como se fosse uma armadilha de caça-polvo. Por isso esse nome takotsubo, né?
0: Se que fosse o nome japonês.
1: É isso, e é mesmo, é isso aí. E aí é mais raro, mas acontece, né? Então muitas vezes as pessoas acham assim que tem que só se preocupar só com o colesterol. Não é só isso, né? Então a gente tem que olhar para esses outros fatores que tem aumentado, né? Acabei de voltar do congresso em São Paulo, então tem se falado muito desses novos fatores de risco em mulheres, né? Que a gente tem comentado aqui também. Tem esses fatores ocultos, né? Que é muito essa questão hormonal. As pessoas que fazem reposição hormonal homens, né, que fazem uso excessivo aí de hormônios e de medicações para ter crescimento muscular, né, e como isso também afeta o coração, a gente tem visto isso no consultório também. É mais um alerta para as pessoas ficarem atentas, né? Porque o que a gente quer é saúde, né? Uhum. Acima da estética, acima de tudo, é a saúde, poder viver bem e envelhecer bem.
0: Então, ó, só foi o início dessa conversa. Chega mais aqui com a gente, 47992497153, para fazer a tua pergunta também. Já tenho outras perguntas que eu quero fazer. Por exemplo, já quero saber, dá para diagnosticar antes, né? Dá para fazer algum exame para saber como é que tá a situação? Vou perguntar tudo para a doutora no próximo bloco. Eu sei que você tá louco para saber essa resposta. Então, daqui a pouquinho a gente já volta. Vamos fazer um rápido show do intervalo. No próximo bloco, então, a gente dá sequência ao nosso 80+, com oferecimento de Cardio Prime e também a Batalha do Cafezão. Aí chega Catarina Guever para batalhar contra a doutora Georgia. Quero agradecer aqui os nossos parceiros que estão oferecendo a nossa caneca especial do Elvis Presley. E como estamos na semana do Dia dos Namorados, saindo duas canecas para não ter briga, hein? É pulmozão. Então os dois, cada um com a sua caneca, porque a gente só quer amor no Dia dos Namorados. 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Olha a hora, 8 horas e 4 minutos. 8 e 4, já voltamos com 80+ no Cafezão. 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
10: Muito bom dia, essa é a Atlântida, a melhor vibe da FM, todo mundo tá ouvindo, já de volta ao vivo com o cafezão. 8 horas e 15 minutos, chega por aqui a partir de agora com o oferecimento de Unimed Blumenau, nosso jeito de cuidar, constrói o amanhã. 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Bom, dando sequência ao nosso 80 a mais. Sim, já começamos no bloco anterior. Chega por aqui que nós estamos falando sobre assunto sério. Infarto com coronárias normais. Recebendo a doutora Jorge Gamba de Oliveira. Bom dia mais uma vez, doutora Jorge.
11: Bom dia Rafa, bom dia audiência.
10: 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Doutora Jorge já explicou então pra gente, né, um pouquinho mais sobre se é possível infartar sem que haja, né, obstrução.
11: Isso.
10: Nas artérias coronárias. Ela já falou também da síndrome do Takotsubo.
11: Takotsubo. Rafa já aprendeu.
10: Ah, eu quero que ela explique de novo sobre isso, né, que é importante. Quero mandar um beijo para a Catarina Guever, que não está presencialmente aqui nos nossos estúdios, né, por um compromisso profissional, mas ela falou, não, eu quero participar da batalha. Então daqui a pouquinho a gente vai ouvir a batalha do cafezão com a Cata, que inclusive está em banca agora, mas já mandou foto.
11: tá animada.
10: Beijo pra Cata, daqui a pouquinho então a gente anuncia pra ela o resultado. Mas então vamos continuar o nosso 80 a mais. Doutora Jorge Agamba de Oliveira, tu trouxe um número aqui que foi bem importante, né? 5 e 10% dos casos de infartos acontecem com as coronárias normais, né? Porém, tem aumento de casos entre mulheres pós-menopausa. Aí você falou que não só mulheres pós-menopausa, mas sempre tem alguma coisa hormonal envolvida,
11: isso,
10: né?
11: Isso, é questão de alteração hormonal, que seria a fase de puerpério, quando a mulher ganha o bebê ali, né? A gente já comentou aqui sobre os fatores e riscos durante, que são específicos da mulher, né? Essa questão, então, do estrogênio e a alteração hormonal, então, na gravidez, né? A gente já comentou a questão da pressão alta na gravidez, o diabetes gestacional, a pré-eclâmpsia, né? Que é quando essa pressão alta gera mais complicações. E como essa mulher precisa de um seguimento depois. E aí, quando nasce o bebê, toda aquela queda da progesterona, alteração hormonal, deixa o coração mais sensível, mais suscetível, né? E aí, nesse período, né, que a mulher tá ali amamentando, uma pressão mais alterada, um estresse emocional grande ou um estresse físico grande, pode fazer com que a artéria do coração rasgue, né, que é essa dissecção, gerando daí um infarto do miocárdio. E na menopausa, a mesma questão, né? Eu tenho recebido bastante mulheres em climatério e menopausa, porque elas começam a perceber esse aumento da sensibilidade do coração, né? O aceleramento da frequência cardíaca, as taquicardias, as arritmias aumentam nessa fase. Bastante mulheres vêm reclamando dessa sensação que o coração está acelerado, que ela se sente mais cansada para fazer as atividades habituais, para subir uma escada. Muitas vão para a academia. Ontem uma até comentou, ela disse que tem um senhorzinho do lado que falou, nossa, tu fazia esforço, tu pegava peso e agora tu não está mais conseguindo fazer o que tu fazia antes, né? Isso é bem interessante, na prática a gente vê essa questão, e aí elas acabam buscando o check-up para fazer exames e ver se está tudo certo realmente, né, com o coração. E aí, nos exames de sangue também, essa queda do estrogênio faz com que aumente os níveis de colesterol na mulher. Isso é bem perceptível, a gente vê na curva assim, dos exames, que após os 45, 47 anos, o colesterol começa a subir, o triglicerídeo começa a subir, a glicose, né, que é a questão do diabetes, também tem um aumento. Então, nesse período, a mulher tem que intensificar o cuidado com a dieta e o exercício, que às vezes era aquele exercício, eu faço uma vez por semana, dou uma caminhadinha na 15 e tal, ele precisa aumentar a frequência e a intensidade. Então, não é mais um exercício leve que vai ter resultado. Isso já está comprovado em estudo. Precisa ser um exercício de intensidade moderada, né? Ela precisa fazer um exercício mais intenso para ter melhora no exame de colesterol, para ter controle da glicose e para poder chegar nessa fase da menopausa com mais saúde, né? E com um coração saudável.
10: Então, só aquela caminhadinha já não é mais suficiente,
11: porque a perda de massa magra. Por isso que vem essa sensação de cansaço, né? A gente perde massa magra e começa a ter esse acúmulo de gordura na região do abdômen, né? Que é essa gordura visceral, que justamente é a gordura que é prejudicial e aumenta muito o risco cardiovascular. Então, eu sempre falo para a mulher, se você está só caminhando, tenta dar uma corridinha de um minuto, né? Intercalar caminhada com uma corridinha e fazer a musculação, né, Rafa? Musculação. Tu sempre fala aqui. É repetitivo, é chato, mas a gente fala isso 20 vezes por dia. Mas eu não gosto de ir na academia, né? Hoje em dia tem muitos e muitos aplicativos de celular, personais aí à distância que podem te auxiliar. Você pode fazer em casa, né? A mulher que não consegue sair de casa porque tem filho pequeno, porque tem que cuidar de um idoso, né? Isso é uma outra realidade. Eu tenho mulheres de 60 que estão cuidando da mãe de 90, né? E aí não conseguem ter essa disponibilidade de tempo. Então, você às vezes tendo ali um pezinho, com o próprio peso do corpo, com uma cadeira, você consegue fazer vários exercícios para fortalecimento muscular e prevenção de fratura. Isso também é bem importante falar, porque né? Depois da menopausa, começam a ocorrer as quedas e as fraturas devido à osteoporose. E para fortalecer o osso, é necessário também a musculação. Então, isso é bem importante.
10: Muito bem. Doutora, já que a gente está falando agora de musculação, você falou muito sobre mulheres pós-menopausa. Então, a gente já entendeu que é mais comum em mulheres pós-menopausa. É importante, então, cheguei nesse período, fazer um acompanhamento direto com o cardiologista.
11: Isso, né? Fazer um acompanhamento direto. Então, às vezes a mulher vem com essa queixa, né, de dor no peito. Ah, eu tô sentindo dor, tô sentindo falta de ar. Então, tem ali, tu perguntou dos exames, né, de diagnóstico. Então, tem os exames básicos ali que a gente faz, ou da esteira, para ver o quanto que a mulher tá cansando, né? É uma coisa objetiva, você vê que realmente tá cansando rápido. O ultrassom do coração para ver a questão de válvulas, se tem sopro, e principalmente para ver se o músculo tá forte, né? Nesse ultrassom básico, a gente já consegue ver se a força do coração tá normal ou não, né? E aí, exames mais específicos, como existe a ressonância do coração, a tomografia, tem outros métodos aí diagnósticos para fazer esse diagnóstico do espasmo, da própria dissecção, daí são exames mais complexos que aí o cardiologista vai solicitar para investigar.
10: Perfeito, vamos se cuidar, hein? Vamos se cuidar. Cuidado nunca é pouco. Daqui a pouquinho eu tiro mais dúvidas até da nossa audiência. Eu tenho outras perguntas aqui para fazer para a doutora Georgia, porque agora, 8 horas e 23 minutos, daremos início a mais uma Batalha do Cafezão. Temos aqui a doutora Georgia Gamba de Oliveira preparadíssima no estúdio. Sim, porque ela não foge da briga. Catarina Guever, tem um compromisso profissional, tá bom, Cata. Eu sei, a gente entende. Tudo bem, Catarina Guever não pôde estar presencialmente, ela falou assim, eu quero participar da batalha. Então deixa eu preparar aqui, ó, como a Cata não tá aqui, de acordo com as nossas regras, né, doutora Georgia, quem não tá no estúdio não tem direito a participar, né, de para o ímpar, nada. Então já é a primeira opção. Vai ser o primeiro pedido, então, já é da Cata. E logo na sequência, então, o pedido da doutora Georgia. Catarina Guever, à distância. Bom dia. O que você vai pedir na batalha, Cata?
9: Bom dia, pessoal que está no cafezão. Eu não consigo estar presente no estúdio hoje, mas eu não deixaria de participar dessa batalha. E vou convidar vocês que estão sem inspiração para uma música linda para sexta-feira que está chegando, Dia dos Namorados. Eu quero convidar vocês a escutarem e a votarem nesse pedido, que é uma sugestão perfeita para aquela trilha sonora daquele date legal. Vou com vocês com Case to Your Love, do Rolling Stones. Aproveitem, fica a dica e votem em mim. Um abraço grande e até a vitória.
10: Ah, tá confiante.

0: Muito bem, apaixonadíssima Catarina Quevedo trouxe aí um Rolling Stones apaixonado. Agora é o momento dela, a doutora Jorgia Gamba de Oliveira. O que você vai trazer para a Batalha do Cafezão?
1: Ah, então, eu não podia fugir da Semana dos Namorados, né? Em homenagem, então, ao Dia dos Namorados. E lembrando que amar e ser amado reduz o risco cardiovascular também. Isso é muito importante. Eu vou pedir uma música em homenagem ao meu eterno namorado, então, que é do Titãs, porque eu sei que é amor.
0: Ah, lindo.

0: Ah, meu Deus do céu, são duas apaixonadas então pra Batalha do Cafezão. Daí é um problema. E aí? Qual foi o melhor pedido musical na opinião de vocês, hein? É, jogo duro, porque eu sei que Amor Titãs pediu de som, então, da Doutora Georgia. Se você curtiu, vote agora! Doutora Georgia, 47992497153. Agora, se você curtiu mais o Kiss to Your Love do Rolling Stones, aí você vota, Cata! Mais duas baitas opções musicais, inclusive, para ser a sua playlist pro Dia dos Namorados, não é mesmo? Então vai votando, 47992497153, a sua participação é claro que é muito importante. Ai, ai, ai, ai, ai, eu já tenho aqui um panorama, hein, vou te falar, Doutora Georgia, tem aí um nome que tá aparecendo mais, hein.
1: Não, não vai ser empate hoje,
0: não. Não vai ser empate, não vai ser empate e digo mais, lavada, tá?
1: Sério?
0: Lavada, lavada, lavada. Tem uma música aqui que eu acho que toca muito mais os corações das pessoas, porque pouquíssimos votos pra segunda colocada. Eu vou deixar mais um pouquinho, só pra ver se é isso mesmo. Já que nós estamos falando Dia dos Namorados, já que nós estamos falando aí nesse clima amor, né? Deixa eu até botar uma trilha aqui romântica pra nossa audiência. Vou botar essa aqui que eu gosto. Temos o kit especial de Dia dos Namorados do Cafezão também. Imagina você ganhar não só uma caneca, mas duas para tomar um cafezão com a pessoa que você ama, não é mesmo? Além disso, nós temos aqui no kit de hoje um passeio para duas pessoas no Café Leopoldo. Mais um vale de R$350 da Uzi Hits Calçados. Mais um vale de R$200 mais um óculos solar ou de grau da marca Luigi. Ou Kiara, da Óptica Oise. Mais uma sacola de produtos da Ferana Chocolates. Mais 50 no Permita Ser. Mais um vinho da Casa Pavese. Oh, meu Deus, não para mais. E claro, as duas canecas do Cafezão, travesseiro Altenburg e o voucher com vale avental da Uniblue Uniformes. Isso tudo pode ser teu e do teu mozão. Então manda tua mensagem agora no 47992497153 e concorra a esse kit turbinado do Cafezão. Ai, quanta coisa, né? Bom, já tem o resultado! Quem ganhou a Batalha do Cafezão de hoje, com a maioria absoluta dos votos, foi você, Doutora Xuxa Gama de Oliveira! Porque eu sei que amor... Ah, essa música é muito linda, né?
1: Ô, Rafa, deixa eu mandar um beijo agora para Andressa e o Sérgio, que estão lá na Austrália, ouvindo a gente.
0: International.
1: International.
0: Thank you. Ai, meu Deus do céu. Olha só aqui, ó, Rafa com voz sensual. Fui obrigado a parar o carro para votar. Viu só? Vou usar mais essa tática para aumentar a nossa audiência. Ah, que legal. Parabéns, Doutora Georgia. Oferece para quem?
1: Ah, eu vou oferecer para o meu querido, né? Doutor Jeff, como tu fala sempre, né, Rafa?
0: Doutor Jeff, que já tá mandando mensagem aqui. Ele quer o kit turbinado do Cafezão também pra dividir contigo. Já falou que quer. Manda mensagem pra concorrer. Mandou, tá concorrendo. Valeu, Doutor Jeff. Um abraço, querido. Espero vê-lo muito em breve pra colocar o papo em dia. Ah, Andressa Junks. Jorge, Rafa, manda um beijo pra Doutora G. Tá mandado. Tá aí, ó, viu?
1: Beijo internacional, né, Rafa?
0: É ela?
1: É, Andressa. Ah, é ela. Andressa e o Sérgio, que estão lá na Austrália. Ah. Isso aí, então.
0: Ah, eles estão aqui também. Que legal. Muito bem. Vamos fazer o seguinte. Tenho perguntas para te fazer, Doutora Georgia, do nosso 80+, porque algumas experiências de vida, tá? Pessoas dividindo seu dia a dia. Tem perguntas aqui para a Doutora Georgia, então a gente vai fazer um rápido show no intervalo agora. Voltamos na sequência com as últimas perguntas do 80+. Ainda tem Douglas Marte e as informações do tempo. Então sai daí. Olha a hora! 23 minutos faltando para as 9 horas da manhã. Voando, 8h37. Já voltamos. 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Saideira do Cafezão logo na sequência.
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0: Muito bom dia, essa é a Atlântida, a melhor vibe do FM, todo mundo tá ouvindo. Já estamos de volta ao vivo com o cafezão, bloco saideira. Daqui a pouquinho já sai o resultado. Quem é que vai ganhar em instantes aí o nosso kit turbinado do cafezão, especial Dia dos Namorados? Então, além da nossa caneca, tô colocando duas canecas pra você, seu mozão, mais travesseiro Altenburg, mais avental. Turbinado ainda com passeio para duas pessoas do Café Leopoldo, mais vale de R$350 da Uzi Hits Calçados, mais vale de R$200 mais óculos solar e de grau da marca Luigi ou Chiara da Óptica Oise, mais sacola de produtos da Ferana Chocolates, mais vale R$50 no Permita Ser, vinho da Casa Pavese. Tudo isso daqui a pouquinho para um ouvinte que mandou mensagem durante o horário do cafezão. É, o kit turbinado Dia dos Namorados. 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
0: Vamos com as informações do tempo. Partiu o cafezão, chegando aqui Douglas Marcha, as informações para essa quarta-feira. Bom dia, Douglas.

0: hoje, tá? Variando entre 14, 15 até 19 graus. Ninguém acima dos 20 graus. Então, dá para dizer, essa quarta que está começando vai ser fria. Separem os casacos. Em relação ao tempo, a gente tem a região da Serra, o sul do estado, Criciúma e arredores, e também por aqui nos arredores de Floripa, com um tempo mais seco. Assim, não dá para ser muito exigente. Vamos ter boas aberturas de sol, mas ao mesmo tempo com uma grande quantidade de nuvens. O que eu quero dizer é que nessas áreas, no geral, tempo seco. Em áreas do oeste, Planalto Norte, Norte, o Vale do Itajaí e o Litoral Norte, a região de Itajaí, a gente tem, portanto, da metade de cima do nosso mapa, uma condição de instabilidade. Quanto mais perto do Paraná, maiores são as chances de chuva. Mas ao longo do dia, sol e variação de nuvens, com essa chuva acontecendo de forma fraca ou moderada, mais à tarde, sem risco de ocorrências, alagamentos, nada disso, tá? Então é uma tarde fria, mas com um pouquinho de tempo instável ainda perto do Paraná. Para amanhã, a condição é a mesma. Nebulosidade variável, uma grande quantidade de nuvens. Essa nebulosidade permite aberturas de sol e a partir da tarde, principalmente em áreas que fazem divisa com o estado paranaense, tem condição de chuva isolada em forma de pancadas. Ainda assim, nada demais, não tem ocorrências, alagamentos, nada disso, tá? Sempre quando falo em chuva, acho importante frisar isso. Então é uma quarta e uma quinta muito parecidas. Amanhã faz frio, as mínimas, no caso do comecinho do dia, né, entre 5 e 10 graus, então para os mais friorentos aperta, né? E durante a tarde, novamente, a quinta com as máximas não passando dos 20 graus. Na sexta-feira, a gente tem temperaturas muito parecidas, tá? Tanto no amanhecer quanto à tarde. À tarde sobe um pouquinho mais, mas não muita coisa. O que vai chamar a atenção é que na sexta-feira, a primeira parte do dia, tem previsão de chuva por conta de uma frente fria. Mas com o passar das horas, em direção à tarde de sexta, o tempo vai melhorando. Então, quanto mais para a noite de sexta, menos instabilidade. Termino adiantando que o sábado deve ser de tempo seco, com a presença do sol e uma temperatura agradável à tarde, bem aproveitável ao ar livre. Partiu café e até amanhã.
1: Até amanhã. Valeu, obrigado pelas informações, Douglas. Doutora Georgia, chamar a doutora mais uma vez aqui para a nossa conversa. Estamos aqui falando sobre infarto com coronárias normais. Aí a gente já falou aqui, né, algumas formas de diagnosticar. Provocamos a nossa audiência a praticar atividade física. A doutora falou sobre academia, especialmente musculação. Aí vem uma mensagem assim: oi, doutor e Rafa, olha só, tenho nojo, raiva, odeio, não gosto mesmo de academia. É algo que me incomoda muito, me faz mal pensar que tenho que ir para academia. Não tem outra coisa que se possa fazer, não existe outra coisa melhor, não faço, não consigo pensar em fazer academia. Mandou aqui a nossa super ouvinte, um beijo, Nira, maravilhosa, inclusive. Pois é. Só que aí, agora, ó, vou deixar a doutora falar, mas tem uma coisinha, né, doutora? Por exemplo, pagar conta, eu também não gosto, eu odeio pagar conta. Mas a gente precisa, né? Senão depois a conta vai acumular, e depois vai ficar mais difícil de pagar essa conta. Então acho que é melhor a gente passar por cima de alguns ódios e fazer o que precisa ser feito.
2: Isso, é porque o que a gente vê, assim, quando chega lá, depois dos 65, 70 anos, a gente percebe isso muito no consultório, a diferença daquela pessoa que investiu o seu tempo e o seu esforço, né, para fazer um pouco de musculação, e aquela pessoa que não fez, né? Uhum. Às vezes, até para levantar da cadeira, a gente percebe aquela fragilidade, aquela dificuldade de levantar da cadeira. Então, eu penso que tem que se pensar no exercício como isso aí que o Rafa falou, né? Uhum. Como uma poupança, né? Uma poupança de músculo. Você precisa dessa poupança, senão você vai chegar lá sem músculo e não vai ter loja para comprar músculo. Eu brinco com os pacientes, não vai ter ninguém que vai te salvar dessa situação. A gente atende pessoas que vêm se queixar. Ai, dor aqui, dor ali, não tem músculo, fraqueza, isso. Dói tudo, né? Porque não tem o músculo para proteger a articulação. Nem a cirurgia vai te resolver, né? Porque você não tem o músculo para segurar o joelho, para segurar o quadril, para segurar a coluna, né? Isso é uma coisa muito difícil. Então, é como o Rafa falou, eu ainda acho que a disciplina é o acorda e vai, não fica pensando, né? Eu falo, acorda, coloca o despertador, bota o teu tênis e vai. Ah, mas eu não gosto do ambiente da academia. Aquilo que eu falei, você pode fazer em casa, tendo os pezinhos, as coisas, e fazer o exercício em casa. Ah, mas vai ao ar livre, entra num grupo de corrida, onde vai ter um pouco de fortalecimento muscular. Então, tem tantas opções hoje de exercícios diferentes, né? Uhum. Com o peso do próprio corpo, aquela calistenia, o pilates, Às vezes a pessoa ainda não encontrou aquilo que traz.

0: Faz um prazer, uma satisfação, né?
1: Exatamente. Ah, e é importante, e também é importante ter um acompanhamento, né, de um profissional, né, treinar sozinho também pode fazer alguma coisa
0: isso,
1: errada,
0: se
1: né?
0: A pessoa não tem, a pessoa que já sabe, né, é uma coisa, aquela pessoa que não tem noção de exercício, de como executar o movimento, ela pode realmente ter lesão, então... Precisa ter essa orientação, nem que for por um período, né? Você ter essa assistência e depois você conseguir fazer sozinho até para ter mais segurança.
1: Ó, vou dar alguns depoimentos pessoais. Meu, eu tenho problema de discopatia degenerativa na minha coluna, né? Eu já tive que operar minha coluna, eu andava todo travado, eu tive que descobrir atividade física, não foi no amor, foi na dor. E depois minha vida mudou completamente, porque a partir do momento que tu começa a criar massa muscular, as dores melhoram, né? Passa,
0: exatamente.
1: Passa. Eu não sinto mais dor. Eu só de levantar da cama, pra mim, já era um... Ah, e o dia vai começar. Já começa, tipo, destruído. Teu dia
0: isso.
1: Já é péssimo, né? E outra coisa, dentro de casa, né? Minha mãe já tem mais de 70 anos. Minha mãe tá indo pra fazer academia às segundas e quartas-feiras. Começou ali, né? E também, dores pelo corpo. Só de estar no carro comigo, de passar numa lombada, ela já sentia dor. E hoje em dia não sente mais. Por quê? Tá ali, fortalecendo o músculo, ficando mais fortinha. É importante, vai. Nira, vamos nessa, Nira. Eu confio em ti. Não tem que dizer, não dá pra não dizer não vai, né? Tem que ir. Que coisa. Beijo. Que fica a provocação aí pra todo mundo. Não é só pra ela, não. É pra todo mundo, né? Olha, tem gente... Olha isso. Eu vou perguntar, tá? Relação sexual é exercício?
0: Com certeza. É exercício, sim.
1: Mas não é só isso, né, meu amigo?
0: Não,
1: né?
0: É só isso.
1: É um cardio. Mas não é só cardio. Tem que puxar o ferro, né? Tem que fazer uma atividade física, uma musculação. Né?
0: Exatamente.
1: Olha as perguntas que eles fazem aqui, doutora.
0: É, eles fazem pra provocar, eles fazem isso no consultório também.
1: É, eles pensam, ah, pronto,
0: é
1: não precisa treinar.
0: É provocação.
1: É uma máquina, né? Tá ali todo dia, toda
0: isso,
1: hora, né?
0: Isso mesmo.
1: Bonzão. Vamos lá. Vamos de Lulu Santos, A Cura, pra fechar o cafezão. Daqui a pouquinho o resultado.

0: Essa é Atlântida, a melhor vibe do FM. Todo mundo tá ouvindo. Lulu Santos com A Cura pra fechar bem lindão o nosso cafezão de hoje. Quero agradecer demais a participação da doutora Jorge Gamba de Oliveira. Doutora Jorge, pra encerrar o assunto, tá? Considerações finais.
1: Ah, então, considerações finais é o que a gente colocou, sempre vem colocando aqui nos programas, né, do cuidado com a saúde de forma global, né?
0: Uhum.
1: Então, não é só olhar quanto tá... às vezes a pessoa vem falar, nossa, mas o colesterol tá baixo. Não é só colesterol, tem que ser olhado esses outros fatores, os novos fatores de risco, né? Tem alguns marcadores genéticos novos aí de risco cardiovascular que dá para dosar no exame de sangue, que é a lipoproteína A, a apolipoproteína B, a homocisteína. Tem esses fatores ocultos na mulher, que a gente sempre fala que é a questão hormonal, de climatério, de menopausa, de pré-eclâmpsia, de hipertensão, de diabetes gestacional, síndrome de ovário policístico e endometriose, que são novos fatores de risco na mulher. E os fatores ocultos também, que é a violência contra a mulher também, que é um fator estressante. Muitas vezes está tudo bem, mas a mulher está sofrendo algum estresse gigante em casa, com a família ou no trabalho. A própria violência do homem contra a mulher também. Então, isso também tem que ser abordado com um psicólogo, com uma equipe multidisciplinar. A gente sempre fala que não dá para trabalhar sozinho. A gente precisa do nutricionista, do psicólogo, muitas vezes do psiquiatra e do educador físico, né? O papel, como o Rafa estava comentando aí, você que não gosta da academia, quem sabe você vai numa academia, conversa ali com o educador físico, pede para ter um auxílio, eu acho que alguém para te ajudar a gostar do exercício. Isso também pode acontecer. Você que não gosta pode passar. Quantas coisas, né, que a gente não gostava que a gente começa a gostar, né, com a idade.
0: Verdade.
1: O Rafa aprendeu a gostar com a dor ali, ele estava falando, não foi, Rafa? Foi a dor que levou ele para atividade física.
0: E depois que coloca isso na rotina do dia a dia, deixa de ser um peso, porque é um compromisso teu.
1: Exato,
0: contigo mesmo,
1: é um compromisso. Quando você começa a ver que aquilo tá te fazendo não ter mais dor, ter mais disposição para trabalhar, isso muda tudo, muda a tua visão, né?
0: E outra coisa, né? O corpite muda também, melhora, né?
1: Com certeza.
0: Aí tu começa a ver um né, no espelho, aí você começa a te gostar mais também. Ah, só melhora,
1: até,
0: é um caminho sem volta.
1: Até essa procura dos homens mais gordinhos, né? Que tem muito essa coisa de, ah, a testosterona tá baixa, aquele homem gordinho, barrigudinho. O ganho de massa magra, musculação, faz aumentar a testosterona também.
0: Aí, ó.
1: Produção endógena, né? Porque é a gordura que bloqueia ali a testosterona. Então isso é um fator, se não é pela saúde, pode ser pela estética, né, Rafa?
0: É isso, faz. Vamos pela
1: faz
0: estética
1: só
0: também.
1: Só tem coisa boa, só
0: é
1: tem
0: isso,
1: coisa boa pra agregar.
0: Gente, nosso tempo estourou, mas o papo foi bom demais. Nossa senhora, mudamos vidas hoje, hein, doutora?
1: O Rafa já convenceu pelo menos uma pessoa a ir pra academia, né, Rafa?
0: Vamos, com certeza alguém virou a chave hoje.
1: É isso aí.
0: Quem levou o kit completo Dia dos Namorados do cafezão de hoje foi o final do telefone 4216, Giliardi Machado. Parabéns, Giliardi. É teu, hein? É teu e do mozão. É teu e do mozão, porque o kit aí é um dobro pra você aproveitar com quem você ama. Obrigado, doutora Jorge. Um beijo enorme pra você,
1: tá? Beijo, beijo a toda a audiência. Beijo, Rafa. Boa semana.
0: Obrigado pra nós. Manda beijo pra todo mundo lá da Cardio Prime também. 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A gente vai agora pra um rápido show do intervalo. Quem volta na sequência é Edna Ferretti em mais uma edição do Cashback, a hora mais premiada da Atlântida. Olha a hora, estouradaços, 9:07. 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
10: 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Rolling Stones no Brasil. Mick Jagger afirmou que mal pode esperar para levar os Rolling Stones de volta para a estrada. Em entrevista ao programa Track of My Years da BBC Radio 2, o músico foi questionado se os Stones voltariam a fazer turnê. O Mick disse que adoraria, mas não acha que vai rolar esse ano e espera que seja o mais breve possível. Ano passado, a banda cancelou os planos para uma turnê em estádios para esse ano. E o Lucas Jagger, filho do Mick com a brasileira Luciana Gimenez, andou comentando nas redes sociais que tá tentando trazer a banda do pai pro Brasil. O novo disco da banda, Foreign Tongues, será lançado no dia 10 de julho. 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

E essa é Atlântida, a melhor vibe da FM, a rádio das nossas vidas. Um bom dia pra você, que saudade que eu tava, hein, gente? Estou de volta para os estúdios da Atlântida, eu sou Edna Ferretti. E nessa quarta-feira, 10 de junho de 2026, às 9h19. 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A gente começa oficialmente mais uma edição do Cashback, a hora mais premiada da Atlântida. Hoje, com um presente que vai te deixar assim, ó, no tempo certo, conseguindo fazer exercício, conseguindo responder todo mundo muito rápido. Eu tô falando dela, a mais querida, a mais desejada dos últimos tempos aqui no Cashback. A belíssima smartwatch da Relojaria Ótica Universal. É hoje que você ganha, viu? Boa sorte. Manda aí no nosso WhatsApp 479-9249-7153. Quais são os teus hobbies? O que você gosta de fazer para passar um tempo? E é claro, dá aquela pelada. As melhores respostas podem concorrer aí à smartwatch da Relojaria Ótica Universal. E não esquece de começar a seguir eles no Instagram e mandar o print pra gente, tá bom? É smartwatch, tá valendo. Belíssimo presente. Olha, se eu fosse você, eu participava. Pena que eu não posso participar, porque eu tô doidinha pra ter uma dessa, mas você pode. Então, manda aí no nosso 479-9249-7153 o print que você tá seguindo o Relojaria Ótica Universal e o que você gosta de fazer pra passar um tempo. Agora vem aí, Die Die, da Shakira com a Bruna Boy.

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1: 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Por aqui, as últimas com Causas Naturais, do Colome. Também rolou A Cidade, do Lagoon, que é uma das atrações da Atlântida Celebration. Tá rolando uma promo especial lá em @AtlântidaCelebration pra você curtir Lagoon, Das Aranha, Marina Sena, Jota Quest e muito mais. Corre lá e aproveita. Também rolou Coldplay, Shakira e Burna Boy em Die Die. E agora você vem comigo para o desafio, tá? Você manda aí no 479-9249-7153. Eu quero meu cashback e o print que você está seguindo Relojoaria Ótica Universal no Instagram, valendo hoje uma smartwatch. Aproveitando que a corrida verde tá chegando também, essa smartwatch vai ser uma excelente companheira logo mais aí nos 5 ou 10km. Vai te ajudar aí a conferir os seus batimentos cardíacos, quantos km você já fez, enfim. Maravilhoso. Além de toda a questão da saúde, você também pode ficar atento a todas as notificações, tirar fotinhos, é maravilhosa. Relojoaria Ótica Universal representando no nosso cashback de hoje. Manda aí pra gente o print e também o que você gosta de fazer quando tem um tempinho livre. Já estamos de volta com o resultado e mais música pra você. O show do intervalo tá chegando.
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3: Atlântida, a melhor vibe da FM, a rádio das nossas vidas. O nosso cashback tá de volta oficialmente. Hoje um baita presentão pra você que ama ser um adulto, um jovem descolado. Smartwatch da Relojoaria e Ótica Universal rolando, hein? As únicas coisas que você vai precisar fazer são mandar um print no 479-9249-7153 mostrando que você está seguindo a Relojoaria Ótica Universal aqui de Blumenau. Depois disso, conta pra gente o que é que você gosta de fazer nas horas vagas pra passar aquele tempo. Manda aí, por enquanto, aos 16 graus em Blumenau, a gente vai curtindo um som, especialmente o que é daqui ou o que está. Paredão.
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3: Eu gostei muito que essa música se chama Silêncio e é uma música, olha que coisa boa. É um som do Nabaia num feat de Vitor Pradella. Você curte muito mais depois com Blink, Tame Impala, Ariana Grande. E se você conhece um artista local que é talentoso, aquele que vem na sua mente, manda pra gente o som deles no e-mail paredãobnu@msc.com.br. Todo dia rola o Paredão e é sempre um presente maravilhoso nas nossas manhãs. Silêncio na Baia, com o feat de Vitor Pradella, chegando na Atlântida.
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1: Atlântida, a melhor vibe da FM, a rádio das nossas vidas. Ariana Grande, belíssima. Também rolou por aqui Tame Impala, Blink. E também, é claro, os nossos divos do Paredão com Nabaia e Vitor. Agora bora, gente, pro resultado final. Já são 9h59, quase 10 horas, faltando apenas um minutinho. E quem tá levando esse presentão hoje da Relojaria Ótica Universal, a Smartwatch, é você que mandou. Oi, Edna Ferretti, bom dia! Mereço ganhar essa smartwatch porque eu amo praticar vôlei e academia. E agora eu tô vivendo um dos momentos mais especiais da minha vida, a minha gravidez. Ter uma smartwatch me ajudaria a monitorar a minha saúde, acompanhar os meus batimentos e cuidar de mim e do meu bebê com ainda mais atenção. Ai, gente, fofa, tá? Fofa demais. Seria um presente incrível nessa fase tão única. Mandou print que tá seguindo, mandou foto curtindo o cashback, que eu amei. E é o final do telefone 4251. Elaine! Parabéns, maravilhosa! Aproveita muito sua smartwatch. Você aí do outro lado que não ganhou, relaxa, semana que vem tem mais. Toda terça-feira. Hoje foi quarta, mas semana que vem é terça-feira. Combinado? Agora sigo online em @ednaferretti. Se quiser acompanhar os bastidores da rádio, a vida, tudo, segue lá em @ednaferretti e @atlantidabnu. Daqui a pouco tá chegando o Top 15, que são as 15 melhores da programação, e programa mais baita às 11 horas. Valeu demais, gente! Amanhã tem 20 litros de gasolina, lancei a bomba e fui!
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3: Nutri Camila Passolt, eu ouvi falar que a velocidade da mastigação influencia na saúde. Isso é fato ou é fake?
7: É fato. A mastigação faz parte da digestão dos alimentos. E para que possamos ter um processo digestivo adequado e uma boa absorção dos nutrientes, que são importantes para a nossa saúde, precisamos ficar atentos a isso. As refeições principais, em média, duram no mínimo 20 minutos e os lanches intermediários 10 minutos. Faça o teste. Cronometre hoje o seu almoço ou jantar e avalie como está a sua digestão. Se estiver abaixo desse tempo, coloque como meta aumentar um minuto a cada dia, até chegar no máximo 20 minutos. Você vai perceber que com o tempo vai se sentir melhor e possivelmente vai diminuir a quantidade de alimentos ingeridos. Se o seu objetivo é controlar ou diminuir o peso, essa atitude pode te ajudar em muito.
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18: Um pedal legal, seguro e tranquilo começa antes mesmo de você subir na bike. Planejar o trajeto é um hábito bem simples, mas que faz tanta diferença. Hoje, existem vários aplicativos que ajudam a encontrar rotas com ciclovias, ruas menos movimentadas e caminhos mais seguros para pedalar. Alguns deles mostram até o nível de dificuldade do percurso, com informações sobre subidas e descidas. Isso permite escolher trajetos mais adequados ao seu preparo físico e evita aquela surpresa no meio do caminho. Além disso, sempre que possível, prefira rotas com estrutura para ciclistas. Quando você já sabe para onde está indo, o pedal fica mais leve, organizado e muito mais agradável. Agora conta pra gente, qual é a sua rota favorita da vida?
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21: Tudo vira música. O Vitor Clay falou em uma entrevista sobre o seu processo de transformar vivências em composições. Segundo ele, a rotina de composição ajuda as músicas a fluírem melhor. O cantor, que recentemente lançou o hit Abalo Psicológico em parceria com a Joyce Alane, ainda disse que o importante é viver, sair por aí, se apaixonar e se ferrar, porque no fim, tudo vira música. O Vitor é a atração confirmada do Atlanta Celebration 2026. O Vitor sobe no palco no mesmo dia que Marina Sena, Lagoon, Das Aranhas, Jota Quest e a TL DJ Gusanoto. O festival vai rolar no dia 4 de julho na Arena Opus em São José. Garanta já o seu ingresso em uhu.com. 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
15: Para você que já corre, tem uma certa experiência e pretende elevar o seu nível na corrida de rua, vou trazer algumas dicas para quem busca diminuir o seu pace no 5K, ou seja, diminuir o tempo de execução dessa corrida na distância dos 5 quilômetros. Uma das dicas é ter uma planilha de treinos, é isso mesmo. Todo corredor, seja amador ou profissional, precisa de uma planilha de treinos onde o principal objetivo é fazer com que o corredor tenha uma rotina de treinos baseada normalmente em minutos e intensidades que pode ser forte, fraca ou moderada, que vão variando ao longo dessa rotina de treinos. E aí, quando o corredor passa a seguir essa planilha, os seus resultados em relação ao ritmo aumenta de maneira considerável. Fica aí essa dica para você buscar um profissional que possa te orientar a ter essa planilha e fazer você evoluir na corrida.
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29: Ai. Dor.
30: Hoje tá mais friozinho, hein?
29: Hoje, quando dói, tá frio, dói mais as. A junta,
30: as articulações.
29: Né? As junta tudo e joga fora.
30: Entendi. Hoje, inclusive, a equipe de.
29: Milhões.
30: Meteorologia. Da NSC, Defesa Civil.
29: O Douglas.
30: Hoje, o dia mais frio da semana é hoje, hein? Então.
29: O Douglas derramou café hoje?
30: Aquele... Ah, e hoje não. Ele é. Hoje não. Hoje não. Hoje sim.
29: Hoje não. Sim.
30: Muito bem, bora então entrar.
29: Muito bom dia, você.
30: Ô, louco. Do nada veio aí.
29: Esse é outro locutor.
30: Esse é outro.
0: Esse é o Rafa animado. Esse é no segundo bloco do cafezão. Bota o primeiro bloco do cafezão aí, vai. Só um pouquinho.
30: Ah, para com isso.
0: Não, só pra ver o bom dia.
2: A melhor
0: já ouviu, né?
2: Já ouviu, né?
0: Atlântida.
2: Cara, vocês estão...
0: Depois das 8h30 ele embarca.
30: Vocês estão equivocados, hein?
0: Ontem minha mulher tava te ouvindo, hein?
30: E aí?
0: Mandou beijos.
30: Manda outro pra ela.
0: Ah.
30: Não, agora...
0: Muito bom dia.
30: Não,
0: o Rafa chega meio... Bom dia!
30: Aí música...
2: Não. Ele vai tirando remela,
0: chegando.
2: Pega um café.
0: Não, o que é o melhor, né? O Rafa real, ali é o Rafa cafezão. É que agora tu tá numa animação que às vezes tu nem queria tá. Porque o corpo ele vai passando por esse processo.
30: O Cauã precisa voltar, YouTube tá sem som.
0: Tá sem som?
2: YouTube tá sem som.
30: Tu sabes como é que faz ali?
6: Cauã.
30: Ali, ó. Pronto,
0: a gente já vai resolver.
30: Já sabe. Ele já tá ligado, então a gente já vai resolver isso.
2: Ele já sabe.
30: Pessoal
2: já
30: do YouTube, daqui a pouquinho então tem som pra vocês.
0: Mas daí é melhor ainda, é o FM que tá ligado no cafezão.
30: Isso.
0: É. O FM. É uma audiência que tá do quê? Desde ontem à noite.
30: Ligado?
0: Eles ficam, né?
30: Ah, sim.
0: Claro. Pega motorista e aplicativo.
30: Exatamente.
0: Porteiro, né? Os caras da portaria. Um abraço pra todos os porteiros aí.
2: Vigias.
0: Um abraço.
30: Fico acompanhando a Atlântida.
2: Ah, muita isso coisa.
0: Em breve o programa da madrugada, hein?
2: Ah, tamo cavando isso aí, mas...
0: Aí, Pedrinho na madruga.
2: Eu top.
0: Logo depois do Mr. P.
2: Vai até o quê? Meia-noite?
30: Mr. P na rede.
0: O Mr. P vai... Não, o Mr. P já tá diminuindo, né?
30: Meia-noite ele já entregou.
0: Quando era uma madrugada mesmo do Mr. P?
30: Ia até quase 5 da manhã.
0: Sério? O que a energia não faz com a pessoa, né?
2: Você vê que
0: a juventude, né?
2: Os caras estão ficando velhos, igual o Serginho Groisman. O Altas Horas era, depois da meia-noite. Agora é 10 horas e já tá... Galera, valeu!
0: Fala, galera.
2: Aí eu tenho que dormir.
30: Deu meia-noite, acabou o Altas Horas.
2: Beijo pro Thomas.
0: Teve um dia que era... Só vai mandar um beijo pro filho dele e vai embora.
2: 9h15 tava passando Altas Horas.
0: É mesmo?
2: Ô, Serginho, qual é a tua, né?
0: É super compreensível.
2: Não.
0: Com a certeza. Gente tá assim, imagina aí. Quantos anos o Serginho tá no ar no Altas Horas?
2: É muito.
30: Desde os anos 2000, acho que ele
0: já saiu, era.
30: Acho que anos 90 ele foi pra Globo, né?
0: Ele não era da Globo?
30: Ele era do SBT, Programa Livre.
0: Verdade, o Serginho começou lá no SBT.
30: Programa Livre, volta! Um baita
2: programa, hein?
30: Que depois ele fez Altas Horas, volta!
0: Esse aí eu nunca assisti, eu acho.
30: Não?
0: Programa Livre?
30: É, sim, era de tarde.
0: E era a mesma coisa.
30: Era a mesma coisa.
2: Mesma tinha galera de volta.
30: Só que era de tarde.
2: No sábado?
30: Ah, eu não sei se era ao vivo. Mas imagina, diário, hein?
0: Não, imagina a diferença do Pila, né?
30: Né?
0: Pegaram o programa ali, vem pra cá.
30: Exatamente.
2: É igual o Jô, né? Foi sair. Ele era do SBT. E...
0: O Jô também não assistiu no SBT.
30: Não?
0: Não.
30: Sou novo, né?
0: O Jô, o Serginho, a Ana Maria Braga, o Luciano Huck.
2: Regina Casé.
30: Saíram, não. Foi uma levada, assim, que a Globo começou a tirar todo mundo. E daí do nada era Ana Maria estreando, Jô Soares, Serginho Groisman, Luciano Huck, tudo que era da Band SBT.
2: Aí, ó.
30: Foram tudo. E a Record, né? Porque a Ana Maria Braga era da Record. Foram todos pra Globo.
2: E a Note.
0: Ana Maria Braga?
30: Ela era da Record. Fazia anote à tarde. Ela foi pra Globo fazer o Mais Você.
0: Precisa de um canal falando da TV anos 80, 90 aí.
2: É bom, hein, Rafa? Investe, Rafa.
0: Vamos?
2: Investe.
0: Vamos conversar?
30: Lembrar disso?
2: O baile do Rafa já.
0: O baile do Rafa já tá.
2: Já tá assim, né?
0: O baile.
2: Mr. P tá.
30: O Mr. P parou de fazer o P bailando.
2: Então, baile do Rafa.
30: Enfim,
0: janela de oportunidades.
30: Deu certo, Cauã?
0: Estamos com os
30: áudios. Estamos com o YouTube. Aí, bom dia pra você aí do YouTube
2: eu também.
30: Agora, áudio. Muito bem.
0: Cadê o Rafa Cafezão?
30: Não, o que eu fazer, Cafezão?
0: Só bom dia ali.
2: O primeiro bom dia.
0: Primeiro bom dia
30: de hoje. Meu Deus do céu.
2: Quantos seres humanos você interage antes de abrir o microfone da
0: Atlântida? O Cafezão é a maior audiência da Atlântida, não é? A gente pode falar isso? Ou da concorrência
30: com já aconteceu. Programas. Não, já acontece às vezes. De ser a maior audiência do dia na Atlântida?
0: É. Sim,
30: acontece.
0: Não, é que o Mais Baita veio meio pra desbancar esse programa.
2: Mas... Programinho.
30: Não, acontece muitas vezes do Cafezão ser o programa de maior audiência durante o dia. Sim.
0: Sete pessoas aqui, comediante, às vezes nacional, e não ganhando Cafezão por causa da audiência. É absurdo.
30: É que horário nobre, né? 7 horas da manhã, tem muita gente no carro, então é uma coisa que...
0: Tem que aproveitar.
30: Ontem que mexe.
0: Eu tenho um privilégio, a gente tem um privilégio que faz o Mais Baita, de não pegar o trânsito de Blumenau naquele momento.
30: Sim.
0: Que é o momento que tu tem. E aí tu precisa da palavra amiga.
2: Você tá irritadíssimo.
0: Porque ontem eu fui numa consulta com a minha mãe, que mais uma vez o médico falou, tem que parar de fumar.
2: Tá aí.
0: E ela ignorou. Saiu pra fora, acendeu o cigarro. Aí a gente saiu no horário ali desse, do pretinho básico.
2: Sim.
0: Ali seis... Meu Deus do céu, cara. Daí tu vê a importância do rádio nesse momento, né?
2: Dá descontraído.
0: Lógico. Tu vai ouvir todo dia a mesma música? Não. Tem ali um comunicador conversando contigo, te atualizando, né? Te atualizando, às vezes, do próprio trânsito que tá acontecendo.
2: Sim.
0: Então, é muito bom esse programa, essa grade.
30: Ah, é. Muito bem. Obrigado, meu Nicolete.
0: Não, vamos lá. Não, o rádio, cara... Não tem, ele nunca vai acabar.
30: Tem certas coisas que o Spotify não faz pra você,
0: não,
30: né?
0: Não vai, não tem. Não tem.
2: Quando eu tava lá no Rio Grande do Sul, que houve a enchente, a grande mídia que divulgava as notícias era o rádio.
0: Lógico.
2: Que o rádio ali, você tava lá, tum, chegava lá, já passava.
0: No meio da água.
2: Exatamente, aguinha na canela, ele tá subindo, tá na coxa.
30: Exatamente. Na coxa. Queridos, ó, pronto, já achei.
0: Vai.
30: Querem ouvir?
0: Vai. Sim.
30: Tá, vamos ouvir, vai. Ai. Isso aqui é o de hoje, hein?
2: Bora.
30: 7 horas.
7: Arroba Rafa Steinbach.
30: Calma aí,
0: vai lá.
30: Oh. É. Voltou a vinheta errada.
0: Não, voltou a vinheta errada. Olha aí, ó. Tá vendo que demora?
30: Não, calma.
2: Ele tá assim, ó.
30: Muito bom dia, essa é a Atlântida, a melhor vibe da FM, todo mundo tá ouvindo. Não, tá animado, começando por aqui mais um cafezão, edição de quarta-feira, meiuca da semana, dia de 80 a mais. Ô, Fé, pronto, ó.
0: Não, hoje tá animado.
2: Tá legal,
30: tá
2: legal.
30: Não, só
2: tá, tá bom, tá bom.
0: Certo, a quarta-feira à noite vai ser...
2: Não, cara, cansou eu... muito na terça.
0: Cara, acordou bem. Cara.
2: É.
0: Tem que ver o de segunda.
2: Puta, de segunda.
0: De segunda após
30: me
0: embalo.
30: Ai, meu Deus.
2: Nossa Senhora.
30: Bom, não sei o que aconteceu, sabe o que rolou? Eu não tô conseguindo abrir o YouTube. Ah, agora foi. Foi, pronto. Estamos certo, aqui, ó. Certo. Vamos lá, esse é Mais Baita, começou. Muito papo furado. E a gente tá aqui, ó, com vocês e o oferecimento de Óticas Carol. 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
0: Number 1.
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0: Muito bom.
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2: Top, hein?
30: Programa de quarta-feira, Yuka da semana, já que eu escutei isso agora, vou repetir. Dia 10 de junho de 2026. Ao vivo no YouTube também, então pode ir lá, youtube.com.br, programa mais bom baita som. Em áudio e vídeo. Bom dia, Irineu Nicoletti.
0: Bom dia. Tudo bem?
30: Tudo bom, graças a Deus.
0: Eu tô ótimo também.
30: Que bom que você tá bem.
0: Ótimo.
30: E obrigado mais uma vez pelo presente, diretamente.
0: Gostou?
30: Cara, vou te dizer que eu recebi mensagem de tudo que é lugar, algumas pessoas contestando aí o presente, mas eu acredito que deve ter lá.
0: É de coração e veio de lá.
2: O pessoal no YouTube falando, depois eu fui ver os comentários do programa, né? O pessoal falando, Rafa, aproveita que esse doce de leite é raríssimo em Minas Gerais. Então ele cavucou lá nos meandros de Minas.
30: Ah, imagina que seja.
2: Trouxe uma joia.
30: É verdade. Bom dia, Pedro Lemos.
2: Bom dia, Rafa. Eu tô chateado.
0: Tu tá chateado?
2: Ah, não. Não fala isso. Eu confiei naquele solzinho que saiu ontem à tarde.
0: Secou a roupa?
2: Ah. Lavei roupa.
0: Secou?
2: Estendi.
0: Uhum.
2: Tudo molhado.
0: Ah, não.
30: Mas alguém avisou aí, né?
2: Tá tudo molhado.
0: É, eu falei. Não falei nada.
30: Alguém falou não vai secar?
2: Não. Pra agora tem um monte, Rafa. Agora pra me ajudar a botar atrás da geladeira não tem um.
0: Mas quando a gente saiu daqui tinha vento e sol.
2: Então, mas não deu tempo de secar.
0: Mas
30: se ficasse a madrugada inteira
0: um carneiro?
2: Tá lá, mas tá tudo úmido.
0: E o pior é que fica um cheiro.
2: Não, e aquele,
0: cachorro molhado.
2: Aquela roupinha que você fica botando na boca assim, ó.
0: Nossa.
2: É gelado ou é molhado? Não sabe. Não tem como. Não tem como
0: saber. É a dúvida, né? E tem que recolher a roupa antes do sereno da tardezinha agora. Sabe, aí tá o pôr do sol bonito, mas já tá gelado já.
2: É.
0: Então tu tem que recolher ali 3:30 no máximo. Já recolhe a roupa.
2: A roupa tá lá.
0: Se secou, secou.
2: Eu tô esperando um raio de sol das 3 da tarde.
0: Hoje não vai ter.
2: Cala a boca. Vai eu ter que ter.
0: Não. Eu acho
2: vai
0: que não.
2: Vai ter que ter.
0: Tá bem michuruco e frio.
30: É, frio que... E quando tu coloca ali no Google a quarta-feira, é uma nuvem com uma gotinha.
29: Então.
0: Essa gotinha tá prevalecendo.
29: Prevalecendo. Prevalecendo. Aí amanhã é só uma nuvenzinha. Uhum. Na sexta é uma nuvem com 3 gotinhas. Tem mais gotas. Nossa. Aí na sexta.
0: Parece meu avô mijando.
29: E daí no sábado que um solzinho começa a aparecer atrás de nuvens.
0: Sexta-feira, independente, vai ser bom, hein?
29: Vai ser bom.
0: Porque tem meu show.
29: Ah, é?
0: Estamos lotando, cara. Não sei nem o que dizer. Blumenau, mais uma vez, né?
29: Coisa boa, né, cara? Eu
0: tô desde 2020 lotando aqui, então muito obrigado.
29: Coisa
0: boa. E é, sexta-feira eu sei que vem gente da região também.
29: Aproveita.
0: Luiz Alves, né? Litoral de Ilhota,
29: Pomerode.
0: Sempre vem muita gente fora. Então muito obrigado mais uma vez. E mas daqui a pouco eu passo minha agenda completa.
29: Maravilha, é aquele show que tá em transformação, né?
0: Aquele.
29: Se eu, por exemplo, que assisti há um mês atrás, o show já é outro,
0: né? Sim, agora vai ter, por exemplo, coisa de Minas. Sempre tem uma pontuada, né? Um comentáriozinho.
29: O Brad Pitt,
0: o
29: cachorro
0: adotado. O Brad Pitt, o adotado, que mijou no pneu do meu carro hoje.
29: Não acredito.
0: Esqueci de fazer stories, mas mijou.
29: Ou depois olha o que Brad eu te mandei.
0: Brad Pitt é meio doidinho, hein?
29: Ele é?
0: É.
29: Meio tapadinho.
0: Doidinho da rua?
29: É.
0: Ele é o doidinho do centro,
29: Brice. Pegou um doidinho no centro e botou dentro de casa.
0: Ele é meio... do nada, ele vem... quer morder. É louco, é louco. Eu acho que aí vem justifica, mas não.
29: Entendi.
0: Vamos ver.
29: Aliás, te mandei um reelzinho que eu vi do cachorrinho mijando no pneu do carro.
0: Ah,
29: o carro sai bem na hora, ele fica muito cabreiro.
0: Ah,
29: ele levanta a patinha, o carro sai, ele fica...
0: É o time.
29: Ele fica muito puto.
0: Eu sou mijar pela roda,
29: né? Mas imagina, cara, tu tá na privada, né? De madrugada, do nada a privada vai pro lado. Privada anda.
0: Aí tu mijaria no chão, né? Com propriedade.
29: Exatamente. 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
7: Interrompemos a nossa programação para o Mais Baita News.
0: Bom dia.
29: Bom dia, locutor.
0: Bom dia, tudo bem,
29: rapaz? Tudo ótimo.
0: Tudo ótimo. Hoje é dia do locutor.
29: Ah, é? De novo?
0: Não sei, mas acho que pode ser.
29: É, porque a gente já tem uns 5 dias no
0: ano, claro, né?
29: É igual o dia do humorista.
0: Mas merecemos, todo né?
29: Dia. É verdade, é uma profissão muito bonita, né?
0: Legal. Vamos às notícias, então, mais Baita News de hoje?
29: Vamos nessa.
0: Cada vez mais jovens usam cigarros eletrônicos. Nossa. Em Santa Catarina. Isso é aí... É
29: um problemão, hein?
0: É um problemão, né?
29: Poxa. Cauã tava atravessando a rua comigo esses dias na 7.
0: E eu fuma? Fui
29: obrigado a comentar. Não, ele não fuma, mas assim, ó, tinha muita gurizada, né? De colégio e gente nova com essa.
0: Tem um colégio aqui, ó, não vou falar o nome, mas é o que os pais param no meio da pista pra pegar o filho, porque é cara a mensalidade, eles acham que pode fazer isso.
29: A rua
0: tem merda ali. Aí eles param ali e as crianças, antes de entrar na aula, estão tudo atrás do muro ali fumando, que eu já passei, é uma névoa.
29: É uma névoa.
0: E eu vou dizer. Criançada, adolescente aí, o vape numa mão e o lata de Monster na outra.
29: É isso.
0: Meu, se você não tem energia com 12, 13 anos, tá morto por dentro.
29: É isso.
0: Exatamente.
29: Isso aí vai dar um rebote, tá?
0: Ah,
29: isso aí vai dar um rebote.
0: Vai.
29: Isso aí, Monjaro, alguma coisa vai acontecer.
0: Não, tu imagina, a gente nessa idade tomando energético que nem essa gurizada tá tomando. Não.
29: A gente faz o que? Era frigels de melão?
0: Era frigels
29: de melão. Essa era a aventura.
0: Aqui, ó.
29: É. E é o que eu tô falando.
0: De frigels de melão. Pra um vape, que tu nem sabe o que tem ali dentro, pra começar, né? Porque como não é regulamentado, estão vendendo, tipo, eles abastecem no cano de escape do Del Rey, do Sargento ali.
29: Isso, exatamente.
0: Botam um melãozinho dentro pra dar aquele sabor.
29: E o frigelzinho ainda, às vezes, tu cortava a língua, pra ficar esperto.
0: Exatamente.
29: Já tinha o efeito colateral na hora ali.
0: Exato. Agora ali, não sabe que tá fumando.
29: É.
0: E o pior é que é a criança achar que o pai não percebe, né?
29: Não.
0: Que tu vai chegar em casa com cheiro de um...
29: Mas é que, aí é que tá, é que tem sabor, né?
0: Sabor.
29: Aí é lá cheirinho de morango, mas nem fica o cheiro na pessoa.
0: É igual a gente quando tinha lá 16, 17 anos, ia pras festinhas, voltava bêbado e tentava fingir pra mãe que você não tava bêbado.
29: Sim, é. Estou não tem normal. Como.
0: Olá, senhora, minha mãe.
29: Enfim, fiquem espertos, pais, hein?
0: Ó, e assim, ó, na criançada. Nossa época, se queria um saborzinho diferente, meu, era talvez o Pedro, hein? Push Pop, lembra do Push Pop? Ficava todo mundo com os dedos melados, que tinha que botar o dedo no negócio pra sair o... Rafa,
29: esse aí é outra coisa.
0: Não.
2: Não. Ah, que saiu um doce de leite.
30: Não, puta, piorou, cara, ainda. Não, não é.
2: O que, que
30: era? Isso aqui é da, bom, minha geração. Ah, era o Plus Pop.
2: Sim, sim, sim, tinha.
30: Tu comprava, era tu colocava o dedo pra sair um...
29: Eu sou do...
2: Um pirulito.
29: Eu sou do ketchup no Cheetos.
30: Também. Mas isso era o que é um saborzinho diferente, é
29: agora,
30: isso.
29: Agora, pulou disso pra, né, um cigarro eletrônico. É cigarro eletrônico.
30: Sim. É, não.
2: Então, a gente tirava sarro dos nossos pais que tinha o cigarrinho de chocolate.
29: É.
2: Sim. Só que aquilo era chocolate.
29: Exato, não era fumaça no pulmão.
30: Enfim, nem é fumaça.
29: Teve já algum episódio aqui no Cafezão falando disso?
30: É vapor. É o que é pior.
29: É
30: um óleo. É
29: gelado, né?
30: Como é que alguém pode imaginar que um óleo dentro de uma coisa eletrônica que tu vai colocar no teu pulmão vai te fazer bem?
29: Exato.
30: Né?
29: E criança.
30: Que absurdo.
2: Você que é pai de adolescente, agora, para tudo que você está fazendo, vai no quarto do seu filho, revista as gavetas.
30: Ai, quebra tudo.
2: Revira as gavetas. Se encontrar com... Se arrumar um maço de cigarro, você dá parabéns para ele.
29: Faz diferente. Pega a tua tudo. BMW, a tua Porsche, finge que tu deixou teu filho no colégio, só dá a volta na quadra. Volta. Ele vai estar fumando já. É o tempo dele fumar. Ele tá fingindo, né?
30: É.
29: Tá escondendo de ti.
30: E ele já viu.
29: Vamos lá.
30: Enfim,
29: vamos lá. Vai. Casal brasileiro gasta R$46 mil para ver primeiro jogo do Brasil na Copa.
30: Olha.
29: Bolsa gente.
30: Tô rindo. O
29: investimento foi bom. Vamos, comitiva. Fecha aspas.
8: Pera.
29: Mansão de 73 milhões com 16 quartos será a base da família de Neymar na Copa. Como é importante ter, né? Uma casa para receber a família bem nessa Copa
2: do Mundo. É muito parça, né?
29: Empresa de BH, olha só. Lança ovo de Páscoa de sushi. Não, isso aqui é antigo, né?
2: Não,
29: esquece. 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
30: Muito bem, locutor. Olha, destaques importantíssimos, hein? Que você sempre acompanha aqui no...
2: Mais Baita News.
30: Mais Baita News.
2: Já gerou debate antes mesmo da gente falar a notícia.
29: Mas é que dá um... É que tipo assim, tu vê que... Parece que todo mundo sabe, todo mundo tá vendo, mas a galera fica se fazendo de... O que tá acontecendo, né?
2: Esse movimento. Na cara da gente.
29: E aí tu fica pensando no futuro dessa molecada aí.
30: É, quando tu vê que é só molecada, quando tu vai numa balada, tu vê... Ah, tu vê que é tudo uns barbados fazendo isso? Pensa, beleza. É maior de idade, tu já sabe muito bem o que tu tá fazendo, quer se ferrar, se ferra. Tu já tem consciência disso. Agora, molecada, aí fica uma atenção, né?
2: Às vezes é um
30: e toque. Aqui na Rua 7 de Setembro, atravessando a rua, o que tu mais vai ver é essa gurizada com um vape na mão.
2: E às vezes a...
30: Na boca, aliás, que é pior.
2: A criançada, ela não percebe... O pai falando não adianta. A mãe falando, meu pai é um burro. Minha mãe é idiota. Agora, quando vem outras pessoas, vem um Rafa Steinberg, um Irineu, falar assim, ó, tá fazendo merda.
29: Tá fazendo
2: aí, bosta. Às vezes, a cabeça abre um pouquinho. Então, assim...
29: É, quando chegar o ponto do médico ter que te falar, aí deu merda.
2: É.
29: Mas aí, que tá, eu acho que...
2: escuta o Cardioprime.
29: Por isso que eu perguntei se alguém da Cardioprime já tocou nesse assunto aqui.
30: Já foi, mas vale a pena falar de novo, né?
29: Não, porque não
2: vale a pena.
29: E é assim, como eu acho que... Pô, é... Tirando o rabo. Mas como são jovens, não vão sentir agora. Vai demorar um pouco mais.
30: Não demora tanto não, tá? Esse que é o problema. O vape, a atuação dele, o impacto negativo é muito mais rápido que a própria nicotina do cigarro, que também é outro problema, né? Não é pra trocar um por outro, não é pra usar nenhum dos dois. O ponto é que o vape é pior que o cigarro.
29: É. Como é que compra, né?
30: Aí é na ilegalidade, porque
29: pois
30: também
29: é
30: permitido,
29: porque o adulto também já tá comprando na ilegalidade, né?
30: Sim.
29: Como é que
2: vai lá no Mercado Livre, criança, cartão do pai, tum-tum-tum, cadastrado.
29: No Mercado Livre não vende.
30: Não, acho que não pode.
29: Não pode, pô.
30: Não, mas eu acho que se tu vai lá onde... Não.
2: Comprar onde? Me fala, Rafa.
29: Aí que tá.
2: Fala pra galera, aí compra onde? Tá.
30: Eu não sei porque eu não compro.
0: Aqui mas... na NSC alguém tá fumando?
30: Não. Vamos aqui na NSC... Não, aqui não vi.
0: Eu não vi também.
29: Aqui é só o cigarrinho com o Walter.
30: Isso, né? Exatamente. O cigarrinho da antena.
2: E o pior que a galera...
29: E o palheirinho do mineiro.
30: Que também. Foi embora, então não tem mais.
29: Foi embora.
30: Foi.
2: Ficou muito triste,
29: ano passado, né? Voltou pra...
30: Voltou pra Minas.
29: Que ele era quietinho.
30: É, voltou pra Minas. Ele voltou pra terra dele, voltou pra sua terra.
29: Voltou pra Minas.
2: E pior que esse negócio do vape, a galera tá fumando dentro dos ambientes fechados.
30: Sim, é, acho que não tem aquele fedorzão, né? De nicotina, mas. Pô,
2: causa ainda um incômodo tão grande, né?
30: É. Enfim, se você quer dividir a tua opinião, pô, isso daí é um bom assunto. Manda pra gente no nosso WhatsApp, Sirineu.
0: 47992497153. 47992497153.
30: É isso, fique à vontade, tá? Antes de ir pro intervalo, quer deixar já o teu recadinho agora, Irineu?
0: Ah, então vamos. 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
30: Maravilha.
2: Que sucesso, hein?
30: Tem recadinho, Pedro?
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29: Eles ainda estão sem Instagram?
2: Ainda estão sem
29: Instagram. Eu achei que tinha fechado.
2: Não, mano. Não, tá funcionando.
29: Tá funcionando?
2: Lá no Parque Europeu, graças na frente do Burger King.
29: E o de Balneário também?
2: Também, tá funcionando.
29: Porque não tem mais, né?
2: E vai passar jogo da Copa lá, hein?
29: Ah,
2: vai. O Brasil vai estar na Copa do Mundo aí,
29: vou
2: ó.
29: Vai ver o Bebeto.
2: É, bom, vai ver. Vamos ver o que vai acontecer na Copa.
30: Muito bem. Antes de ir pro intervalo, rapidinho, só pra reforçar que essa semana o programa Mais Baita sai do estúdio e nós estaremos na Cooper da Vila Nova. Então a gente se encontra por lá, hein? Nós estaremos lá até Sargento Junks, diretamente dos Estados Unidos.
0: Não pode.
30: Nosso correspondente internacional para a Copa 2026 também vai participar aí dessa cobertura desse programa especial. Então, dia 12, sexta-feira, estaremos aí na Cooper Vila Nova com oferecimento de Cooper Super. 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Show do intervalo que a gente agora vai para o YouTube e continua a prosear por ali. Tem muita resenha e daqui a pouquinho a gente já volta aqui na 102.7.
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11: E olha só a dúvida do Roberto. Doutor, a gente tem proibido o uso do celular pelos nossos filhos adolescentes em casa, principalmente na hora do jantar, mas eu pego minha esposa várias vezes usando o celular quando tá falando com eles. Não seria melhor ela não ficar o tempo todo usando o celular na frente deles? Sem dúvida nenhuma, seria bacana que nos momentos em que a família está reunida, que o celular fosse deixado de lado, o que é difícil nos dias de hoje. Mas só pra você ter uma ideia, recentemente a Agência de Saúde Pública da Suécia pediu que os pais deixem os celulares de lado ao passarem tempo com seus filhos. E as novas recomendações da Suécia se baseiam em pesquisas sobre o impacto do uso de telas nas relações pais e filhos, porque não adianta proibir os filhos e os pais continuarem a usar o celular na frente deles. Os especialistas, inclusive, sugerem que se crie dentro de casa algumas zonas livres de telas. Então, por exemplo, na hora de dormir no quarto, na mesa de jantar, enfim, são alguns momentos e alguns locais da casa em que o uso do celular não deveria ser tolerado. Talvez esses limites ajudem a melhorar a relação emocional, afetiva e de atenção mesmo que os pais têm com os filhos e que os filhos têm com os pais.
12: Tem dúvidas? Escreve pra gente no arroba Jairo Bauer Oficial.
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8: Nirvana não recomendado para menores de 14 anos.
9: Já de volta, essa é Atlântida, a melhor vibe da FM, todo mundo tá ouvindo o programa mais baita, Bloco Saideira. Vamos dar um girinho aqui com as participações, Irineu Nicoletti.
10: Vamos. Áudios.
9: Vamos lá.
10: Áudios da audiência, você pode mandar.
9: Bom dia. Oi, desculpa, vai.
10: Não, você pode mandar no 47992497153.
9: Isso mesmo, Irineu.
11: Bom dia, Irineu. Bom dia, Pedro Lemos. Cruzado mais baita. É o seguinte, cara. Mas tem negócio do vape aí. Bah, é tri deselegante isso aí, cara. Eles falam da galera que fuma e pá. Essa galera que fuma cigarro também. Tipo, não vou julgar porque eu fumava antes também, né? Mas, bah, ô, esse tempinho nós tava numa banda aí, umas gurias e pá. E daí a guria do nada, tri deselegante, jogando fumaça na cara, assim, de todo mundo, sabe? Sei lá, acho que o pessoal tinha que se conscientizar um pouco sobre isso, sabe? Bah, é complicado isso aí. Deselegante mesmo, sabe? Ah, acho que estão arrasando, no fim estão fazendo um pouco de uma coisa, enfim. Uma boa semana aí, galera.
9: Valeu, Natan.
10: É isso mesmo.
12: Ele usou o termo que a gente tinha que usar mais, que é, acaba com a pessoa, que é o deselegante.
10: Deselegante.
12: Nossa, que deselegante isso. Puta, acabou com a pessoa.
10: Isso. É.
12: Ah, fuleiro,
10: não é palavra. Fuleiro,
12: deselegante.
10: Casqueiro.
12: Seja deselegante.
9: Pelo cheiro não ser tão ruim, a pessoa acha que pode fumar aquilo em qualquer lugar, né?
12: E isso aí da fumaça na cara, porra, quantas vezes tá andando na rua...
10: É,
12: fumação sim. Na cara.
10: Acho que falta mais gente falar mesmo.
9: É.
10: Tu acha bonito isso aí?
9: Sim.
10: Fica olhando fixo pra pessoa, tu acha bonito isso aí? Meu, ela vai embora mal.
12: Que deselegante.
10: Ela vai embora mal.
9: E eventos assim de grande concentração de pessoas, tipo um show, um festival, uma festa, fica todo mundo ali junto, aí o cara vai lá e vai na cara de todo mundo, né? É. Aí não tem o que fazer.
10: É isso.
9: Deselegante.
10: Não, porque o que acontece? O do cigarro ainda tem a área do fumante. E aí o fumante e respeita.
9: Se obriga, né?
10: Né? Ele, não, mas é porque é lei, né? É. E acabou sendo um bom senso. Ele sai e vai lá na área do fumante. Isso aí não. Isso aí, o cara vai fora na cara da avó e acha que tá tudo certo.
12: E já era um saco, o fumante voltava inteiro fedendo, né?
10: É.
12: Ah, fumou lá, mas trouxe toda a marofa pra gente. Esse aí o cara estaria na cara da gente e... Ah, é melão. Eu não gosto de melão, cara. É. Eu já não como melão.
10: Exato.
12: Por um de maionese verde, a gente pode conversar.
10: É, não tem não. Alcatra.
12: Não.
10: O vape alcatra.
12: Coraçãozinho de frango.
10: Te agrada, né?
12: Pão de alho.
10: É sempre uma fruta merda.
9: É. Exatamente.
10: Melancia.
12: Não.
9: Ô, vai ter Byte Sports hoje?
12: Podemos ver.
9: Então, quando a gente vai vendo deixa eu dar um recadinho. 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
9: 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Antes do Byte Sports, Irineuzinho, chama o pessoal para assistir mais um episódio do Se Tu Diz.
10: Ah, sim! Amanhã tem episódio novo, tá? Toda quinta-feira, às 8 da noite. Mas semana passada saiu um episódio com a Larissa Guerra.
9: Legal,
10: a comunicadora que já passou por aqui.
9: Exato.
10: Na Atlântida Blumenau. E tá bem legal, hein? Bem legal. A galera com saudade da Lari aí, que agora tá no... em Porto Alegre, né?
9: Porto Alegre,
10: né? Tá lá na Gaúcha.
9: Exatamente. É, mas tem conteúdo também no canal na Rede Atlântida,
10: sim,
9: né?
10: Sim.
9: Junto com o Gordo Léo e a Babi. Eles produzem bastante coisa pro digital.
10: Tem um podcast dela também.
9: Tem podcast.
10: Donas da Porra Toda.
9: Exatamente.
10: Tá bem legal.
9: Então, pra matar um pouquinho a saudade da Larissa Guerra e pra você também ficar mais curioso pra acompanhar esse episódio, né? Vamos assistir e ouvir um
10: teaser.
9: Um teaserzinho.
10: Teaser.
15: a realidade onde você não tem pai e mãe rico, eu não tive a possibilidade de dar errado na vida. Toda vez que algo deu errado, eu tive que resolver e tive que dar um jeito. Mas o que foi muito mais puxado pra mim, administrando um negócio, foi entender que eu era a pessoa que fazia absolutamente tudo, né? Assim, hoje eu enxergo que eu tava tendo um burnout, só que, de novo, não tinha chance de dar errado, né? E era legal, só que chegou uma hora que começou a ficar invasivo, assim, sabe? Eu acho que era muito a solidão, assim, mesmo, de empreender, né? Porque...
9: De fazer tudo sozinha
15: e de não ter muitos exemplos, assim, porque a minha família não é uma família empreendedora.
9: E ó, se tu diz...
10: Toma. Bem legal.
9: Com a Larissa Guerra, então, já está no canal do YouTube do Irineu, né?
10: Isso, Irineu Nicoletti. Amanhã sai um episódio com o Gustavo Furlin.
9: Opa,
10: Gaúcho.
9: Boa,
10: também,
9: boa,
10: também
9: boa,
10: legal.
9: Boa. Muito bom.
10: Em vamos breve. Agora? Hã? Bora. Não, em breve, com mais pessoas da empresa aqui.
9: Exatamente. As conversas e as negociações já estão bem avançadas.
10: Bem,
9: né?
10: Avançadas.
9: Tô acompanhando.
10: Vamos para ele?
9: Vamos.
10: O Bag Sport. 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
12: Pausa para a Copa do Mundo. Na Série D, o Blumenau é o líder do seu grupo, hein?
10: Ó. Oh.
12: Grupo H lidera com 19 pontos, acima do Marcinho Blumenau. Dias com 16. Tem Série B hoje, 8 horas da noite, o Avaí visita o Ceará lá em Fortaleza, buscando aí subir na classificação. O Avaí está na zona de rebaixamento da Série B. E amanhã começa, hein? Amanhã, abertura da Copa do Mundo.
10: É amanhã já!
12: Amanhã.
10: É amanhã!
12: E qual é o jogo que abre a Copa?
10: Não tem?
9: Estados Unidos, imagino, porque ele tá...
10: México?
9: Não. Não?
12: México. México e África do Sul.

0: um jogador da Islândia chegou no Messi e falou assim: você jogou com meu pai, que o Gudi Olsen
1: chamou de velho,
0: que era um jogador da Islândia que jogou no Barcelona realmente com o Messi. E daí falaram pro Messi, né, ah, o que, que você achou dele? Ele falou assim: puta, eu não lembrava muito dele. Ah, tio, eu lembro do filho, assim, tá, mas não lembrava, assim, não deu muita, nenhuma bola pro cara. Mas tá bom, né? Ficou aí, recordação pro cara, né? Tá tudo certo. E o Brasil estreia no sábado. Brasil e Marrocos, 7 horas da noite.
2: Não dá pra julgar também, né?
0: Não.
2: E quem
0: não
2: jogou com o Messi vai marcar muito mais a vida da pessoa.
0: Não, e o Messi, tá? Joguei com o Messi, tá, mas o Messi jogou com muita gente, né?
1: É.
0: Mas foi lá, trocou a camisa e tudo certo.
1: É diferente falar, fui parceiro do Messi, né?
0: É, o Suárez, né?
1: Já dei alguns passes pra ele fazer gol, um negócio assim. É.
0: Ah, joguei, tá, mas lá no comecinho ainda, 20 anos atrás, Messi não tava nem aí, cara.
3: Nos futsal, né?
2: É igual vocês, né? Ah, não, já dividi o palco com vocês. Quanta gente já não dividiu? Ah, vocês fazem um open mic, qualquer coisa assim, né?
0: Esse dia eu fiz um show com um maluco lá em Balneário, o cara falou assim: você foi o mestre de cerimônia do meu primeiro open mic 10 anos atrás.
2: Ah lá.
0: Eu falei: meu Deus do céu, o que eu tô fazendo na minha vida? Por que eu tô nisso ainda, cara? Meu Deus! Mesmo cachê 10 anos atrás, mesmo valor. Porque a moeda tá mudando já. E eu aqui, ó. Não, vamos
1: era lá, em dólar.
0: Putz, seria bom, hein?
1: Era em cruzeiro.
0: Nossa! Mesmo valor, eu falei: meu, tô. As coisas vão melhorar.
1: A comédia que é a única coisa que a inflação não toca.
0: Não, não.
1: Os caras foram pra São Paulo pra ganhar aquele cachê, né? E agora o aluguel tá 7 vezes maior e eles continuam ganhando a mesma merda.
0: Cachê. E às vezes metade do cachê. Não, vamos. Putz. Conta de luz tem que ser
3: bom
0: pra
3: tua carreira. Cachê não é lance das coisas, mas vai ser bom pra tua
0: carreira. Tô esperando ainda ser bom pra carreira.
1: Ai, caramba.
0: Mas tá bom. É isso, Byte
2: Spots. Fechou?
1: Byte Spots.
2: Muito bem. Seguindo aí na tocada de Byte Spots, né? Já que o assunto é
1: a Copa, né?
2: Vamos aqui, ó. Casal brasileiro.
1: Ah.
2: Ou a mansão. Não, vamos na mansão.
1: Vamos na mansão.
2: Ah, vamos da mansão, né?
0: Little Ney.
2: Não é só a Bruna Biancardi, é assim que se fala?
1: É.
2: A esposa do Neymar, que vai ficar hospedada numa mansão durante a Copa. Enquanto o jogador defende a seleção, a família do atacante também vai acompanhar o Mundial de uma mansão em Orlando, nos Estados Unidos. A casa alugada por Neymar pai fica próxima da Bruna, né, que a Bruna alugou, e será uma espécie de sede da família e dos amigos do jogador.
0: São duas casas diferentes?
2: Isso, uma pra esposa e os filhos, provavelmente, né? Uhum. E outra pro pai e os amigos agregados.
0: Agregados, parças.
2: É, os parça. Gil
0: Cebola.
2: Isso, pros parça. A casa tem 16 quartos e cabem até 36 pessoas de forma bem... E eu vou falar e mostrar pra quem tá no YouTube. De uma forma bem confortável, né?
1: Foi na arroba?
2: É uma super casa, olha, só de precisa, né? Estacionamento ali tem 3 portas pra deixar bastante carros ali, né? Então aqui... Não, essa, pra quem tá no YouTube, é a fachada da mansão onde vai ficar os parça do Neymar durante a Copa do Mundo, né? Essa casa de 16 quartos e que podem caber 36 pessoas. A mansão tá avaliada em 73 milhões de reais e tem quartos inspirados na saga Star Wars.
1: Oh.
2: O quarto temático tem uma réplica do Baby Yoda e beliches que parecem naves espaciais.
1: Orlando é meio que tudo assim, né?
0: É.
1: Porque a gente, as casas lá tem uma temática rico, de...
0: mas é brega.
2: Aliás, eu tenho imagens dessa casa, da
1: mansão. Imagens, não,
2: quando a gente encerrar aqui na rádio, a gente vai fazer um react então pra ver a
1: onde
2: a
1: o mansão. Rafa vai ficar. Onde o Neymar vai ficar mais, será? Na casa da esposa ou no dos parças?
2: Eu acho que o dos parças vai estar mais divertido pra ele, né?
0: Eu quero
2: ele
0: deitar no quarto do Baby Yoda. É isso que ele vai querer.
2: E outra, como não pode faltar, casa de luxo também tem sala de jogos, com opções como sinuca, óbvio, totó, mesa de pôquer.
1: Snooker.
2: É. E essas são as únicas opções de lazer. A mansão também... Ah, não são as únicas opções de lazer. A mansão também tem uma mini quadra de basquete, pequena pista de boliche e fliperamas.
0: Kart.
2: A sala pra TV também, né, pra acompanhar os jogos.
1: Claro.
2: Tem 2 telões e poltronas confortáveis. O conforto fica por conta dos 20 banheiros. Tem 36 pessoas,
0: tá,
2: né?
0: Tá bom, tá bom.
2: 20 banheiros de sauna seca, lounge com poltronas, piscina térmica, mesa de massagem. Enfim, na área externa, uma piscina enorme com cadeiras e espreguiçadeiras, sofás, churrasqueiras e uma belíssima área gourmet.
0: É aquela...

0: história, né? O bom não é ser rico, é ser amigo de rico.
1: Ah, isso aí, né?
0: Que o Neymar, ele, querendo ou não, ele vai ter que ir lá, vai ter que, né, ficar na concentração, não pode sair. Agora os amigos do Neymar...
1: Aí vão...
0: Meu, que Copa do Mundo? Não tô vendo Copa do Mundo.
1: Eles, mas eles vão torcer pra... O Brasil continuar. Claro. Que se não, acho que eles faltam antes.
0: Ou já fizeram.
1: Se tem alguém torcendo, são esses amigos aí.
0: Ou já fizeram a cabeça. Aluga pra Copa toda. Fica mais barato pra você.
2: É. E sim, ó. Se o Brasil for logo eliminado, por exemplo, né?
1: Sim.
2: Eles não, são obrigados a voltar. Mas daí tu pode continuar lá pra assistir, porque não vai ter jogos, né?
1: Não.
2: Os jogadores escalados não voltam a trabalhar, digamos assim.
0: É, não, eles voltam só no começo da temporada dos clubes depois.
1: Daí,
0: mas então... acho que é meio chato, né? O Brasil eliminado da fase de grupo, cara, agora eu vou ver a Copa.
1: Cara, vendo.
0: Fica muito legal, né?
1: Marrocos e...
2: Mas eu acho que isso acontece, hein, amigo? Acho que tem alguns jogos de times eliminados que daí rola, vai, olha quem tá aqui assistindo.
0: Ah, não, mas aí uma coisa, a Escócia eliminada, os caras ficam lá. Agora isso. O Brasil eliminado, os caras ficam lá pra ficar curtindo Copa, fica muito chato.
1: Muito mas não vai chato. Ser, não.
0: Não.
1: Hendrick.
2: Não, Hendrick é um menino. Hendrick vai entrar no nome. Vai representar.
0: Ele podia fazer o bolão dos jogos, hein?
1: Vamos fazer. Amanhã. Que amanhã é a abertura, né?
2: Fechou.
1: Amanhã a gente faz.
0: Todos os jogos da Copa?
1: Não, do Brasil, né?
0: Tá bom.
2: A gente pode jogar uns palpitão assim, amanhã vai ter jogo tal. Quanto que vai dar?
1: Isso, pode mas ser, o do Brasil ser. A gente faz todos amanhã.
2: Isso.
1: Concordo.
2: Daí então,
1: o sargento também manda o dele.
2: Exatamente. 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Irineu Nicoletti, até amanhã.
1: Até amanhã e sexta-feira eu tô no porão aqui de Blumenau.
2: Beleza, valeu Pedro, até amanhã.
3: Até amanhã. 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
4: Vai começar a viagem. Meio-dia e 6 minutos. A gente começa com esse som do R.E.M. Lembrando que todo mundo sofre. Everybody hurts.

Everybody Hurts, do R.E.M., tocando no Discorama da Atlântida. Aliás, essa música roda direto na TV, especialmente na TV a cabo, porque é tema de uma... de um filme, de uma mídia, de um comercial, do Médicos Sem Fronteira. Aliás, comercial fortíssimo de ver. A música já entrega o clima do comercial. Todo mundo sofre. Everybody Hurts, do R.E.M. Cássia Eller, Lanterna dos Afogados, no Discorama da Atlântida. Agora 12:10.

Música do Herbert Viana na voz da Cássia, é vozeirão da Cássia Eller, Lanterna dos Afogados no Discorama da Atlântida, no oferecimento do Sicredi. 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O arroba Real Fetter no Insta. Tô esperando o teu contato. A tua sugestão de um som legal pra gente curtir aqui no Discorama até a 1 da tarde. A 1 tem o Pretinho Básico, a maior audiência do rádio no sul do Brasil. Obrigado por isso. Agora tem o som do George Michael, 1987. Father Figure.

Ah, não vai pensando que eu esqueci. Eu não esqueci, não. Estamos na Semana dos Namorados e a gente fez um combinado na segunda-feira. E na Semana dos Namorados, a programação do Discorama seria assim: de leve, apaixonada, na balada. Essa é uma versão dos anos 90 pro clássico do Fleetwood Mac dos anos 70.

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4: 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Fetter. Com o amigo Alexandre Fetter no mundo inteiro. Segue a viagem. Obrigado pela audiência e parceria. 25 para uma. Agora tem o sonsaço do YouTube.

Sonsaço do YouTube, Stay! Pra gente seguir viajando no Discorama nessa tarde de quarta-feira. 20 minutos para uma da tarde. Som do Gugu Dolls.

tema do filme Cidade dos Anjos. Google Dolls, Iris, tocando no Discorama da Atlântida. 15 minutos para uma da tarde, quando tocar o sinal, daqui a meio minuto. Pedido de ouvinte ali do @realfetter no Insta. Tô tocando Cidade Negra.

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sucesso da Alanis, Head Over Feet, lá dos anos 90, daquele discaço chamado Jagged Little Pill. 7 minutos para 1 da tarde. 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Agora tem a Marisa Monte pra gente fechar o Discorama de hoje. O nome dessa música é Assunto.

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13: Olá, olá, muito boa tarde, amiga, amiga, ligados na programação da Atlântida, 1:03. Estamos chegando nessa quarta-feira, 10 de junho de 2026, para fazer mais um Pretinho Básico bem gostosinho. Obrigado, Gomes, para nossa audiência. Mas isso não quer dizer que tu não vai levar um amarelo. Não quer dizer que tu não vai levar um amarelo. O programa começou e tu não tava aqui dentro.
14: Oi, fazer o quê, né?
13: 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Muito boa tarde, Rafinha Menegasso.
15: Ótima tarde, Alexandre, para todos nós.
13: 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Muito boa tarde, Léo Oliveira.
16: E aí, Alejandro, como tudo você bem? Está, meu jovem?
13: Tudo lindo.
16: Tudo maravilhoso.
13: 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Não está, hoje é quarta-feira, não está
16: oi.
13: O Porã, perdão.
16: Oi.
13: É que eu estava falando com o Porã pelo WhatsApp agora e achei então que ele ia estar aqui conosco, mas não está. Porém, nos Estados Unidos, aí sim, quem é que está nos Estados Unidos hoje? Os dois, Rodrigo Adams e Lelê. Muito boa tarde, Adams e Lelê. Tudo bem por aí, queridos?
17: Senhores, uma ótima tarde de quarta-feira, dia 10 de junho, aqui, ao contrário do Brasil, 1 hora a menos, então 12:04, estamos falando ao vivo de um dos lugares mais inacreditáveis do planeta Terra. Vou deixar para ele, que cada vez mais está deslumbrado com o cenário, Lelê, dando o seu boa tarde pra galera do Brasil.
18: Boa tarde, Pretinho Básico, boa tarde, todo mundo. Bah, gente, realmente é emocionante estar aqui, cara, ainda mais nesse nosso caso, executando, né,
17: a gente
18: trabalho,
17: tá em imagens, né, com vocês.
13: Eu preciso ainda pedir não. Uma coisa para vocês. Eu preciso pedir uma coisa para vocês na linha de serviço no ar aqui, valendo. O microfone do Adams está mais alto que o microfone do Lelê. Ou o Lelê tem que encostar mais o microfone agora, na boca, ou tem que levantar um pouquinho o ganho do Lelê. Se levanta o ganho, pega muito a ambiência. Então acho que a gente tinha que fazer uma conta aí pra ficar na média.
17: Teste um,
18: agora,
17: dois,
18: vamos ver.
17: Dois,
18: e agora?
13: Falem ao mesmo tempo, levanta um pouquinho o teu Adams.
17: Vamos levantar de novo aqui, alô, teste.
13: Fala, Lelê, junto com o Adams.
18: Alô, teste, um, dois, três.
13: Fala, Adams,
18: teste,
13: junto com o Lelê.
17: Oi, teste, eu e Lelê.
13: Agora tá valendo, acho que agora tá valendo, agora gostei, tá bom assim. Boa. Muito obrigado.
18: E as imagens estão chegando.
13: As imagens estão ainda no trem, não desembarcaram ainda.
15: As imagens estão chegando.
16: Mas elas chegaram.
13: Na gaúcha não atrasa, na gaúcha nunca atrasa a imagem, isso é foda, me deixa puto pra caralho.
17: Elas chegaram em tempo recorde, né, de um local a outro em Nova York, Fé.
16: Potter. Sabe
13: é uma
16: quão
13: loucura.
16: Difícil é? Há 25 minutos estamos aqui.
13: É, muito bem.
18: Tá montado, tá aqui. Ó,
13: seguindo aqui, passando, desfilando os nossos parceiros do Pretinho Básico, Banrisul, Banriway. É a nova conta para crianças e adolescentes do Banrisul. Rafael Gomes, boa tarde.
7: Fala, Alexandre, boa tarde.
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7: All right.
13: Agora sim temos imagens da Times Square.
7: Oh my God. Aê, it's amazing view, guys.
13: Com os queridos Rodrigo Adams e Lelê.
16: Fala todo o programa em inglês.
7: All right, all right. It's amazing view, guys.
13: Certamente vai passar daqui a pouco, se é que já não passou em outros programas, um brasileiro aí vai reconhecer vocês e vai querer falar. É certo que vai acontecer.
18: Já aconteceu.
13: Já aconteceu?
18: Aqui, cara. Sure, sure. É verdade. Já. Inclusive, Fetter, não sei se tu viu que no nosso programa anterior aqui para o Rio Grande do Sul, o Bola nas Costas, do nosso posto avançado da concentração da seleção brasileira, o Rafael de Vera entrevistou um jornalista da Rede Record de São Paulo.
13: Certo.
18: Me esqueci o nome dele agora.
16: Bruno.
18: Bruno Piscinato. Né, que é jornalista. Olha só, ele é de São Paulo, da Rede Record, trabalha 17 anos na Record e nos confessou ali no microfone do Bola que a terapia diária dele é ouvir o Pretinho Básico.
13: Pô,
18: ele citou
13: demais.
18: Os personagens, citou os nossos nomes, pôde conversar com o palhaço maionese ao vivo aqui dos Estados Unidos.
7: Privilégio.
18: E sim, Fetter, neste ponto que a gente tá aqui, tem de tudo, cara. Acabou de passar por mim aqui o Naked Cowboy, que é uma figuraça aqui, que inclusive mandou um alô para os dois gordos na Copa.
13: Já tá na terceira geração aí o Naked Cowboy, já é o neto do original.
18: É, né? Impressionante, né? E muita coisa, cara. A gente... Por óbvio, estamos começando a ver cada vez mais camisetas de seleção.
13: Sim.
18: Nesse momento aqui já passaram torcedores, além de brasileiros, claro, tem portugueses, escoceses, tem bastante coisa rolando por aqui e a gente fica aqui à disposição de vocês.
13: Massa.
18: Para tudo que quiserem deste visual incrível aqui da Times Square. O Rodrigo Alves está dando uma girada na câmera agora. É isso aí, estamos aí, vamos
7: isso
18: participar
7: me dá vertigem, né?
16: Quem é o Naked Cowboy, para quem não sabe? Eu não sei quem é. Boa tarde.
13: O Naked Cowboy, boa tarde, Ivan. O Naked Cowboy é um personagem daqueles que ficam ali na Times Square em Nova York para tirar foto com turistas. É como de sunga, bota e chapéu e violão.
16: Pra quem tiver, toda cidade tem.
13: Ficam ali para os super-heróis que ficam ali para tirar foto
7: tipo
13: turística.
7: Tipo o cara que corre de sunga.
16: Isso, tipo o Homem-Aranha da Érica aqui.
7: E toca.
13: Isso aí, tipo o Homem-Aranha da Érica aqui. Ó, bem parecido.
18: Eu faço, exatamente. Eu faço o seguinte convite, ó, para quem quiser conhecer o Naked Cowboy e não conhece ainda, que hoje veja durante a tarde o programa Dois Gordos e Uma Copa, porque a gente tem um conteúdo gravado exclusivo para esse programa com o Naked Cowboy e todo mundo que está ouvindo o Pretinho agora já pode passar também a acompanhar o Dois Gordos e Uma Copa, que é um conteúdo bem divertido, um dos tantos que estamos fazendo para esta Copa do Mundo, que só começa amanhã.
13: Muito legal. Acabei de ter uma ideia com estes painéis luminosos aí da Times Square. Tem um deles, não sei qual, que tu, à distância, tu uploada, né? Tu sobe um vídeo para ele. Tu sobe um vídeo, sobe imagem, não sei qual deles, mas nós vamos descobrir na tarde de hoje. E num dos futuros programas, a gente vai fazer um post nesse telão aí da Times Square do Pretinho Básico.
7: Siga arroba Real Fetter.
18: Para todas as ideias, né?
13: Boa. Vamos dar aqui nos destaques, então. Hoje é dia da artilharia.
16: Um abraço ao Roberto Dinamite.
13: Importante, não, artilharia
16: Baltazar,
13: é outra.
16: Baltazar, Fernando...
13: É outra artilharia, não é a artilharia
7: Ronaldo.
13: Dos atacantes, dos que definem a bola em
7: Por
13: gol.
7: Por que hoje é o dia da artilharia, Gomes?
11: Porque o Exército Brasileiro escolheu a data em homenagem ao Marechal...
7: Bom dia!
11: Emílio Nossa. Luiz Maleu, barão de Itapevi, patrono da artilharia que nasceu hoje.
7: Boa!
16: Malé!
13: Tá bem! O nosso
7: obrigado, Gomes.
13: Petinho, obrigado, Sim. Gomes. Nosso petinho básico de hoje, a cachorrinha branca é a Lady e a amarela é a Lisa.
7: Ah, que amor. Peraí.
13: Dos tutores Tati, Gé, Thaís e Pedro.
7: Oh, ah, que bonitinha.
13: Oh, que lindo. Como ela tá carente naquela foto ali, olha.
7: A outra sentou
16: amarela,
7: em cima dela.
16: A amarela não tava afim de sair na foto, né?
13: Isso, virou de costas pra foto.
16: Mais de estrela, né? Don't start.
13: 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O aniversariante ouvinte é Alisson. Alisson Will.
7: Bom goleiro. Ah, não.
13: Alisson Will é operador de máquina de corte de tecidos, está fazendo 32 anos. E o filhinho dele, o Gabriel Will, estudante, fazendo 3 aninhos. A família é de Navegantes, Santa Catarina.
16: Que então, presente,
13: parabéns,
16: hein, cara?
13: Ao nosso... Exatamente.
7: No dia do teu aniversário.
13: Dia do teu aniversário nasce teu filho.
14: Um beijo do mestre para as crianças também. 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
13: adoram, adoram, adoram.
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16: também.
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11: Isso. Nossa, bem. Tem tudo para dar certo.
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13: Aniversariantes famosos, começando pela... Ah, eu acho ela maravilhosa.
14: Opa!
13: Opa! Ah, eu acho ela maravilhosa.
14: Agora tu viesse, Fábio.
16: Eu acho ela não veio, mas mandou representante.
13: Uma,
16: né,
13: jornalista... Não, tô falando do talento profissional.
7: Sim, nós estamos falando profissionalismo.
13: O talento da jornalista Renata Vasconcelos.
7: Ah, de novo?
13: Maravilhosa.
16: Faz um ano, mais ou menos.
13: Fazendo
16: um ano,
13: 54 anos hoje.
7: Tá aí com os guris cobrindo a Copa, né?
11: E ela tem, ela tá, tem uma irmã gêmea.
16: Pra quê? Igual vai falar que tem irmã gêmea. Falou.
18: Exatamente. Pra ser bem preciso. Preciso, Rafinha. A duas quadras atrás, aqui, uma quadra e meia atrás,
7: ela
18: é onde está o estúdio.
7: Ali, né?
18: Exatamente, o estúdio da Globo, que é ali uma situação meio improvisada. Pelo que eu entendi, é uma sacada,
11: ela
18: sacada
11: dá os parabéns
18: do Hard Rock. E não, não, é que tem um vídeo que tá viralizado, pelo menos o meu algoritmo aqui chegou, que é justamente os brasileiros gritando pra ela, e ela de uma simpatia, né? Ela já é linda, maravilhosa, e agora mostrou que é mais simpática.
7: O profissionalismo
18: então,
7: dessa mulher é impressionante.
18: É verdade. É. Além de ser um...
13: Tá estampado na cara dela.
7: Tem que ver, né? Tem cara de jornalista,
13: verdade.
7: Né?
13: Verdade.
16: É muito bonita, né? Uma mulher bonita.
11: E talentosa, né? Talentosa.
7: E zero acessório, né? Ela é bonita por si só, né?
14: Outra pena, tu largou,
13: isso,
14: né?
13: Isso é importante observar.
7: Vela,
13: isso
7: não...
13: é importante observar, é verdade.
7: Não tem brinco, não tem, né? O cabelo bonito,
16: não tá
7: o rosto legal,
16: né?
7: É, não, é zero acessório.
13: Tipo naked.
7: Exatamente.
13: Né? Não, não, não necessariamente sem naked
7: não.
13: No sentido...
7: É uma metáfora que quis trazer, eu
13: boa,
7: te entendi,
13: Rafinha.
7: Alexandre.
13: Mila Christie, a atriz Mila Christie. Tá fazendo 55 anos.
7: Ela tá reformando
16: muito, cara, ela
7: forte nos anos 90.
16: Ela virou corretora de imóveis.
13: É mesmo?
16: Por isso que eu peguei essa foto aí. Ela tá trampando, ela meio que não atua mais, assim, tipo, tão frequentemente, mas ela foi anos 90.
13: É. Mas ela mora no Brasil ainda?
16: Mora.
13: É?
11: Mas
13: mora.
11: Ela tá meio agada.
18: Aonde que ela tá vendendo apartamentos, ô Oliveira?
16: No Brasil.
18: É. Ah, obrigado.
7: Legal.
16: Bom.
7: Legal.
13: É,
7: não.
13: É, tá. Meia resposta.
7: Em Jundiaí, né? Ela
13: meia resposta.
11: Não sei, tá com a pé.
16: Não sei se tá interessado em comprar.
13: O cantor britânico Maxi Priest está fazendo 65.
16: Reggae romântico, né?
7: Reggae.
16: É pra Mane.
7: Legal.
13: O técnico da seleção brasileira, Carlo Ancelotti.
16: Esse é
7: andiamo,
13: o Mister, tá fazendo 67 anos hoje.
7: Que estileira,
11: e de,
7: né,
11: contrato renovado até 2030.
13: Olha aí.
16: Aí, carnaval.
18: Lembrando,
16: publi, vai.
18: Lembrando que no Bola nas Costas de hoje, num furo de reportagem mundial, diria eu, extraterrestre ou outras coisas, entrevistamos Mário Jorge Lobo Zagallo, hein?
13: Zagallo vive.
18: Zagallo vive. Mas... quem não conferiu, vá assistir o Bola nas Costas.
16: Ele tá morando nos Estados Unidos
13: tá
16: agora.
13: Tá morando no céu.
16: Não, em Nova York.
18: Não, provamos, tá vivo.
16: Tá vivo.
18: Ele tá no Canadá e está de passeio nos Estados Unidos.
13: Cara, agora só pegando o gancho ali da informação da renovação do contrato do Ancelotti. É,
16: 2015.
13: Eu queria, obrigado, maionese. Eu queria trabalhar com esse cara aí que renovou o contrato do Ancelotti sem saber o que o Ancelotti vai fazer pela
7: não
13: seleção brasileira.
7: Nada e
13: não
7: foi
13: ganhou
7: renovado.
13: Nada e tá renovado até 2030.
16: Buquinho.
7: O que, que é?
13: Era Buquinho o quê?
16: Pô, o cara é um dos maiores técnicos do mundo.
7: O que ele ganhou na seleção brasileira?
16: Calma, ele chegou agora, tá um ano. Pera aí, calma.
11: Todos os técnicos recentes da seleção.
16: O Dorival, os contrataram
11: o
16: Dorival.
11: O Tite teve seu contrato renovado.
16: Ramon Menezes. Pô, tem um Ancelotti.
13: Será que já não deu pra aprender?
7: Pois é.
11: Ah, não, não, mas
18: eu acho que o nome disso
11: é o melhor
18: projeto,
11: técnico,
18: né,
11: da história nos últimos 10 anos.
16: Que tá na seleção.
7: Não, okay.
11: Aceitou um projeto de um ano pra seleção e a seleção falou, não, tu não quer um projeto de mais 4? Quero.
16: Então vamos embora. O homem tá aqui, carnaval voando, não, camarotezinho, já pai público.
15: Isso é uma coisa. Isso é uma coisa. Vamos supor que ele cai nas oitavas.
11: Alexandre, tu prefere salvar uma rádio em um ano e essa rádio ver que tu tem potencial já renovar por 5 ou é ficar, não, vamos ver se tu vai salvar mesmo pra nós te renovar o contrato?
13: Bem... Vamos ver se tu vai salvar mesmo pra gente renovar o contrato, óbvio.
11: Confiança da chefia, tudo.
13: Bom, tá bem.
18: Ô Alexandre, opiniões,
13: opiniões.
16: Bom, isso Fetter, é verdade.
18: Imagina, Fetter, o vinho que ele vai tomar hoje pra tomar no
13: imagina, hein? Imagina o vinho.
16: Aí, charuto, vai, o...
15: Com selo, sem.
13: Certamente californiano não vai ser, né, Lelê? Não, não vai ser.
18: Olha, cara, será? Os vinhos, o Rafinha deve saber, né?
15: Caramba, a caminha de São Francisco ali, tu tem as vinícolas maravilhosas,
13: claro,
15: Alexandre.
13: Claro que tem, mas...
15: Inclusive, hoje eu vim com essa camiseta aqui, que eu comprei em Delmar, em homenagem ao Diori, que tá na região ali onde eu já morei.
16: Pô, que bacana, o índio do Pica-Pau. Bacana,
13: mas eu gostaria só de frisar pra nossa audiência, porque tu engana a audiência quando tu diz que tu morou lá.
15: Tu não morou na gringa?
13: Eu morei 8 anos.
15: Eu morei 60 dias.
13: Tá, tu tava de férias.
15: 2 vezes de 30.
16: Não, mas assim, ó, a gente já falou aqui, ó.
15: Parcelado também vale.
16: Mas
15: vale,
16: né? Assunto é Brasil.
15: O assunto é brasileiro, então, parcelado.
11: Então os guris
15: estão vale.
11: Morando em Nova York.
16: Claro que sim.
18: Isso,
16: claro.
18: Nós somos correspondentes. Tá,
15: pegou o bus.
18: 40 dias aqui.
15: Comprou alguma coisa ilegal, pegou, tá morador aí,
16: ó. Aqui, ó, foi na farmácia.
15: Pegou fez, um bus.
16: Fez rancho.
15: Fez rancho.
16: Tu fez rancho, tu morou num lugar.
11: Os guris até correram em Nova York.
16: Tá correram, fizeram exercício.
11: Fugiram da polícia.
13: Tá bem. Pô, tem razão, fugiu da polícia, morou. Tá certo, claro. Rafinha morou.
15: Eu também luto lá.
13: Rafinha morou. Aliás, morou na Califórnia e na Flórida.
15: Exatamente, tá duas
16: e também. E morou em Caxias do Sul.
15: Ah, também.
13: O colunista ou, perdão, cartunista Laerte tá fazendo 75 anos hoje. Maravilhosa, Laerte.
16: Maravilhosa, Laerte Coutinho.
13: O João Gilberto faria hoje 95 anos. Pereceu em 2019.
16: E gravou o Lobão, né? Eu já vi o Lobão falando que ele liga pro Lobão de madrugada e o Lobão tá trincadaço. E o João Gilberto acha uma boa 3 da manhã com o Lobão trincado cantar a música pro Lobão.
13: Muito bom. Foram esses os aniversariantes de hoje aqui no Pretinho Básico. Lele e Adams, querem trazer alguma informação entrante? Daí um destaque aí de Manhattan, velho.
19: É, o grande destaque de hoje é mais uma final da NBA. Mais uma partida sendo jogada e a gente já vê muita camiseta e muita empolgação por parte dos torcedores do New York Knicks, cara. A cidade literalmente está preparada para parar. Hoje tem o 4º confronto, né? Lembrando que está 2-1 pros Knicks contra os Spurs. Mas a tendência é que os Spurs façam um crimezinho hoje, né? Porque é o melhor time, é o que chegou mais preparado, é o que tem o candidato a MVP. Então, a tendência é essa, assim. Mas é uma loucura, cara, porque a gente
15: eu
19: tá aqui.
15: Eu tô vendo o Homem-Aranha e o Gorila lá atrás aí com você.
13: Tem, cara, sim, uma tem, vez tem. Eu vi, uma Adams e Lelê, uma vez eu vi, cara, fechar uma rosca.
15: É mesmo?
13: O Miranha, o Capitão América.
15: Ah, que
13: acho
15: maravilha.
13: Que o Super Mario, o Mario Bros tava junto ali. O Mario, né? O Mario. E fechou uma rosca entre os três, cara, no meio da Times Square, os três brigando na rua. Aí chegou a polícia e pegou todo
16: isso,
13: mundo.
16: É isso, o Rafinha matou, é a carreta furadão. Carreta furadog.
18: Na segunda-feira, quando a gente esteve aqui, exatamente nesse ponto que a gente está aqui, uns 20 metros para trás, uns 30 metros, 20, 30 metros ali para trás, tem uma rua, tá? Uma transversal.
13: Tá. Tá?
18: E ali tinha nada mais, nada menos do que uma orquestra, Alexandre. Tá. Uma orquestra que mais ou menos uns 20 músicos, com cordas, um maestro e uma escadinha que tinha um coral de mais ou menos umas 20 vozes. E aí tu atravessava a rua, tinha um outro palquinho que até tá ali a estrutura ainda, com uma banda tocando uma soul music sensacional. É, cara, isso aqui não...
19: Eu vi o voo com os olhos marejados. E não era de coisinha, não, era de
18: emoção. Eu fiquei realmente
19: mesmo.
18: Muito emocionado, porque esse negócio da qualidade vocal aqui, que as pessoas aprendem desde de muito novas aqui, crianças aqui, né, na igreja, na escola.
13: Isso,
18: então
13: verdade.
18: A gente vê essa diversidade musical neste ponto aqui.
16: Já falei mesmo.
18: E como vai se aproximando o início da Copa, como eu disse ali no início, a gente vai vendo cada vez mais camisetas de seleções. Acabei de ser abordado aqui por uma senhora com a camisa do Marrocos, né? Então a gente entende, né, subentende que essas pessoas que estão aqui com as camisas das seleções vieram para a Copa. Apesar de que estamos numa cidade de que o turismo gira muito maior do que apenas pela Copa do Mundo.
13: É verdade. Tá bom, vamos dar aqui nos destaques aí, meu irmão. Impedido de entrar nos Estados Unidos. Árbitro escalado para a Copa do Mundo retorna à Somália e é recebido como herói.
11: A Copa do Mundo de 4 em 4 anos, ela nos mostra grandes histórias, né? A gente vive coisas que a gente vai lembrando pro resto da vida. E por enquanto, essa é, eu diria, talvez a grande história da Copa, sem a Copa nem ter começado. Porque o árbitro Omar Artan, ele estava prestes a ser o primeiro árbitro da história da Somália a atuar numa Copa do Mundo. Só que quando ele desembarcou no aeroporto internacional de Miami, o visto dele foi negado por questões de verificação. Só que tanto a FIFA quanto a Federação Somaliense, Somaliana de Futebol...
16: Somali
11: de Futebol, acho que é Somali, tá correto. Afirmam que ele tinha todas as condições legais para estar no país. Lembrando, a Somália é um dos 40 países sujeitos a restrições de viagens impostos pelo Donald Trump recentemente. A gente falou sobre isso, que vários países estavam sendo incluídos quase que de maneira aleatória, só que não. Parece não ter justificativa, mas sempre há uma justificativa econômica ou política por trás do possível veto. Então, um árbitro chancelado pela FIFA num maior evento esportivo do planeta ser barrado é algo histórico. Então, o que aconteceu? O Omar, ele foi barrado, teve de retornar à Somália. E o que o povo da Somália fez? Recebeu ele com carreata, festa,
13: era o mínimo, né?
11: E uma
13: mínimo.
11: Multidão.
13: Imagina, coitado desse cara, velho.
11: E
13: coitado
11: ele deu uma entrevista...
16: O povo da Somália, ele é, assim, de uma coisa bacana, assim, né?
15: Humanidade. Que baita comentário.
13: Coração, claro, da pena, claro.
11: Não, e ele dá uma entrevista.
16: Um amigo louquinho,
13: concordo contigo, da pena.
15: Participar. E dá uma entrevista. Mas assim, que tese boa. Mas,
11: e todo mundo vai importante. Nele, só pra completar, Lele. E ele dá uma entrevista bem respeitosa, inclusive, dizendo: ah, eu não entendo o que aconteceu, mas vou trabalhar ao máximo para estar na próxima Copa do Mundo.
15: Que elegância.
11: Porque Copa do Mundo é sobre amor, não é sobre outras coisas assim.
15: Então, about perfeito, love.
11: Perfeito. Muito foda.
20: Infelizmente, muito foda. Né, a gente tem vários acontecimentos aqui neste pré-Copa. Hi, girls. A grande maioria deles envolvendo essa questão de entrada no país, dos problemas geopolíticos da atualidade, né? A gente tem, por exemplo, a seleção do Irã, que joga nos Estados Unidos, vai jogar a partida nos Estados Unidos, não pode pernoitar nos Estados Unidos. Eles vão ter que, depois do jogo, voltar de avião para pernoitarem no México, né? A gente teve vários relatos aí de jornalistas, de inclusive jogadores, cara. O Embolô, sabe o Embolô, atacante suíço? Ele foi impedido de entrar. Ele foi impedido de entrar no país e...
16: Ele embolou, e aí não deixaram entrar.
13: Teve uma seleção... Desculpa, Lelê, te interrompi, mas é só para complementar. Teve uma seleção, não sei se talvez não tenha sido até do Marrocos, que tiveram que fazer uma segunda inspeção, levaram os caras para salinha. Senegal. Levaram cachorro para cheirar os caras, cheirar a bagagem dos caras.
16: Isso é humilhação,
13: cara, é uma humilhação, isso tem um nome, cara. Né? Tem nome, claro que tem nome.
16: É desconhecimento, cara.
13: Não, é outro nome.
16: Desconhecimento e preconceito, né?
13: Esse é o nome.
16: Preconceito, sabe? É desconhecimento, é entender que os caras estão vindo aqui para praticar o esporte, estão aqui para valorizar o país deles, né? Valorizar o evento. E acaba acontecendo esse tipo de coisa aí, que é muito triste, né?
13: É verdade. Bom, toda sorte lá pro nosso querido juiz da Somália, que ele possa voltar a apitar uma Copa do Mundo. Revista elege as melhores músicas da história das Copas.
11: A revista Sports Illustrated, a revista esportiva mais famosa do planeta, fez um ranking do 1 ao 10... de todas as músicas tema ou músicas que participaram do CD ou do álbum oficial da Copa do Mundo, das mais recentes, não tem mais CD, né? Sim. E aí eu tenho o ranking do 10 para 1. Vocês querem ouvir ou querem só que eu cite?
15: E agora?
16: Ah, tu podia cantar, eu acho.
11: Cara. Ah, eu não sei todas.
13: Vai citando se tiver alguma bem legal, assim, não dá pra dizer, pá, essa, e aí a gente
11: tem
13: toca.
11: Algumas que a gente não reconhece pelo nome, mas quando toca a gente lembra.
13: Vamos ver.
11: Tá? Em décimo lugar tem El Mundial, que é da Copa de 82, pela Orquestra Sinfônica de Buenos Aires. Tá. Nono lugar é Tucotaca, da Nicki Minaj, do Maluma, que é da Copa passada. Essa a gente não lembra de nome, mas quando toca... Oitavo lugar, uma música que eu não sabia que era tema de Copa do Mundo, que é Love Generation, do Bob Sinclair. É o Bob
19: Sinclair. 98, Copa da França.
11: 2006,
19: foi que eu falei.
13: O Bob Sinclair é francês, se não me engano.
19: Exato.
13: Né?
11: Exatamente. Sétimo lugar é Glory Land, do Daryl Hill, da Copa de 94. 82, essa aqui, o da Pena vai gostar, é Plácido Domingo. E a música é Mundial 82.
16: Mundial 82!
15: E é isso aí!
16: Grande clássico dele, meu irmão. É. Pô, Mundial 82 é uma música do meu coração, velho.
11: É, canta outro trecho, então.
16: Em 82...
11: Quinto lugar, Ramenez la coupe à la maison, do Veja Dream, de 2018.
16: Não vejas bem.
11: Essa eu não conhecia.
15: Não engajou, né?
11: 98. Quarto lugar é Carnaval de Paris.
15: Olha.
11: Terceiro lugar, esse aqui é a mais surpreendente.
15: Waka Waka?
11: Waka Waka em terceiro lugar.
19: Pô, tá, não, terceiro, Waka Waka é o maior hit da história.
11: Da Shakira. Segundo lugar, essa também a gente reconhece fácil ouvindo, que é do Rick Martin, que é aí tá. Sim. Meio Copa de 98. Qual que é? É a Copa de la Vida.
15: Copa de la Vida.
16: Eu não sei cantar.
15: Eu também não sei cantar, né?
11: Não, mas essa aqui é bem...
15: Se fosse inglês, bastante. Eu saberia, né?
16: Aquela então, um, então, dois, três...
11: Então canta essa aqui de 2010 também, que é Waving Flag, a música mais importante da história das músicas. É aquela...
15: Ah, essa é legal. E a Waka Waka.
11: É que várias aqui, é que a gente não engajou na lista, mas várias aqui...
16: É que a Copa de 2010, ela tem muita coisa legal.
15: É.
16: Tudo é legal. Essa aí, a Waka Waka, Jabulani, tudo tem...
19: Pois é.
16: Ref
11: 2010.
16: Todo tem ref 2010.
19: E a Waka Waka segue presente, assim, toda vez que se fala Copa do Mundo tá aqui, seja na sede, né? É a principal que toca. Eu estranhei muito não ser a primeira colocada.
15: Sirene, hein?
13: Em 1990, não sei, talvez só o Lelê vá lembrar ou vá saber. Em 1990, a banda New Order compôs uma canção para incentivar a seleção inglesa para a Copa de 1990. E o nome desta música era World in Motion. Lembra, Lelê?
20: Ah, o pior que tu falou agora me veio na cabeça. Eu não lembro a música, mas eu lembro o nome eu lembro, mas a música não me veio na cabeça.
13: Uhum. Tá bem, só informação aleatória, sem nenhuma importância.
19: Atenção pra joinha que vai passar por aqui, ele tá se armando. Mas
13: essa só pra quem tá na live, vendo pelo liga, YouTube
19: ele vai,
13: ao
19: ele
13: vivo,
19: vai abrir o leque.
13: A gente tá com uma imagem maravilhosa. Uma imagem maravilhosa.
19: Say hello to Brasil!
13: Da Times
19: hello,
13: Square Brasil, em Nova York.
19: Where are you from?
0: Puerto Rico.
19: Puerto Rico!
13: Puerto Rico!
0: Puerto Rico, boys! It's on Sunday.
13: Sunday?
0: Yes. Yeah. So we have all the school community here with the parents, so we're going to perform Sunday.
13: What is the best artist from Puerto Rico for you?
19: Bad Bunny.
13: Bad Bunny!
19: Bad Bunny!
13: Bad Bunny.
19: Yeah, boy. E os menudos?
0: Los menudo?
13: Los menudo?
0: Sim, menudo.
13: Estão com eles. Boludo? Pergunta los boludo.
16: Boludo.
15: Né? E outra Sunday, tu viu que ele gosta de tomar bastante Sunday.
13: Pô, infelizmente caiu o nosso áudio. Caiu o áudio aí de vocês, cara. Infelizmente.
16: Estão
13: fazendo uma festa com os porto-riquenhos ali, mas estamos sem áudio,
15: Tu tá bem, porto-riquenho?
13: Estamos sem áudio.
16: Tá o gordinho ali, né?
13: Próximo destaque aqui no Pretinho, Raíssa Leal é a única brasileira entre os atletas mais influentes do mundo.
15: Isso. Faz sentido.
11: Aí é outra revista, nesse caso a Time, lançou hoje a sua edição com os 100 maiores... esportistas da atualidade, os mais influentes. Eles dividem em quatro categorias. As categorias ícones, titãs, inovadores e líderes.
16: Paulo Biclos,
11: não é tem favorito. Um ranking do 1 ao 100. Então eu trouxe aqui alguns atletas pra gente exemplificar o que teria de cada um.
15: Boa, Gomes.
11: A Raíssa Leal é a única brasileira.
15: A fadinha, né, do skate.
11: Ela é a única brasileira na lista dos 100 e ela tá como um ícone. Um ícone no esporte ao lado de nomes como LeBron James, Messi e Carlos Alcaraz do tênis.
15: Olha.
13: Fiquei feliz.
11: Pô, olha essa turma.
13: Feliz. Turma é imagina, cara.
16: Mas olha quantas meninas ela não incentivou praticar um esporte e tal depois da Olimpíada.
11: Entre os titãs, a gente tem vários nomes de esportes que não são tão populares no Brasil, como beisebol, como golfe, mas a gente tem Cristiano Ronaldo. A gente tem a Alex Morgan, que é uma das maiores jogadoras da história do futebol feminino. E tem o Haaland, que é um norueguês do Manchester City.
13: O mais querido, né?
11: Um dos grandes nomes da Copa do Mundo também.
16: Esse é o Luiz Assonza.
11: Entre os líderes que tem como se fossem os grandes nomes do seu esporte, a gente tem Kimi Antonelli, que é a grande nova geração da Fórmula 1, italiano, de 19 anos, que tá empilhando...
15: Caraca, 19 anos,
11: ele tá empilhando vitórias uma atrás da outra e é um dos grandes favoritos já a temporada. A Sabalenka, que a gente falou recentemente tenista, dela aqui, né? Sobre todo o carisma. A
16: Sabalenka,
13: né? É muito carisma.
15: É. Mas antes de tudo, é uma puta jogadora, né?
11: O Curry, um dos maiores jogadores da NBA da história. Claro. Dana White, o cara do UFC.
13: Tá.
11: E o Gianni Infantino, o presidente da FIFA, também tá entre os líderes do esporte.
13: Bacana.
11: E aí nos inovadores, pra mim, é a categoria mais aleatória, porque é quase como se fosse a categoria influenciadores, assim. Que são pessoas que fizeram algo diferente pelo esporte. E o nome mais conhecido que eu vi ali na lista, vocês devem conhecer ele por Speed. O iShowSpeed, que é um influenciador.
15: Sim.
11: Que faz tá um milhão de desafios esportivos, tanto com...
15: Corre contra atletas, um leopardo.
11: É isso.
15: É bizarro,
11: atletas,
15: cara,
11: de todos os esportes, não só futebol. Mas, e obviamente é um dos grandes influenciadores que tá na Copa do Mundo, mas que faz coisas malucas, assim, porque ele é um atleta, assim, tipo, ele faz desafios no canal dele, nas redes sociais dele.
15: Ele larga correndo com o carro andando pra acompanhar o carro,
11: assim. É, isso aí, é surreal.
16: A FIFA tem um credenciamento especial agora pra creators, gurizada. E esse cara hoje, até acho que foi ontem que saiu uma postagem do canal oficial da FIFA com ele sendo o primeiro influenciador, o primeiro creator, né, a receber a credencial essa pra estar trabalhando e produzindo conteúdo dentro da Copa.
15: Eu vou entrar na vibe da Copa, eu vou trazer sempre Puerto uma palavra Rico. Em inglês pra gente ficar por dentro, né?
13: Tá, qual é a palavra de agora?
15: Tipo assim, hoje eu vou fazer um programa meio war, assim, uma guerra comigo.
13: Tá.
16: Vamos lançar um anãozinho.
13: De muito letrado. Fundamento a tua escolha.
15: Boa, Rafinha. Tipo assim,
13: Rafinha,
15: hoje eu sugeri pra... Eu tô low profile também.
13: Isso, eu sugeri no Bola hoje, Rafinha, que como vai ter na concentração da Seleção Brasileira a coletiva do Rafinha, que a gente faça a coletiva do Rafinha aí também.
16: Só que a gente tem um detalhe, tu vai te perguntar e tu vai responder.
15: Isso. Tá bom?
13: E tu vai comentar.
15: Não, maravilha!
13: Tudo.
15: All right.
13: Acho que é o melhor momento pra ti vai ser
15: About
13: esse.
15: About me, he, myself.
13: E me myself and I.
15: All right.
13: 28 minutos pras duas foram os destaques aí, meu irmão.
16: É isso aí, né, meu irmão.
13: Do Pretinho Básico, caso site, você esteja ligando o rádio agora e não sabe, você pode acompanhar nossa transmissão também ao vivo pelo YouTube, onde você tem as imagens bonitas do Lele e do Adams ali, bem postados, bonitos, na Times Square, Nova York.
11: Falando em YouTube, o Heitor, não é a primeira mensagem que chega, ele pergunta: o que que é essa caixa preta que tá na frente do Fetter tapando o rosto dele?
13: Pá, essa caixa preta aqui eu só posso liberar segunda-feira. Não tá tapando meu rosto, se eu pudesse só abaixar aqui atrás da caixa preta. Mas eu só vou poder liberar a informação sobre essa caixa preta na segunda-feira.
15: Só mandem. Uhum. Exatamente. Vai ser assim agora.
13: Mas só mandem. Né? Só
16: mandem. Um bônus.
13: Isso aí. Dá uma girada na mesa pra não, Rafinha Menegazzo.
15: Antes do e-mail, o cara mandou aqui que tem que usar o aplicativo TSX pra dar o upload ali naquele telão. Não sei se é isso. O vídeo esse é pra subir aí na Times Square.
11: Acho que a gente devia mandar um vídeo do Palhaço Maionese, né?
13: Boa, o Palhaço Maionese ia ser legal. Vamos fazer aqui.
16: Eu gostaria muito.
13: TSX, é isso?
15: TSX. Diz o ouvinte aqui, o Dalmir Souza.
16: Dalmir Souza.
15: Não se nasce mais Dalmir.
11: Não, o quê?
16: Ele é o único. Ele talvez seja o único Dalmir que mande de coisas de internet.
15: Vamos lá, fala, Pretinhos, boa tarde.
16: O próximo Dalmir é o Dalmir e um.
15: Ah, gente, o Dalmir trabalhava aqui nos Serviços Gerais da RBS, um abraço. Gostaria que essa piada fosse lida pelo mestre. Grande abraço a todos, sou fã de vocês e mestre, mandam loculagem pilocada.
16: Eu adoro mestre.
15: Obrigado, palhaço maionese, você é um especial gafanhotinho para as crianças como o mestre.
16: Muito obrigado.
15: O padre estava no confessionário quando precisou sair rapidamente e pediu para uma freira substituí-lo. Deixou uma lista com os pecados e respectivas penitências. Logo chegou um rapaz, nesse caso era o mestre, e diz o seguinte: com licença, padre, eu dei o rabo. A freira procurou na lista, mas não encontrou nada sobre aquilo. Sem saber a penitência, saiu para procurar o padre. No caminho encontrou o coroinha e perguntou: querido coroinha, o que o padre dá para quem dá o rabo?
13: Que isso?
15: Aí o coroinha respondeu:
14: pra mim, ele me deu um pastel e uma Coca-Cola.
13: Que isso? Que isso?
14: Rua Carvalho que botou.
13: Que isso?
16: Ah, na boa, velho.
13: Chegamos nesse momento. Chegamos nesse momento. No Pretinho não tem mais filtro da produção.
14: Não, eu sou zero filtro e 100% improviso.
13: Tipo assim, é uma metáfora rápida com futebol. A produção é a zaga. E o cara que vai ler o e-mail é o goleiro.
14: Mas então nossa produção é a zaga do Grêmio.
13: Tá tudo contigo, meu goleiro.
14: Ah, não, mas daí, puta, sobrou o goleiro. Mas aí
16: é vou foda. Fazer uma infantil para mudar o clima.
13: Qual, maionese?
14: Perfeito, vamos maionese, perfeito.
16: Porque...
13: Infantil, né, maionese?
16: Infantil, porque a esposa...
13: Que a gurizadinha tá conosco agora, né, maionese? Olha aí, ó, 1:30.
14: Que medo!
16: 1:35 e 56, 57, agora 58. Porque a esposa do Hulk pediu o divórcio.
14: Porque ele não estava que
13: ela queria
14: maduro
13: um homem mais...
14: ainda. Ele não estava maduro.
20: Não tava maduro.
13: Ela queria um homem maduro.
16: Isso.
13: E o Hulk estava verde.
16: Isso.
14: Eu gostei. Muito legal.
13: Gostei, gostei.
16: E qual é o contrário de volátil?
13: Vem cá, tia.
16: Não, vem cá, sobrinho. É volátil.
14: Volátil.
16: Vem cá,
13: tá,
16: sobrinho.
13: Tá bem, tá bem. Boa. Tá
16: infantil, pra criança dar contar
13: infantil,
16: na escola.
13: Infantil, infantil.
11: Quero mais umas três.
14: Eu tenho uma infantil.
13: Vai, vai, vai, bota, mestre.
14: Mas não, é da pizzaria, eu acho que não.
13: Qual?
14: Vai cair bem
13: não
14: para
13: vai,
14: as crianças.
13: Sim, é infantil, vai.
14: O mestre chegou numa pizzaria
16: não.
14: E o garçom pediu uma pizza à família e o mestre diz, não, não, são tudo puta.
16: O que mais me pega é que ele sempre erra a piada.
11: É, o que mais me pega...
16: Eu vou contar a piada. Posso eu tentar contar
13: conta,
16: a piada?
13: Mané, corrige, Maranese.
16: Mestre.
14: Pois não.
16: O homem...
14: Pois não!
16: O homem chegou com três mulheres em um restaurante japonês.
14: Certo.
16: Olhou para o garçom e falou, um yakisoba. E o garçom perguntou, família? Não, são puta, mas tem fome.
14: Ah, eu gostei assim... mais do outro jeito.
16: Não, mas é que a piada...
14: Tá, mas aí tu é de Toledo, Palhaço Maionese.
16: Eu sou.
14: Ah, parabéns.
13: Ai, cara,
16: tu quer
13: que
16: outra
13: loucura.
16: Piada?
14: Não, eu não.
11: Eu quero.
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16: Pô, vai me dar o teu pacote?
13: Vou te dar esse
16: joga
13: meu pacote aqui. Não, não vou jogar pra não quebrar, não machucar os então... biscoitinhos. Mas eu vou arrastar na mesa aqui pra
16: a
13: ti.
16: A mesa ó, é boa, tá limpinha.
13: Aí, ó. Pronto.
16: Muito obrigado.
13: Mas não abre agora, não come agora, tá?
16: Não, porque deve ter merchan amanhã. Vou deixar aqui no cantinho.
13: Tá, boa. 21. 21.
16: Talvez não tenha outra.
13: Ai, deixa eu ver o que tem de e-mail aqui pra gente dar uma...
14: Leia o e-mail, Alexandre.
13: Eu traí meu ex no carro dele. Que maneiro.
16: Tá muito bonito.
13: Obrigado,
16: mano. Veio vestido de Vini Moura hoje.
13: Por quê?
16: Tá igual o Vini ontem.
13: Cara,
16: tá
13: eu tenho idade pra ser vô do Vini Moura.
16: Mas é que tá bonito a roupa.
14: Do Mini Moura.
16: Do Mini Moura.
13: Sim, porque agora ele é mini, né? Tem a versão tem. Mini.
16: Tem, né?
13: Mas
16: não sei se é ele, né?
13: Tem a ver com essa caixa
16: é
13: aqui.
16: É ele?
13: Só posso falar segundo.
16: Eu achei que era outra pessoa. Não. É o Vini
15: só
16: Moura?
15: Só mandem, só mandem.
13: Cadê o palhaço maionese em Jaguarão? Olá, Pretinho. Escreve este e-mail ouvindo o programa das 19 do dia 9.
15: Olha aí.
13: Foi ontem. Eu vim de Floripa para Jaguarão para encontrar o palhaço maionese. Eu amo cada participação dele no Pretinho e também nos gordos.
16: Encontramos.
13: Fui pegar meu filho na semana passada, depois de 5 anos sem vê-lo. Puxa vida.
16: Pô, que triste é
13: isso. E escutamos o Pretinho no carro e ele adorou o maionese e me fez prometer que iríamos no dia 9 em Jaguarão.
16: Que triste, Alexandre.
13: Não pensei duas vezes, aluguei um quarto no hotel da cidade e comecei a procurar onde comprar os ingressos. Porém, não achei na internet.
16: Não pode ser verdade.
13: Mas eu vim para Jaguarão mesmo assim e estou aqui na cidade. Já rodei pelas 9 ruas da cidade e não acho nada. Um cartaz, uma faixa, um lambe-lambe. Onde vai ser o show do maionese? E onde pergunto, ninguém sabe nem quem é o palhaço maionese. Já fui na paróquia, falei com o pároco. Fui na casa das primas, falei com até na bodega da cidade e nada de saberem do show do maionese. Estou começando a desconfiar que tudo isso não passava de uma palhaçada. De qualquer forma, foi uma ótima oportunidade de passar mais um tempo com meu filho aqui em Jaguarão, pois ele ficou 5 anos na cadeia.
16: Arteiro?
13: A propósito, ele pediu para eu mandar um abraço pro Joia Rara.
15: Olha aí.
13: Manda um abraço aí pro pessoal do Papa Paulo IV.
16: Olha aí,
13: Papa que Paulo meio... IV. Paulo IV.
15: Interessante
13: seria,
15: né? Isso aí, né?
13: Paulo IV. Ah,
16: com várias nuances.
13: É de Floripa, o Papa Paulo IV.
11: Tá com um pouco de medo de comentar.
16: Arteiro, filho
13: mandou
16: dele,
13: aqui, né? O Paulo de Floripa.
15: O Paulo, é.
13: Que aleatório esse meio.
15: Total, né? Muito começou aleatório. De um jeito, foi do palhaço, filho preso.
13: Exatamente.
15: Joia Rara, uma sequência maravilhosa.
13: Loucura.
16: Vê que usar drogas não é o caminho, né?
13: Não é, Adams. Não é o caminho. Não vai ser nunca. Jamais vai ser. O que é que tem aí, Lelê? Bota uma pra nós, Lelezinho, ó.
20: Boa tarde, pretaiada e pretinhozinho. Peço que não me identifiquem. Pede pro Lelê ler este e-mail, afinal de contas o velho gosta dessa pauta. No programa do dia 26 às 13 foi falado de um caso em Lajeado de um casal e uma love story em uma sacada qualquer. Eis que no alto de toda a sua sabedoria, o magnânimo me solta a seguinte pérola. Isso só pode ser coisa de mulher. Dizendo não argumentos que fundamentassem a sua tese. O que causou um puta debate na mesa e fez todos os coleguinhas cagões jogarem o nosso speaker Englishman no fogo. Mas tem que concordar com o expoente. Por mais que a Rodaica dissesse com um ar de superioridade, por que homem não tem fetiche, né, Alexandre? E homem tem? Esse e outros e tantos piores, divertidos, insanos e curiosos fetiches inimagináveis.
16: Eu quero.
20: Mas o ponto é, por mais que o cidadão tenha todo o fetiche do mundo, se a preciosa não tiver a mesma vibe, o magrão vai ficar
13: verdade,
20: só na vontade
13: verdade.
20: E no lenha artesanal.
13: Da mesma maneira, Lelê, que se a mulher tiver o fetiche e os desejos de fantasias dela e o cara não entrar na vibe dela... Ela vai realizar anyways.
11: Fetiche é feito pra ser realizado.
15: Eu gosto disso. By the way, eu gosto disso.
11: Se a pinta tem fetiche, tem que realizar.
15: Palavras em inglês.
16: Paulo, a cada momento, assim, tu enriquecendo o vocabulário.
15: Amazing comentários.
16: Amazing.
1: Ô, Rafinha, hein? Três palavras no dia.
20: Thank you, Adam. O ouvinte não assinou aqui, o ouvinte que não se identificou, aliás, ele disse que gosta muito do programa e pediu uma palhinha do palhaço maionese.
21: Se você está feliz, pegue o meu nariz. Se você está mal, pega no meu palhaço maionese. Dia 9 em Jaguarão.
13: Boa!
21: Vou cantar em inglês amanhã.
13: E tu, Adams, tem o que para colocar para nós aí, rapá?
1: Vamos aproveitar que estamos aqui no cenário da Times Square.
13: O microfone não morde, pode botar um pouquinho mais perto da boquinha.
21: Algumas curiosidades sobre a Times Square.
16: Gostei da ignorância, boa ignorância. Mas a ignorância é boa, essa é boa. Eu gostei, parabéns, Adams.
1: Obrigado, maionese. Nem sempre esse espaço aqui chamado Times Square se chamou Times Square. Isso aconteceu a partir de 1904. Quando o New York Times se mudou pra cá. Hoje a sede não é mais aqui. Ela foi pra outro lugar.
19: O Réveillon, gurizada, que a gente vê todos os anos aquela contagem regressiva, aquela bola descendo naquele prédio ali à frente onde eu estou apontando agora. O Réveillon, ele começou em 1907. É isso mesmo que vocês ouviram.
20: O Réveillon não começou no ano 1?
19: Sim, a partir do nascimento do menino, né? Mas o Réveillon da Times Square, né? Ah, tá. É o literalzinho da estrela.
15: A long time ago, né?
11: Jeito que o cara fala de Jesus.
16: O cara tá na manjedoura.
19: Estimativas indicam que 350 mil pessoas passam por esse local aqui diariamente. Tá.
20: Every day.
19: Vai ter que colocar, tá bom? E um último detalhe aqui, isso aqui, por incrível que pareça, que hoje é o maior cartão postal da cidade, já foi também a área mais perigosa da cidade. Na década de 70 e 80, aqui era ponto de prostituição, drogadição e tudo aquilo que a gente gostava, né, não gosta mais. E hoje é esse belo ambiente aqui,
16: deu uma caída
19: muito familiar,
16: aí, então.
19: Pessoas que, né, estão aqui conosco, enfim... E, obviamente, a gente está muito feliz de estar aqui com os amiguinhos, né?
18: Nice. Só uma informaçãozinha rápida daqui, para não pegar desprevenido, aí, já que estamos numa transmissão ao vivo. Num determinado momento aqui, eu fui abordado por um policial, ele perguntou se a gente estava ao vivo, ele perguntou quanto tempo a gente estava ao vivo. Eu dei uma diminuída,
16: aí, mente,
18: né? Eu falei que a gente ia ficar só mais 10 minutos, né? Mas eu olhei na hora que eu olhei no relógio, era 12h36 daqui, 1h36 daí. Então, se daqui a pouco a gente for abordado aqui e pedir para encerrar lá, e vocês não estranham.
19: Já estamos ficando perito nisso, né? Ontem fomos corrido do estádio, agora você corrido da Times Square.
18: Decide
19: o próximo local.
18: Aliás, Adams, eu não sei, eu tava ouvindo a tua informação atentamente, mas eu não sei se tu comentou que antes de se chamar Times Square Garden, até 1904, se não me engano, não sei se tu trouxe a data, e de 1904 para frente, então o jornal Times Square passou a organizar esse Réveillon aí, e este lugar, esta quadra gigantesca, só se chama Times Square Garden, por causa do New York Times.
2: Parabéns.
18: Que
2: ele falou.
18: Parabéns. Foi o que tu falou?
16: Parabéns, Daniel. Parabéns aí.
2: Como é bom quando é tu.
18: O meu déficit de atenção tá cada vez pior.
2: Cara,
19: a audiência se renova.
18: Eu ouço, mas eu não escuto.
2: Tu vê. Se sou eu, é outra coisa.
15: Expulso.
20: Eu vou me dar.
15: É expulso do programa.
20: Vou me dar uma amarelinha.
15: Unbelievable, Alexandre.
20: Vou me dar uma amarelinha. Amarelinha pra mim, amarelinho pra mim.
15: Ele repetiu exatamente tudo que o Adams acabou de falar.
11: O cara fez uma pesquisa.
20: Ah, que loucura.
11: O cara estudou.
15: Quantas pessoas passam por aqui diariamente? 350 assim. Mil pessoas.
11: Boa, Rafinha!
15: I'm listening!
11: My midget boy!
20: Pelo entretenimento.
15: Entretenimento total. Eu tenho e-mail,
20: Bota, Rafael.
15: Eu sou o Rafael, Léo é o outro.
11: Perdemos, Alexandre.
15: Olá, meus amigos.
16: Perdemos.
20: Já que eles estão? Eles estão no Japão. É Londres.
15: Sabe como é que se chama Times Square, o porquê?
20: Não.
16: Sabia que o Réveillon lá começou em 1900?
15: Olá, meus amigos, me chamo Júlio César Pereira Bento de Floripa. Ele escreve o primeiro e-mail. Sim, posso chamar vocês de amigos, pois escuto desde 2007.
16: Não pode.
15: Uma leve pausa ali entre 2010 e 2013, pausa apenas de não ouvir todos os dias. Venho através desse pedir, solicitar, implorar, me humilhar para que vocês soltem na íntegra, lá no YouTube, mais programas de 2016.
16: Claro, não.
15: Principalmente o programa do Extintor de Incêndio, que para mim segue disparado no meu top 5 programas da história. Por que de 2016? Pois eu tenho uma playlist montada no YouTube com mais de 500 programas de vocês, em sua maioria de 2017, 18 e 19, pois trabalho como motorista de caminhão e vivo na estrada. E vocês são meu divertimento diário. Pode ler em qualquer horário, pois escuto nos dois momentos. Lhes deixo um abraço e camigol. Seria uma honra para mim ter um e-mail lido por vocês. Adoro todos, o Júlio César Pereira Bento, de Floripa.
13: Boa, Bento. Tem uma piada do Josias que manda o nosso ouvinte Albanir.
15: Albanir?
13: Albanir.
11: Hoje é só nome de velho.
13: Albanir, seja eficiente. Albanir de Farroupilha.
15: Alright.
13: É uma piada do Josias. Josias era apaixonado pela Mariazinha. Apaixonado pela Mariazinha. Pegou o telefone e ligou pra ela. Alô, Mariazinha! Como é que você tá aí?
3: Tô bem, Josias. Mas se me ligou pra falar de carroça e torresmo, já vou logo avisando que eu não quero saber dessa conversa.
13: Mas que pena!
3: Mas que pena. Pequena porque pena.
11: Pô, tu tá mal hoje.
13: Oi, oi, oi! Oi, oi, oi!
11: Caixa preta aí, essa caixa preta aí é a tua criptonita.
13: Essa caixa preta é a minha criptonita.
11: Aí tá te dando alguma coisa.
13: Falou gente. Certo agora,
15: creatina,
13: vamos de novo.
15: Largou a creatina, né?
13: Alô, amanhãzinha, como é que você tá?
11: Me perdi já na piada.
3: Ah, tô bem, Josias, mas se você me ligou pra falar de carroça e torresmo, já vou logo avisando. Não quero saber dessa tua conversa.
13: Mas que pena!
3: Por que? Que pena, Josias.
13: É porque eu ia até aí te mostrar a carroça nova e testar uns torresmo novinho que eu comprei.
15: É.
3: Essa eu contei agora há pouco.
13: Não, não contou. Não,
11: ah, fez de novo.
13: Não contou. Vocês estão me sacaneando
15: não,
13: agora.
15: Não, ninguém contou.
13: Não, vocês estão me sacaneando. Mas, Albanir de
11: Barroupilha. Botou nos destaques do dia, cara.
13: Ah, hoje eu tô. Hoje tá ruim.
15: Hoje tá ruim,
13: hoje, hein, cara. Já voltando.
3: A caixa é cinza, tá chamando de preto.
11: Que caixa preta acabou. Já.
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14: Voltamos com o Pretinho Básico, 3 minutos para as 2 da tarde. Vamos dar mais uma banda pela Times Square em Nova York, saber o que está rolando por lá antes do fim do programa e saber se vocês voltam às 6 da tarde, Lele e Adams.
15: Não estava na nossa...
14: Não estava na nossa escala, mas
15: não,
14: a gente...
15: Ruim pra mim.
14: Não, era só pra testar, não. Era só pra testar vocês.
15: Não vamos voltar. Não, mas a gente tá disponível.
14: Não, não, mas
15: a resposta não foi essa.
14: Relaxa, tá tudo certo. Relaxa.
15: A gente tá... A escala original... A escala original do programa está aqui para ser respeitada, isso, tudo certo, exatamente. Mas a gente está 100% à disposição para
16: novas entradas. Ah, eu gostaria entradas. Então,
14: ligado, tô ligado. Vocês
15: e até, como estamos 100% conectados com tudo, já vou atualizar uma informação aqui que eu dei no início do programa para uma notícia boa, né?
16: Réveillon.
15: A seleção do Irã foi autorizada, sim, pelos Estados Unidos agora a pernoitar nos Estados Unidos, então já não vai ter essa logística...
16: Que potência, Pretinho Básico, hein?
15: Essa logística ah,
16: louco,
15: maluca.
16: Velho.
15: Não, mas é que, cara, é que se assim, tantos acontecimentos iguais a esse que estão gerando uma repercussão extremamente negativa para os Estados Unidos, que eles vão ter que rever essas coisas.
14: O que a FIFA deveria fazer era ir lá na Somália buscar o árbitro de volta.
15: Exatamente,
16: é isso aí,
15: cara.
16: É isso aí. E ela tem esse tamanho para fazer
15: ela
16: isso.
15: Tem,
14: pelo amor de Deus, se ela não fizer, quem vai fazer?
16: Com um jatinho particular.
17: E apitar a final.
15: Nunca é tarde, né? Então calma, é o seguinte, calma. Estamos aqui, cara, muitas coisas acontecendo aqui. Agora tem uns ingleses aqui já com a... estão encostando na taça.
16: Wota! Wota! Ainda Wota!
15: É, ingleses. Então a gente vai seguir por aqui, vamos atrás de mais conteúdos.
14: Beleza,
15: né?
14: Beleza.
15: E sempre uma locação diferente para entrar ao vivo no Pretinho, pro que não falta aqui nessa cidade, né, Alexandre? São lugares legais pra gente ligar a nossa câmera e mandar essa imagem maravilhosa que a gente tá mandando na live aqui pra Rede Atlântida, nesta Copa
14: Perfeito.
15: Do Grupo RBS.
14: Perfeito, Lelê, aproveita que tá com a palavra na boca e vota no craque do episódio, Lelê.
16: Amazing, Lelê.
15: Caramba.

0: A gente vai dar um jeito, tá? De mostrar pra vocês que o mestre está atrás das câmeras aqui agora.
1: Não acredito! Momento.
0: O mestre. Desculpa, mas é que me pegou. Aí o Adams vai tentar mostrar. Olha, olha na live ali. Mestre, olha o mestre.
1: Papai, você está aí, gafanhoto, seu merda. Você fugiu e me deixou.
2: Tá suado, mestre.
1: Mestre Miyagi está aí, seu merdinha. Está
0: o meu com voto, mamãe. Alexandre.
1: Está com mamãe também.
0: Tá do lado dele ali. O meu voto, Alexandre, vai pro Rodrigo Adams, porque ele passou todo o histórico da Times Square hoje.
2: Boa.
0: E depois e foi repetido, Adams? Por ti, né? Então vai no Rodrigo Adams, meu bom.
2: Boa, obrigado, Lelê. E tu, Adams?
3: Eu vou votar no Rafinha porque ele enriqueceu meu vocabulário e isso vai ser muito importante aí durante o mês, né?
4: Thank you so much,
3: meu voto é pro Midget Guy.
4: Oh, my Boa. God. I appreciate it.
2: E tu, palhaço maionese, pode votar hoje?
5: Hoje eu posso votar?
2: Hoje pode votar, tá liberado pra votar.
5: Coisa boa, meu sonho era votar.
2: Então vota.
5: Só convidar o pessoal dia 12, dia dos namorados.
2: Tá. Sexta-feira.
5: Showdopretinho.com.
6: Ao contrário de Jaguarão, esse show existe.
2: Certo.
6: É de verdade, dia dos namorados com o Pretinho Básico. 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
2: Muito bem, pode votar, Gomes.
6: Eu voto o Rodrigo Adams, que além das informações...
2: Porque tu é um idiota.
6: Além
2: porque...
6: das informações Desculpa, da Gomes, Times te interromper. Square...
2: Desculpa te interromper, porque tu é um babaca, porque tu é um idiota, porque eu te chamei pra votar, tu fica fazendo um monte de coisa e não vota. Então tu acabou de perder o direito ao voto, mano.
4: É um stupid guy.
2: Vota, Ivan.
5: Olha, que coisa boa eu poder votar. Eu vou votar hoje no Rodrigo Adams.
6: Eu tava votando no Rodrigo Adams.
5: Renato Aragão, calma.
6: Eu queria elogiar. Tá. Eu queria elogiar o casaco.
5: Gostei que tu
6: Esperança.
5: Veio com
2: Ivan,
5: a roupa
2: só
5: do...
2: um pouquinho, Ivan, agora.
5: Mas tu pede pra eu falar.
2: Tá ruim hoje.
6: Câmera
2: tá ruim
6: Rodrigo hoje. Adams botou ainda o mestre, né? No final do programa ainda. Então o Rodrigo Adams
1: o
6: hoje...
1: O pai do mestre!
6: Hoje deitou.
2: Mandou bem o Adams. Eu tô contigo. Pode votar então, Ivan.
5: Agora eu quero votar. Tá ignorante aí, cara. Vou votar no Rodrigo Adams.
6: Então voto da pena, então.
5: Meu irmão, vou estar no Rodrigo Adams.
2: Tá bem, velho. Obrigado, meu
5: irmão, você tá bonito, tá bem. Obrigado. Vou te ajudar agora. Obrigado. Vamos tomar um energético agora.
2: Não, obrigado, não tomo energético.
6: Mas devolve a roupa do Vini.
5: Vamos tomar um banho, Vini?
2: Banho,
5: tá pelado, ele
2: banho,
5: pegou
2: vamos,
5: a roupa dele.
6: Mandou o Vini essa noite? Tá com a roupa
1: dele. Vamos eu vi que tu... para a sauna, tá. Alexandre. Vamos para a sauna, eu, você,
5: vamos para a sauna.
2: Vota, Rafinha.
4: Eu vou votar no Adams. Explicação maravilhosa. Parabéns.
5: O programa.
4: Unbelievable. Go ahead, keep going, Adams.
2: Eu também voto no Adams. Adams, então, é eleito o craque do episódio.
4: Thank you, guys.
2: E eu quero também dar os parabéns para essa geração de conteúdo bacana que o Adams, o Lele e todo o time, todo o grupo do Grupo RBS que está nos Estados Unidos, que está abroad para cobrir a Copa do Mundo e também agradecer a nossa técnica que está dando um show, um verdadeiro espetáculo de qualidade nas transmissões.
5: Obrigado.
2: Abraço para vocês, eu queridos, aí em Nova York. A gente volta com o Pretinho logo mais às 6 da tarde, agradecendo demais a sua audiência e parceria. Tchau!
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5: Segue, não vai embora!
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0: amiga, vai começar. Bora.
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0: tarde, quarta-feira, dia 10 de junho, agora 2h09. O programa das Minas está no ar logo depois do Pretinho Básico. Muito obrigada pela sua audiência, obrigada por estar aqui com as Minas para bater um papo. Seja você homem, mulher, novinho, senhora, não importa. A gente fica muito feliz com a sua audiência. E quarta-feira, você já sabe, quarta-feira é dia de rir mais do que o Batman, é um babado fortíssimo. E eu quero começar o programa de hoje temático, tá? Temático, a gente quer te perguntar, onde é que tá o seu amor? Ai, desculpa, mas é que a gente tá na semana do Dia dos Namorados, então eu sei que tem muitas pessoas aí solteiras que querem um amor, e elas ficam se perguntando onde é que tá, porque elas ficam procurando muito tempo, né? Tem quem acha ali no aplicativozinho, né, a famosa foguinho ali, tem quem espere no trabalho, na feira, na academia, mercado. Odri, tu tá assim, amiga, em todos os cantos vendo um amor? Boa tarde.
1: Boa tarde, amiga, eu estou à espera de um milagre, tá bom? Boa tarde, Santa Catarina, que semana mais linda, olha só. Para nós solteiros, já vou falando que a gente pode ficar tranquilos, porque a Copa vai ofuscar o Dia dos Namorados. Não, mentira, tô zoando, não vai não, não vai não. Mas é o seguinte, o que é curioso é que todo mundo conhece uma história impossível, entendeu? Aquela pessoa que encontrou amor numa fila, numa viagem, num comentário de rede social, aí surge a dúvida. O amor aparece quando a gente procura ou quando para de procurar? Você já encontrou o seu amor? Edna Ferretti, boa tarde, amiga. Como o pessoal pode participar dessa quarta love aqui com a gente?
2: Opa, bom, que saudade de vocês. Boa tarde, Santa Catarina. Bom, gente, hoje é dia, assim, ó, de mentalizar coisas boas, de lembrar o início, reviver esses sentimentos maravilhosos. E você vai contar tudo pra gente no 489-9188-1009. Se preferir, pode vir no WhatsApp de Joinville de Blumenau. Vou passar o join agora, hein? 479-9249-6532. Ou aqui em Blumenau, no 479-9249-7153. E vocês bem sabem que toda quarta-feira tem um assunto que é campeão de perguntas. O mundo... Tudo acontece, gira, vai e volta. E é sempre sobre amor que a Tarô da Chay tem que responder nesse programa. Boa tarde, Tarô da Chay. Bem-vinda.
0: Boa tarde, gente. Olha, a gente teve uma conjunção bem bonita aí na terça-feira. Que quem tava encalhado podia ter aproveitado pra flertar. Quem não fez nada, aí se ferrou. Gente, pra quem não tá vendo na live, corre pro YouTube Atlântida C. A Chay tá de calça vermelhinha. Ela tá de blusa com corações rosas. Ela tá de unha vermelha. Anel vermelho, ela tá toda amorosa. Então, assim, tudo tá conspirando a seu favor.
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0: Eu adoro a Chay. Bora começar lá no YouTube Atlântida C. Se você quer saber a fofoca do amor das minas, tu vai pra lá, entendeu? Por aqui, Legado, Marcelo Falcão e Chorão. A gente já volta rapidinho, tá?

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1: Da melhor vibe do FM, de volta com o programa das minas, hoje dia de @tarodachá, e a gente tá perguntando, onde é que tá esse teu amor aí? Tá sentindo falta de um namoradinho, um marido, uma parceira? Manda sua dúvida, seu pedido de socorro pra gente, 489-9188-1009. Ô Edna Ferretti, você que é uma senhora já muito da bem noiva, eu queria te perguntar, onde é que a senhorita procurava um amor?
2: Como eu procurava ou como eu encontrei?
1: Como procurava, como encontrou, é isso, né?
2: Tá, vamos lá. Houve um período da minha vida, né, que eu realmente sempre pensei em querer ter minha família e tal. Então eu tive algumas decisões que não foram tão boas assim. Até que um belo dia eu entendi que eu queria ter uma história de amor que acontecesse sem ser por aplicativos de relacionamento. Eu queria uma coisa meio assim, cara, eu quero assim, sei lá, esbarrei no mercado, alguma coisa aconteceu. Uma história boa pra se contar, assim, na minha percepção. Não que os relacionamentos da internet não sejam, porque hoje é uma parte da sociedade e faz parte da vida. Porém, a minha história eu queria que fosse uma coisa mais assim, né? Porque eu gosto de controlar tudo e na rede social poderia controlar quem eu vou sair ou não. E eu queria só, ai, o amor bateu na porta. E aí, a minha história de amor, ela começou, sabe aonde, gente? Dou um centavo pra quem acertar.
1: Tinder.
2: Bar.
1: Ai!
2: Aconteceu num bar. Aconteceu num karaokê. Por isso que eu digo, ai, gente, mas o pessoal fala, ai, não sei o que lá do bar. Gente, às vezes é isso, sabe? Você tá sentado lá, conversando, aí você olha pro lado, a pessoa ali e tal. Então, assim, o que tivemos aí também, um ponto muito positivo, é a questão de uma atitude, né? Então, é muito interessante esse momento do início, do relacionamento, de se olhar, de conversar. E a minha história foi assim. E eu entendi que, cara, tem que sair de casa, entendeu? Às vezes você tem que sair de casa, ver o mundo lá fora, sair com os amigos. Às vezes, até pela internet, você vai estar num bar, mas você vai poder dar um match com o Tinder numa pessoa que tá do teu lado no bar. E aí pode conversar, começar uma conversa. Então, a minha foi assim, num lugar bem inusitado, fazendo o que eu amo, com os meus amigos, cantando. E eu queria isso, liberdade. A pessoa já me conheceu ali e ela já sabe onde me encontrar das próximas.
1: Que bonitinho. Eu acho muito legal a Edna falar isso, porque eu vejo muitas pessoas com um discurso que parece muito bonito de não, eu não tô procurando, se for pra acontecer, vai acontecer. Tá, se for pra acontecer, vai acontecer, ok. Mas se tu ficar enfurnado dentro de casa ou tiver ali que nem cavalinho, que não olha pros lados, não vai acontecer nada. É isso, gente. Tu tem que ver quem que tá ao teu redor. Tu tem que se abrir pra conversar. Senão é claro que não vai aparecer nada, né, Chay? Aí já é
3: demais. Gente, as minhas consulentes têm essa mania. Não sai pra um bar. Não sai pra fazer uma caminhada no parque. Nunca sai de casa. Ai, Chay, mas eu não sou assim. Eu quero um amor, mas eu não sou assim. Então vai ficar sozinha. É isso aí. Vai ficar atrapalhada.
1: Pô, vai achar onde? Vai? Tu acha que o Thor vai bater
2: meu
1: na tua
2: banheiro?
1: Porta e falar, eu
3: gente,
1: te amo?
3: Ai, mas eu não sou de aplicativo. Então posto uma foto de cropped na internet.
1: a gente tem que dar sinais também, né?
3: Pô, gente, pelo Chay. Amor.
2: Cara, Mas pode é só falar, uma perguntinha rápida pra Chay. É verdade que normalmente as coisas acontecem quando tu para de procurar elas? Porque pra mim foi exatamente assim, eu desliguei disso e aconteceu.
3: É exatamente isso. Quando a gente tá muito obcecado por uma coisa, tem que ser igual gravidez. Tem gente que fica tão obcecado, eu tenho que engravidar esse mês, tem que ser esse mês. O corpo fica todo tenso. E é a mesma coisa com qualquer situação. Aí eu tô desesperado, fui demitido, tô desesperado pra arrumar um trabalho. Parece que nada aparece, nenhuma oportunidade. Amor é a mesma coisa, só vem coisa ruim. Então desprende, relaxa, vai vir, mas também não fica enfornado em casa.
1: É que tem que ter um equilíbrio, né, Dri? É difícil esse equilíbrio, mas ele existe, né, amiga?
2: Ai, e assim, ó, para nós, jovens senhoras preguiçosas, é péssimo, porque aí você tem que socializar. Mas aí, eu, como uma boa solteira aqui na mesa, vou falar. Fui obrigada a reinstalar um aplicativo que eu tinha antes de tudo acontecer.
4: Oh my
2: aí,
4: God!
3: Agora todos os solteiros de Santa Catarina entrando no aplicativo pra dar match.
1: Exatamente.
2: Cara, mas é uma preguiça, entendeu? Tipo, sabe? E aí, o que acontece? Mas eu tenho uma tática, porque hoje em dia nós solteiros e solteiras precisamos utilizar o Instagram como um aplicativo de relacionamento, entendeu? Então lá no aplicativo de namoro, você coloca o teu Insta e aí você vai no Insta pra ver realmente se te interessa aquela pessoa e aí começa a conversar. Até agora, nada.
1: Ah, Ai, amiga, tenha paciência, vai dar certo.
2: Não, mas você tá de boa.
3: Ó, eu encontrei o Richard no Tinder.
1: Viu?
2: Viu, é isso, é isso. E olha só, eu como uma boa solteira posso falar que muito melhor solteira do que mal acompanhada, entendeu? Ai. Eu tô tão tranquila e feliz que eu vou passar esse dia 12 sem me estressar.
1: Que
2: vocês
1: não
2: estão
1: entendendo. Delícia. Deus sabe. Não, e ó, dia 12 é um dia muito legal, eu adoro breguices românticas. Mas assim, ó, se tu quer se estressar, tu pega teu namorado pra ir no restaurante sexta-noite. Acabou. Acabou a tua noite ali. Tu vai ficar 2 horas esperando e vai estar socado de gente. Horrível.
3: Ai, gente, sabia que eu tenho vergonha disso. Eu não saio na noite do dia 12.
1: Tu acha brega?
3: Porque eu acho muito brega ver um monte de casal. Eu sou uma pessoa brega com o meu parceiro. Mas eu não quero sair
1: ver
3: na rua e ver vários
1: outros
3: bregas.
1: Não, eu quero a minha breguice. Eu acho também. Eu acho que é too much pra mim. Já fica assim, se passa um pouquinho. Olha aqui, temos participações, vamos ler um pouquinho. Oi, Minas, boa tarde. Gabriel de Criciúma, ouvinte fiel do PDM. Chay, consegue tirar uma carta pra minha esposa e eu? Estamos casados há 14 anos e acho que destino pregou uma peça. Nós temos 30 anos, sou escorpiano e ela capricorniana. Olhando as nossas datas de nascimento e percebemos algo engraçado. Ela faz aniversário no dia 15 do 1 e eu 30 do 10. Ou seja, olhando o dia, ela é minha metade. Olhando o mês, os números se invertem. E pra juntar tudo isso, se for pegar o dia mediano do ano, chega o dia 12 do 6, dia dos namorados. Se isso não for obra do universo, não sei o que é. Já conseguimos nossa casa própria, só falta o baby, que as cartas trazem pro nosso futuro.
3: Eles têm uma carta maravilhosa, né? Que é a carta do mago, que inclusive é a carta de vocês têm todas as ferramentas a favor de vocês. Realmente é o encontro do universo, né? Vocês têm muito pra construir ainda, mesmo que a gente conseguiu a casa, mas tem mais coisa pra vir, inclusive a construção familiar. Existe fertilidade no caminho de vocês, a sua esposa é ultra fértil, tá? Então se prepara que logo vem um baby.
1: Ai, que delícia! Um baby PDM, ai que delícia.
4: E olha só, aqui também chegou várias mensagens lindas. Oi Minas, o amor aparece. Encontrei o meu em cima de uma montanha fazendo uma trilha, sem combinar nada, não nos conhecíamos. E a gente se conheceu num pôr do sol em cima do castelo aqui em Joinville.
1: Nada,
4: quase
1: é demais,
4: 10
1: né?
4: anos já.
3: Ele era um legendário.
1: Ai, vamos de áudio, que horror.
3: Nossa, cara, eu
5: Oi Minas, boa tarde, Jorge de Criciúma. Assim, tô procura, mas não tô correndo muito atrás, não. O que aparecer, aparecer, entendeu? Eu até queria saber da Chay. Sou de todo, dia 10. E, assim, sinceramente, sem procurar, sem muito correr atrás, tá difícil, tá? Tá difícil de aparecer alguma coisa. Sou motorista de aplicativo aqui. Já aconteceu de pegar e sair com algumas passageiras depois das corridas, tipo, nada assim, entendeu? Como é que... Bom, eu acho que vocês entenderam, nada de... Na hora, assim, né?
3: Coisas casuais.
5: Foi tudo, pensado,
3: A minha mente
5: saindo
3: boa
5: pra comer,
3: agora.
5: Pra comer, essas coisas, entendeu? Nada que...
3: Tá bom, amigo? Taurino, okay. Taurino dando discurso.
5: Bom, esse áudio ficou bem grande, então vou parar. Mas já aconteceu de sair com umas duas passageiras assim, depois
3: acaba,
5: de um tempinho, depois de uma
3: Deus.
5: Semana que eu conheci ela, a gente começou a se falar.
3: Ai,
5: tudo.
3: Já responda logo
5: e
3: ele.
5: E aconteceu, entendeu?
1: Tá bom, amigo, a gente já entendeu. De
3: gente, isso aí é o taurino na prática. Mas, ó, já aviso, quando o taurino tá solteiro, assim, ou tu tá procurando no lugar errado, porque é impossível, é um dos signos que mais consegue arrumar um par rapidamente. E você tem, inclusive, olha aqui a carta, gente. Olha a carta, quem tá assistindo no YouTube,
1: nossa,
3: no coraçãozinho. As de copas é a oportunidade do amor. O amor, ele está aí querendo bater na sua porta, tá querendo entrar de alguma forma e você tá colocando muito empecilho. Então, continua saindo com a passageira, continua acreditando no amor, porque o amor, ele está no seu caminho.
1: Pois é, gente, porque ser motorista de aplicativo, tu tá conhecendo um monte de gente. Oportunidade não falta. Entendeu?
3: Sem condições, gente.
1: Um monte de mulher entrando aí, dá pra conhecer um monte de gente.
2: Eu acho esquisitérrimo esse tipo de coisa, mas vamos lá. Amigas do PDM, eu nunca vivi um amor. Pergunta pro Tarô, será que um dia eu vou encontrar?
1: Ah, um dia, amiga. Um dia todo mundo.
3: Olha, a nossa Rainha de Copas, hoje tá amoroso. Hoje o tarot tá amoroso com vocês. A Rainha de Copas, ela é sobre uma construção, é sobre um casamento, um namoro, uma vivência séria. Talvez você não tenha vivido nada até agora, porque nada ia entrar no seu coração da forma que vai vir ainda. Então existe sim amor no seu caminho, não é algo impossível, mas também você tem que cuidar muito com esse fechamento de, ah, eu nunca vivi isso, então fica parecendo que é impossível, que eu realmente nunca vou viver. Eu nunca vivi até agora, daqui a pouco eu vou viver um amor.
1: Ai, gente, olha o babado. Ai, que, assim, ó, em uma frase. Boa tarde, Minas. Onde está o meu amor? Não sei. Segui o conselho da Chay na quarta passada e na sexta terminei. Dia dos namorados virou dia da Copa. Chay, como é que tu lida com essa responsa?
3: Gente, eu lido tranquilamente, porque era pra acontecer isso, entendeu? Era pra encerrar o ciclo. A gente fica ali se lamentando, ai, por que que eu fiz isso, porque não sei o quê. Mas era pra ser, então eu lido assim com a mente tranquila. Pra mim, eu acho pior aquelas que eu falo, vai dar ruim, e a pessoa ainda fica insistindo.
1: Aí é insuportável, né, gente? Bora pros signos. Tá na hora.
4: Vamos!
1: Posso,
4: agora.
1: Amiga? Vamos?
4: Aham.
1: Vamos então.
4: Agora?
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4: Vamos saber o que as cartas têm para essa semana tão amorosa para os signos. Vamos começar com Áries, 21 de março a 19 de abril. Chay.
3: Uma resposta que você aguardava pode finalmente chegar. Aproveite o impulso da semana para resolver algo que estava sendo adiado.
4: Touro, 20 de abril a 20 de maio.
3: Mudanças de planos podem acabar sendo mais favoráveis do que parecem. Flexibilidade será a sua maior aliada.
4: Gêmeos, 21 de maio a 20 de junho.
3: A semana traz movimentos, convites e novidades inesperadas. Aproveite para circular mais e conhecer pessoas diferentes.
4: Câncer, 21 de junho a 22 de julho.
3: Você vai perceber com clareza quem realmente está do seu lado. Confie menos nas promessas e mais nas atitudes.
4: Nossa, bateu. Leão, 23 de julho a 22 de agosto.
3: Algo que parecia travado tende a ganhar velocidade. Só tome cuidado para não atropelar etapas importantes.
4: Virgem, 23 de agosto a 22 de setembro.
3: Uma oportunidade pode surgir de onde você menos espera. Fique atento a conversas e propostas de última hora.
4: E olha, agora a gente vai começar já com a Exposed das Minas, porque vem aí o signo da Marina, já teve o da Dri, daqui a pouco tem o meu. Libra, de 23 de setembro a 22 de outubro.
3: A semana pede posicionamento e menos indecisão. Quanto mais rápido você escolher um caminho, melhor será o resultado.
4: Escorpião agora, hein? 23 de outubro a 21 de novembro.
3: Assuntos pendentes voltam à tona para serem resolvidos de vez. Encare o que for necessário, sem fugir de conversas.
4: Sagitário, de 22 de novembro a 21 de dezembro.
3: O desejo de viver algo novo estará forte. Uma mudança na rotina pode renovar completamente o seu ânimo.
4: Eita! Capricórnio, de 23 de dezembro a 19 de janeiro.
3: Você tende a colher resultados de algo que vem construindo há semanas. Aproveite o momento para consolidar conquistas.
4: Aquário, de 20 de janeiro a 18 de fevereiro.
3: Uma ideia diferente pode render mais do que o esperado. A semana favorece criatividade, inovação e ousadia.
4: E alô, piscianos como eu, agora é o nosso momento. De peixes, tá? 19 de fevereiro a 20 de março.
3: Nem tudo precisa de uma resposta imediata. Observe melhor os acontecimentos antes de tomar uma decisão.
4: Uhul!
1: É isso, gente. YouTube Atlântida... Fiquei em choque. YouTube Atlântida SC, a gente continua lá por aqui. Ai, novidade, que delícia. Hey there, I made you love me. Ariana Grande, essa é pro Divinho.

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1: Atlântida, melhor vibe do FM, todo mundo tá ouvindo. Estamos de volta com o programa das Minas, dia de arroba tarô da Chá. E a gente tá falando de amor, porque é semana temática, gente. Dia dos namorados. E é tudo junto, né? Porque é mês LGBT, aí é festa junina, Copa do Mundo, dia dos namorados, a gente tá com a cabeça...
2: Meu aniversário.
1: Não é, tá tudo misturado, assim.
2: Mas
1: hoje a gente decidiu falar de namorado, aí outro dia vai ser outra coisa, tá bom? Tenho participação aqui. Boa tarde, meninas. Não me identifiquem. Deixa eu contar pra vocês que a Chay já tirou cartas pra mim indicando que o melhor caminho era o fim do relacionamento. Porque dali pra frente viriam brigas e desconfianças. Eu decidi tentar mais um pouco e adivinhem, brigas e confusões. Chay, tira mais uma carta pra mim. Terminar resultaria em muitas mudanças financeiras e de rotina. Mesmo assim, ainda é o melhor caminho.
3: Então, a gente tem aqui até uma carta que vai salvar um pouquinho a tua pele nesse momento, que é o nosso Pajem de Espadas. E o Pajem de Espadas, ele traz pra gente uma nova fase na relação, aonde se houver uma conversa, um diálogo, vai ficar menos pior. Não vai melhorar, mas vai ficar menos pior, com menos brigas. E de fato aqui me parece que uma das questões que mais vai bater é a questão financeira. Então por isso há esse apego. O ideal, é cada um seguir pro seu lado, seguir com novos amores e pronto. Mas se isso tá sendo tão difícil agora, pelo menos tente harmonizar com boa conversa, com bons alinhamentos. Ó, vamos ficar juntos? Beleza, então vamos viver desse jeito. Tá menos pior, tá? Vou dizer que provavelmente já teve muito pior as cartas pra vocês.
1: Ah, amiga, viu? Ainda dá pra enrolar mais um pouquinho. Postergar um pouquinho mais essa dor do término, é que horrível. Mas enfim, né? Vamos de áudio.
4: Fala, Minas. Boa tarde.
1: Opa!
4: Rodrigo aqui de Floripa.
1: Certo.
4: Eu não sou um cara muito de ficar correndo atrás, de achar mulher aqui, isso e aquilo, né? Pra mim, a gente encontrar a pessoa, acho, por acaso, né? E com a minha esposa não foi diferente. Eu um dia tava jogando bola, quebrei a perna, fui pro hospital, fiquei internado, ela tava de plantão. E nisso, a gente ficou conversando. Já estamos juntos aí há 7 anos. E eu queria ver com o tarô aí o que espera o nosso futuro aí mais pra frente. Mentira. Eu não sou muito ligado a tarô, mas já que estou mandando mensagem, né?
1: Custa nada, né? Obrigada. E eu acho que tu já contou essa história pra gente, que eu lembro disso, tá? Então, eu lembro disso. Diga,
3: ele não é muito ligado a tarô, mas vai sim agora começar a ser ligado a tarô, meu filho, tá?
1: Vai sim. Vai sim.
3: A gente tem aqui uma carta do Rei de Copas, que é uma carta casamenteira, uma carta galanteadora, como se houvesse ainda muitas aventuras pra serem vividas dentro desse teu relacionamento. É um relacionamento onde os dois querem estar ali. Não é uma coisa que só você se esforça, só ela se esforça. Os dois querem crescer juntos. Essa carta aqui, ela é um pouquinho fértil, né? Então, se o planejamento não é filho, não é nada disso, fiquem atentos, porque essa carta, ela traz muito essa camada da fertilidade, né? Do ampliado, construir família. E aí fica a critério de vocês, joguei a bomba, mas ainda tem muitos bons frutos dentro dessa relação.
1: Usem camisinha, pelo amor de Deus. Dri!
2: Muitas. Vem pra cá. Boa tarde, Minas. Há umas 3 semanas, estou saindo com um menino que é literalmente minha versão masculina. Isso é um pouco irritante até, mas ele me trata tão bem, ele é maravilhoso. Papo de undaiá! Mesmo ele veio de outra cidade só pra me ver na sexta. Ele me chamou pra sair. Será que vai sair um romance duradouro daí?
1: Que fofo.
2: Será?
3: Gente, eu quando conheci o Richard, ele era a minha versão masculina. Ele é a minha versão masculina. E isso é maravilhoso. Não era pra tu achar isso irritante, minha filha. É uma autocrítica, pra ela se fazer uma autocrítica. Mas vocês tiraram a carta da força, que é uma carta de resiliência, de relação que tende a durar, que tende a prosperar, que tende a crescer. Mas é aquela coisa, o amor vai sendo construído em conjunto. Não é aquela coisa de, ai, já encontrei, já sou apaixonada, já tem que rolar tudo. Não, é um amor que tem respeito, que tem troca. Ele gosta muito de você. Então, se você abrir a portinha, ele vai querer entrar e vai querer se acomodar e ficar pra sempre. Então é você que decide agora, tá? Mas vou te dizer, é uma ótima pessoa.
1: Olha aqui, antes de chamar a Edna, tem uma aqui no YouTube. Oi, Minas lindas e maravilhosas. Pergunta pra Chay se meu amor é esse que tá comigo ou se o futuro me reserva algo melhor. Porque eu sinto que eu tô me diminuindo demais em nome do amor.
3: Babado. Então, a gente tem uma carta aqui que fala muito dessas camadinhas de manipulação. E não é uma manipulação proposital. É como se essa pessoa ao seu lado fizesse você se sentir sempre muito menor. muito... tem até aquela questão, aquela manipulação que é sutil, né? A pessoa, ela age de um jeito tão incisivo que fica parecendo que você tem que correr pra alcançar o ritmo do outro. Não vou colocar essa pessoa de ultra vilã, porque também cabe a você agora ter um posicionamento mais duro se você quer fazer essa relação dar certo. Mas já vou soltar uma bomba aqui, que muito provavelmente vai aparecer outra pessoa no meio do caminho aí pra dar em cima de você. E aí é você que vai dizer com quem você quer ficar, tá? Então não vai se resumir a essa única pessoa, não.
1: Babado fortíssimo! Ai, Edna. Gente, babado.
5: Que pesado, né? Mas enfim, cara, né? Ó, temos duas participações aqui que eu separei. Vamos pra primeira. Boa tarde, Minas. Não me identifiquem, por favor. Por favor, Chay, tira uma carta sobre o meu casamento. Ele tá bem frio, distante. Entendo que às vezes é por causa do trabalho, dos treinos, do dia a dia. Mas não sei, estamos muito distantes e brigando por tudo. Ninguém aceita nada. Mas meu marido ultimamente só reclama. Nunca tá bom nada pra ele. Ele não ajuda em nada, não cobra nada sobre a casa e os nossos filhos. Ele só trabalha fora e sabe ajudar os outros. E nós ficamos como? Tudo que eu peço ele reclama. Sempre fala que depois eu faço e chega no final, nunca faz.
3: Olha, a verdade é que você tem um marido chato do seu lado, tá? Ele tá atrasando todo o teu ambiente. Já foi o momento de vocês brilharem juntos. Ele é uma pessoa que vai se acomodar nisso e vai ficar mostrando pros outros na rua o quanto ele ama a família dele, o quanto ele faz tudo pra todo mundo. Mas em casa ele não vai fazer nem metade disso que tu tá cobrando e tu espera, tá? A tendência é realmente ter mais brigas. E aí é aquela coisa, né? É melhor sair antes que uma bomba maior exploda do que você ficar ali se afundando. É como se ele não quisesse sair disso. E aí, aqui, o caso já não depende de você. Depende do outro. Você tá fazendo todas as coisas que você tem que fazer pra relação dar certo. Mas essa pessoa parece que não se move pra isso.
1: Choices, né? Eita. Gente, eu tenho uma pergunta pra vocês, assim, intimamente. Porque eu sinto que o mais difícil do Dia dos Namorados não é pra quem tá solteiro, não é pra quem namora. É pra quem tá ficando. Porque, assim, fica aquele negócio de eu falo ou não falo alguma coisa. A gente finge que não existe esse dia, passa reto ou a gente sai. Porque não é namorado. E aí fica naquilo... Oxa, o que tu acha?
3: Ai, cara, eu prefiro... Eu ia falar assim pra pessoa. Ai, eu não ligo muito pra essa data, pra não passar pelo mico de ter que ter uma responsabilidade, entendeu? Então eu ia falar assim. Ai, eu vou viajar nesse dia, não vou estar por aqui pra ter que pular esse dia. Mas é porque eu não me importo com essa data. Mas eu acho que pra quem gosta, assim, é complicado. Eu acho que todos os meus clientes que estão solteiros e estão ficando, estão esperando serem pedidos em namoro agora, dia 12, tá? Eu já sei disso, eu já sei que segunda-feira eu vou atender uma penca de gente que não foi pedido em namoro e ou terminou, ou deu briga final de semana. Eu já tô preparada.
1: Ai, gente, ó, se você é um ouvinte que tem o dia 12 de junho como um dia que você pediu em namoro, tudo bem. Mas é um pouquinho brega. Diga, Adri.
2: Não, eu ia falar que em um momento, um ficante meu tinha me convidado, estávamos ficando, ele falou, ai, dia 12, vamos fazer o quê? Vamos sair jantar, né? Eu falei, negativo.
3: Por quê?
2: Não vamos, não. Ah, porque eu não ia namorar com ele, era dia 12, dia 12. Eu me importo com datas, eu não saio com um ficante. Dia 12, quando eu tô solteira, eu fico sozinha. Quer sair? Tem dia 11, tem dia 13, tem bastante antes, bastante depois. Dia 12, não.
1: Ah, eu não sei, eu fico pensando assim, pô, se tu já tem uma pessoinha ali pra um jantar, uma conchinha, o que que custa? Não precisa ser com segundas intenções, mas uma ficadinha, não sei.
5: Eu acho que o time tem que ser assim, vão brincando, sabe? Fiquem tirando sarro desse dia. Se vocês querem se ver, se vejam, mas assumam que vocês dois não querem nada. É só uma diversãozinha, entendeu? Tem até um amigo meu que ele sempre posta no story perto do Dia dos Namorados. É um story anual que ele faz. Ele faz uma arte cafona. Ele faz uma arte cafona no Canva e coloca assim, fulano de tal, que é o nome dele, repescagem de ficante 2026.
2: E aí é isso, gênio!
5: Sensacional!
2: Ó, gente, e tem uma aqui, ó, antes que não dê mais tempo de nada. Boa tarde, Minas. Minha esposa e eu estamos juntos há 9 anos, mas nos conhecemos desde criança. Brincávamos juntos e hoje estamos aí, né? Não me identifica, por favor. Queria que pedisse pra Chay tirar uma carta pra gente. Eu e minha esposa temos uma pessoa muito especial na nossa vida. Mas nos últimos dias estamos bem afastados. será que deveríamos ainda investir nessa pessoa que pra nós é tão importante?
5: Ai, uma pessoinha, um
1: não é trisal,
5: elemento.
1: Né?
5: Não,
1: eu acho que é.
2: É trisal.
3: Eu acho, mas assim, ó, vocês tiraram uma carta de espadas, essa pessoa nada a ver aí, tá? Vocês gostam dessa pessoa e tudo mais, e é um consenso de ambas as partes, mas essa carta aqui não tá legal pra vocês. Então tem algum BO que pode acontecer. Se a pessoa tá se distanciando, ou se você ou sua esposa estão se incomodando com alguma coisa dessa pessoa, já é sinal, ó, vaza, querido, querida, não sei.
5: Pode.
3: Mas a gente tem aqui uma carta que já mostra que isso aí pode causar um BO lá na frente. Então não sei se eu investiria tanto assim se você preza pelo seu casamento.
1: Gente, esse rolê aí de trisal tem tudo a ver com o assunto de hoje no Fala Que Eu Te Julgo.
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1: Oi, minas. Tô numa situação complicada e eu queria o conselho de vocês. Eu tava em um relacionamento de 6 anos. Tudo bem, tudo tranquilo, sem grandes problemas. Um dia antes do meu aniversário, meu namorado me chamou pra conversar e disse que queria abrir a relação. Ele afirmou que me amava, mas acreditava que poderia existir alguém capaz de fazê-lo mais feliz do que eu. A notícia me destruiu. Passei semanas tentando entender o que estava faltando no relacionamento, mas ele continuava repetindo que eu não era suficiente e que queria experimentar um relacionamento aberto. Depois de um tempo sofrendo, aceitei abrir a relação por 3 meses. Só que aconteceu algo que nenhum de nós esperava. Eu comecei a sair com outras pessoas e percebi que eu me sentia muito melhor. Enquanto isso, ele não conseguia encontros e começou a se irritar. Quando eu entendi que eu encontrei felicidade nesse tipo de relação, eu sugeri que a gente continuasse com o relacionamento aberto. Mas aí ele não quis, disse que eu tava querendo terminar e só não tinha coragem pra dizer. A gente brigou e faz alguns dias que a gente tá sem se falar. O que vocês acham que eu devo fazer, minas? Antes da Chay, Odri, o que foi que tu tá aí revoltos?
5: Não, eu tava falando diva, a diva maravilhosa, porque eu tava muito brava com ela, entendeu? Que ela tinha, tava se sujeitando a isso, se sujeitando a ouvir que ela não era suficiente. Eu já teria mandado ele pra PQP, entendeu? E nunca mais ser visto esse cara na frente, mas aí veio o plot twist, entendeu? E ela saiu por cima. Então, amor, agora que você vê que você tá bem, e ele que é o insuficiente, ele que é o banana, ele que não vale nada, entendeu? Dá um pé na bunda dele e vai ser bem feliz, curtir, pegando quem tu quiser, entendeu? Você arrasou, diva!
1: Ai, gente, é tão mais fácil a gente ser completamente honesta e falar, cara, na lata quando é a pessoa certa que manda mensagem, né? Porque quando é a pessoa culpada, a gente tem que falar, tipo, então, amigo, você tá sendo babaca. Mas ela tá certíssima, Edna. O que tu acha?
5: Cara, ela tá muito, muito certa. E assim, às vezes, né, Deus escreve certo por linhas tortas. Então, assim, ai, foi horrível, foi horrível. Ter ouvido isso, não merecia, mas que bom que você encontrou lá fora coisas que você precisava olhar, né, ali dentro do seu coração, tá bom? Então continua assim, termina de jeito, não humilha de volta, sabe, porque eu acho que a vida devolve, mas fala assim, ó, realmente eu não tô conseguindo acessar com você o que eu acesso no mundo lá fora. Então, é com o mundo lá fora que eu vou ficar e só vai curtindo. Porque, no final, a vida é uma só e a gente tá aqui pra ser o quê? Valorizada, pra ser amada, pra curtir, pra viver. Então, fez mais do que bem.
1: @tarodachai.
3: Gente, antes de eu falar da carta, tem uma macumbinha que acontece no mundo místico, que é o seguinte, se você não faz o pedido certo pro universo, vem tudo ao contrário. Ele queria tanto abrir o relacionamento, mas ele não especificou que era ele que queria curtir e aproveitar, que ele deu de bandeja o presente pra ela. O relacionamento foi aberto, mas ele saiu ali despromovido. De certo é feio.
1: De certo é um feio.
3: E aí, a carta que saiu aqui é a carta do diabo, que é uma carta que vem falar assim, cara, vai curtir, vai fazer trocas sexuais com outras pessoas, mas não dá mais brecha pra essa pessoa aí, porque essa pessoa chegar num ponto na sua cara e falar, ah, eu não sei se você é suficiente pra mim, é porque não, nossa, essa pessoa não tem que estar do seu lado. Então, assim, definitivamente, vai curtir, aproveita essa brecha aí que deu no relacionamento, bota essa pessoa pra correr e vai viver sua vida, menina.
1: Ai, diferentemente da Edna, eu acho que sim, deveria dar uma humilhadinha, deveria chegar e falar assim, cara, muito obrigada, porque quando tu falou que achava que eu não era suficiente, eu fiquei muito chateada, mas agora eu entendo o que tu tá falando, porque eu sinto que tu não é suficiente pra mim. E pronto, e termina, acaba com este homem e vai, dá pra todo mundo.
3: E fala que pegou umas 15 pessoas, 20 pessoas, veio 20 pessoas interessadas em namorar comigo.
1: Exato, ai que delícia.
5: Gente, não, e outra, só de ler essa mensagem, de ouvir essa mensagem, a gente já percebe que a mulher, ela tá
2: exalando uma energia maravilhosa.

0: Ai, que tudo! Beijo, Edna.
1: Beijo, Minas. Tava com muita saudade. Amanhã estou de volta, hein? E agora bora pro Vai da Atlântida no Vale do Itajaí e lá no Instagram, @EdnaFerretti. Beijo.
2: Beijo, Dri.
3: Ai, que felicidade. Tchau, Minas. Vamos começar as tardes com vocês, tá bom? Até amanhã, Santa Catarina. Tô agora no Vibe Atlântida e @DriTeló também. Fui!
2: Ai, gente, a música mais fofinha que eu consegui pensar foi Beyoncé, Love on Top. Então, se você quer me acompanhar, @Marina.Soares. E se você quer ouvir a musiquinha, é agora. Ai, gente, essa é muito bonitinha, né? É fofinha, é fofinha. Bora ouvir.

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18: 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Uma boa tarde pra você. Cheguei, hein? Nessa quarta-feira, 10 de junho de 2026. Eu sou a Edna Ferretti e bora juntos pra mais uma tarde lotada de som bom, de fofoca dos famosos e previsão do tempo lá no finalzinho. 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Você já sabe, né? Para participar do Vibe Atlântida, pode mandar aí no 479-9249-7153. O seu boa tarde, aquela sonzeira que não pode faltar. Por aqui, eu já me organizei e trouxe um lançamento mais do que fresquinho da nossa diva, que vai cantar em plena Copa do Mundo, Shakira, e também num feat de Burna Boy com Die Die. Se prepara, tá? Porque até você que odeia dançar, fala que não curte, que não sei o que lá, você vai se mexer com certeza. Pelo menos um dedinho aí no volante, uma coisa assim, vai acontecer a partir de agora com Die Die, nessa energia positiva que só a Atlântida traz. Vocês estão preparados?

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3: Música nova do Lagum. A banda lançou o novo single Seu e Só, junto de um clipe que supostamente deu errado. Depois de uma maratona nas rádios de São Paulo divulgando a nova música, o Lagum finalmente disponibilizou a faixa em todas as plataformas digitais. Junto com a música, eles soltaram um vídeo com imagens gravadas em um trenzinho da alegria. O grupo também está preparando um projeto acústico inédito, com regravações de 5 acústicos da carreira e uma faixa inédita. O Lagum é a atração confirmada do Atlanta Celebration 2026. A banda sobe no palco no mesmo dia que Marina Sena, Jota Quest, Das Aranha, Vitor Clay e a TL DJ Guzanoto. O festival vai rolar no dia 4 de julho na Arena Opus em São José. Garanta já o seu ingresso em uhu.com.
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0: Atlântida, a melhor vibe da FM, a rádio das nossas vidas. Com vocês, ela, Olivia Rodrigo, que é o momento, entendeu? Não tem pra outra, com Drop Dead. Também rolou Xadi, Eu Vim De Lá, a cabulosa Reggae Ordinary, do Alex Warren, e por aí vem muito mais. Agora eu te convido pra fofocar no Tá Na Pista.
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0: Então, gente, quando a gente pensa assim, ai, a vida corrida, não sei o que, lá, e olha pra vida dos famosos, pensa, caramba, eles têm muito tempo de lazer, a distância não importa, mas sim, gente, chega uma hora que alguns casais precisam se despedir. Alguns de busão, outros de avião, e é o caso do namoro de Shawn Mendes com a Bru Marquezine. Ele segue firme e forte, tá? O cantor canadense foi flagrado com a atriz que mora na praia do Rio de Janeiro, horas após o desembarque dele no aeroporto internacional da cidade. O cantor de Senhorita tá no país pra passar o Dia dos Namorados com a Bruna, mas depois ele vai embora, entendeu? Vai seguir viagem. Shawn e Bruna têm vivido um relacionamento à distância desde o ano passado. Eles primeiro ficaram em março de 2025 em uma after party do Lollapalooza em São Paulo, mas o relacionamento engatou mesmo em setembro, quando eles se reencontraram em um show da Dua Lipa na cidade. Nas duas ocasiões, Shawn havia vindo ao Brasil ao trabalho mesmo. De lá pra cá, ele já voltou diversas vezes por conta dela, da atriz. Bruna também tá viajando bastante pra casa dele lá nos Estados Unidos. O namoro se tornou público e ganhou muita atenção na mídia internacional. Em dezembro, quando Shawn veio ao Brasil pra passar a virada do ano com a Bruna Marquezine, com a Sasha Meneghel, com o João Lucas, imagina a fofoca brava que não rolou por lá. Eles alugaram uma mansão à beira-mar na região de São Miguel dos Milagres, no Alagoas, e viveram um réveillon fantástico por lá. Na viagem, Shawn e Bruna foram flagrados se beijando em público pela primeira vez. E o que é engraçado, né? Porque a Bruna é sempre muito assim, reservada em relação aos seus relacionamentos, então muitas vezes o que a gente vê é o que os nossos fotógrafos, os paparazzis acabam pegando. Se você tá curioso pra ver aí, não tá sem nada pra fazer, manda aí no 479-9249-7153. Um oi, estou curioso, que eu vou mandar as fotos deles curtindo uma praia ontem, combinado? Agora bora seguir por aqui pro show do intervalo, mas antes, piada do Pretinho. Aumente o volume.
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0: Com arroba Edna Ferretti.
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4: E essa, meu querido, é Atlântida, a melhor vibe da FM, a rádio das nossas vidas. É o nosso momento, Dreadlocks, paz, tranquilidade, sem agitos, apenas uma boa respirada profunda, uma tranquilidade inimaginável. E hoje vai estar em família, tá? Estaremos em família nesse Dreadlocks, porque a gente vai reunir talentos da família Marley em duas canções sensacionais, começando com Zig Marley, o mais novinho ali daquela galera. Sabe o que você vai ouvir agora? Roots, Reggae, Reggae! E depois, vem Bob Marley e The Wailers com Buffalo Soldier, duas canções que falam justamente sobre a importância de ser valente, mas manter a paz quando necessário também, sabe? Lutar pelos direitos, saber pensar, viver. Enfim, agora bora aproveitar? Se você tá num dia difícil, tá complicado, pelo menos você tá escutando e curtindo Atlântida, entendeu? A gente tá juntos nessa. Sem problemas, no problems. Manda aí pra gente qual que é o som que te acalma num dia difícil. No 479-9249-7153. Vem aí, Zig Marley.
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2: Nutricionista Camila Passold. Alimentação tem influência na qualidade do nosso sono? Isso é fato ou fake?
3: Nós, seres humanos, somos feitos para comer de dia e dormir à noite. Portanto, hábitos de alimentação impactam muito na qualidade do nosso sono. Procure iniciar o dia com um bom café da manhã e distribua suas refeições ao longo do dia, evitando jantar tarde. Ideal que a última refeição seja realizada até no máximo às 20 horas. O consumo de carboidratos de baixo índice glicêmico, como a batata doce, aipim, e a diminuição dos alimentos que contenham açúcar simples também auxiliam nesse processo.
4: Acompanhe @cardioprime no Instagram para mais informações.
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0: Música nova da Olivia Rodrigo. A princesinha do pop rock lançou oficialmente o segundo single do seu próximo álbum. A música The Cure já alcançou o top 1 do Spotify Global, com mais de 7 milhões de plays só no dia da estreia. O nome da música até enganou uma galera, que esperava uma colaboração com Robert Smith, vocalista da banda The Cure. O divo subiu no palco com a Olivia ano passado, para duetos de Friday I'm In Love e Just Like Heaven. O Robert revelou que esteve em estúdio com a Olivia e mal pode esperar pelos próximos lançamentos. O terceiro disco de estúdio da diva vem aí pro dia 12 de junho, Dia dos Namorados, aqui no Brasil. 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
24: Bora curtir Bruno Mars aqui na programação com o Top Hits do Streaming. Já já a gente volta com a previsão do tempo. Sucesso!

0: Bruno Mars, e daqui a pouco rola Dexter, The Moonrocks, Charlie Brown, bom Charlie Brown, e Noah Kahan. Agora você vem comigo para o nosso momento previsão do tempo, que tá uma loucura essa semana, eu não vou negar. Estava em terras de Itajaí na segunda e na terça, tinha um friozinho, mas tinha um mar, né, tinha um vento ali também, tava ajudando um pouquinho aquele solzaço, e hoje não teve chance. A gente descobre o que tá acontecendo agora com a Defesa Civil de Blumenau.
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0: Hoje quem comanda a previsão é a Emily Ramos. Boa tarde, Emily.
2: Boa tarde, Edna. Boa tarde todo o pessoal da Atlântida. No restante desta quarta-feira, vamos continuar com céu encoberto e também com a ocorrência de chuva de fraca a moderada intensidade. Para amanhã, quinta-feira, ainda vamos continuar com a presença de muita nebulosidade ao longo do dia, chuva fraca, isolada, a qualquer momento da quinta-feira, e isso é por conta de presença de perturbações na atmosfera, que vai deixar esse tempo mais instável por aqui. No amanhecer da quinta-feira, a temperatura mínima fica na casa dos 17 graus, e durante a tarde, a máxima varia em torno dos 20 graus. Da Defesa Civil de Blumenau, meteorologista Emily Ramos.
0: Valeu demais, Emily. Obrigada pelas informações. E você, meu ouvinte maravilhoso, obrigado pela companhia de todos os dias. Se prepara que amanhã tem mais energia na sua tarde, mais sonzeiras bravas aqui. Desde as 3 horas, entendeu? É muito tempo. Até as 5, a gente curte sem parar. Agora você vem comigo em Dexter e The Moonrocks, em Freaking Out. Se quiser continuar nos acompanhando, corre lá em @AtlantidaBNU e @EdnaFerretti no Instagram, que vai sair um negócio bem divertido que a gente gravou hoje à tarde, enquanto estava rolando vibe também. Valeu demais! Assustou? É pra acordar mesmo. Bom fim de tarde. Fui, até amanhã!

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8: 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Tá na Atlântida e todo mundo tá ouvindo, é a melhor vibe do FM na rádio das nossas vidas. 5 horas e 10 minutos e tá começando Desprogramados para toda a rede Atlântida Santa Catarina e para o mundo no nosso canal Desprogramados ali no YouTube. Vai lá e te inscreve no canal, ativa o sininho. E depois que o programa acaba, nós vamos pro Spotify. Você pode seguir o programa também lá no Spotify e ouvir os episódios anteriores, porque na sexta-feira faz 3 anos que estamos no ar na Rede Atlântida Santa Catarina. Sexta-feira, 3 anos de Desprogramados. Numa data muito marcante, que é o Dia dos Namorados. O que, que a gente vai estar fazendo na sexta-feira? Namorando. Namorando. Não um com o outro, apesar da fanfic que existe.
9: Exato, tu vai estar namorando com a tua namorada, que é a tua esposa.
4: Isso.
9: Eu estarei namorando comigo mesmo, que sou o meu esposo.
4: Inclusive, já disse, né, que vai te dar um presente, vai fazer uma jantinha pra ti, vai te preparar,
9: sim,
4: né?
9: Tem muita gente que pensa, mas o Pi é gay? Eu digo sim, porque transo comigo mesmo, me relaciono comigo mesmo.
4: Ai, ai, ai. É um auto-gay.
9: É um auto-gay. Auto-gay.
4: Auto-gay, é um auto-gay.
9: O primeiro auto-gay da humanidade.
4: Primeiro auto-gay da
9: história. Obrigado, obrigado.
4: Quebrou umas costelas, né?
9: Sim, pra... e fiz da costela meu próprio homem.
4: Exatamente. Muito bom.
9: Bom, muito gostei bom. Do título auto-gay.
4: Seja bem-vindo.
9: Vou botar na bio do Instagram.
4: Eu acho auto-gay. Que seria legal. Mas eu tenho certeza que a tua agenda tá aberta pra sexta-feira. Um jantarzinho. Quem quiser te conhecer melhor,
9: ali no... Quem quiser me conhecer melhor.
4: Ali no arroba Everton Cunha Pi, é só dar uma chamadinha ali. É sim. Só dar uma chamadinha que não. Tem tempo. Nós estamos na quarta-feira, ou seja, amanhã começa a Copa do Mundo. Na sexta-feira, o Dia dos Namorados, então vai ser bom demais.
9: E vou dar uma outra sugestão. Jantando comigo no Dia dos Namorados, dá pra jantar no arroba.
4: Na arrobinha.
9: Marca meu arroba.
4: Dependendo, entendeu? Do restaurante, tu tem parceria.
9: Não, eu tô falando da mulher mesmo. Ela me marca, entendeu?
4: Ela te marca.
9: Ela
4: na arrobinha. Tá, entendi.
9: Jantei legal. Com o Pi no Dia dos Namorados.
4: Então, assim, se você está procurando alguém...
9: Exato, mas vai ter que ser um tricasal, né?
4: Porque é tu...
9: Meu namorado,
4: tu mesmo,
9: sou eu
4: tu
9: e
4: mesmo,
9: a mulher.
4: E a parceira.
9: Exato, aí ela vai ter
4: vai
9: que
4: ter que estar preparada, porque o teu ego é do tamanho de 2.
9: E, né? E é por isso, né? Porque sou eu, meu ego e ela.
4: Tu, teu auto-gay...
9: Auto-gay, exato.
4: E ela.
9: Esse mesmo, exatamente.
4: Ah, vai ser legal, uma menina certamente... É muito inteligente, esperta e pra frente.
9: Assim espero eu, pra frente e pra trás.
4: Pra frentex, como dizia minha mãe.
9: Tinha gente pra frentex na década de 70, né?
4: Tinha, nos 80 também.
9: Também, muito.
4: Agora tem gente pra retrocedex. Agora tem muita gente pra retrocedex. É impressionante,
9: é incrível,
4: bicho.
9: Né? A gente foi nos anos 70, 80,
4: Ele veio, como é que era aquela do... hoje sim, hoje sim, não, não, hoje, hoje.
9: Mas é incrível, não. A gente chegou tão lá na frente, depois de chegar tão lá na frente, teve um pessoal que diz assim, ó, para aí, não, não, agora para tudo, é agora daqui volta. Pra trás, vamos voltar.
4: Agora volta, agora volta,
9: vamos
4: retrocedo.
9: Voltar. Mas aí para voltar, o que seria mais difícil? Ir pra frente ou voltar, depois de estar na frente?
4: Ah, é sempre mais difícil voltar. Porque quando tu vai pra frente, tu já conquistou alguns territórios,
9: mas
4: né?
9: Mas pra muitas pessoas é dificílimo ir pra frente, mas, porque claro, tem que enfrentar os seus medos, suas inseguranças, suas incertezas, as dúvidas. E, portanto, o ir pra frente...
4: Por isso que muita gente prefere ficar na merda do que avançar.
9: Claro!
4: Né? Porque aquele lugar, apesar de estar ruim, é um lugar seguro. Muitas vezes.
9: Muito, muito.
4: E a psicologia explica isso.
9: Claro, é o confortável, né?
4: Mas aqui é onde eu conheço, aqui é onde eu conheço, então vou ficar aqui, não vou tentar nada novo.
9: É, não, desbravar o desconhecido é enfrentar suas incertezas.
4: Não, por favor, agora o troféu Supla Peladinho está sendo entregue nesse início de programa para o Autogay, o Mr. P.
9: Obrigado.
4: Que, por favor, consegue repetir a frase?
9: É,
4: não, não consegue.
9: Não
4: consegue, mas já ganhou o troféu Supla Peladinho.
9: E eu vou dar o beijo em mim mesmo.
4: Isso.
9: Sendo Autogay, portanto, pode ser. Na frente do Super Peladinho.
4: Muito bem. 5h15, os programados têm o oferecimento de Atacadão, lugar de comprar barato. Nosso WhatsApp para sua participação é o 489-9188-1009. E ali no chat do canal dos programados, na nossa live. Temporada 2, temporada 2 de Papo Desprogramado está no ar lá no canal, exclusivamente com Antônio Tabet, o cara, um dos caras do Porta dos Fundos, o Kibiloco, um dos pioneiros da internet brasileira.
9: Verdade. E no sábado agora vem mais uma edição?
4: No sábado vem mais uma, mas vamos falar do que já foi, porque ainda está lá e a galera pode conferir. O Tabet teve um papo super bacana com a gente, falou do Porta dos Fundos, falou da vida pessoal, falou de separação, falou de terapia de casal.
9: Despido, né? De personagens.
4: Segundo ele, é um inferno a terapia de casal. Né? E como é que ele disse? É melhor arranjar uma briga com um taxista do que fazer terapia de casal.
9: Mas foi bom o bate-papo.
4: Então, tudo isso e muito mais com o Antônio Tabet ali no canal Desprogramados, na nossa segunda temporada do Papo Desprogramado. E agora, nesse final de semana, eu vou até pedir ajuda aqui para o meu diretor, que já está com a gente. E se o diretor está na mesa, hoje tem a piada do diretor. Mas antes da piada do diretor, ele vai se apresentar e vai dizer quem é o convidado do Papo Desprogramado desse sábado. Por favor, Gabriel, o diretor.
6: Meu, muito boa tarde a todos os ouvintes desprogramados. O nosso próximo convidado é o Seu Valença.
4: Ah, não é o Seu Valença.
9: Não.
4: É o Alceu Valença.
9: Foi muito bem observado, foi muito bem
4: Morena
9: observado.
4: Morena tropicana, eu quero teu sabor.
9: Não é calor?
4: Oi, oi, oi, oi. Cara, eu canto tudo errado, né? Vocês sabem, tá ali no canal desprogramado.
6: Peraí que eu consulto várias.
4: Morena tropicana, eu quero teu sabor. Não?
9: Eu quero teu calor.
4: Quero teu calor ou sabor?
9: Ah, um de nós dois
4: agora
9: canta
4: pegou,
9: errado.
4: Agora pegou.
9: Agora.
4: Não, porque esse é o desempate,
9: segunda
4: né?
9: Vez.
4: Porque tu cantava todo dia, ele sonha, né?
9: E me convence.
4: Que todo
9: o céu
4: dia
9: faz
4: ele
9: tudo
4: sonha.
9: Ficar infinito.
4: E me convence. E eu cantava leite de osso.
6: Vamos lá. Mr. P fala que é morena, tropicana.
9: Eu quero teu calor.
4: Eu Pura quero teu sabor.
6: Porra, está correto.
4: Eu estou correto! 2-1 na disputa da música errada!
9: É, mas eu não sei por que eu falei calor, porque eu acho que eu cantava sabor, sim.
4: Ah, é que tu tá misturando já as coisas,
9: eu acho,
4: né?
9: Que sim.
4: Misturando bebidas na noite.
9: Agora que ele perguntou, eu
4: misturando
9: ia...
4: Misturando bebidas, misturando não... mulheres, encontros.
9: Não, como assim?
4: Não.
9: Como assim?
4: Não, para, né?
9: Eu não misturo.
4: Tu não sabe, mas eu vou te dizer.
9: Isso aí me lembrou outra música, né?
4: Ah,
9: Misturo pessoas pela janela, vejo ira, vejo fumaça, vejo pessoas.
4: Os carros, o sol e a chuva. Essa música é maravilhosa, né?
9: Eu canto ela.
4: O telefone tocou na mente fantasia. Essa mente tem muita fantasia.
9: Falando nisso, posso fazer uma pergunta?
4: Pode.
9: Tu vai me entender.
4: Pra audiência ou pra mim?
9: Pra audiência.
4: Pra todo mundo?
9: Pra todo mundo.
4: Vale pro pessoal da mesa.
9: E todo mundo canta junto.
4: Tá.
9: Fácil, extremamente fácil. Vem aí o Atlântida Celebration.
4: Muito bem.
9: Vamos lá, com o Jota Quest. Mas a pergunta é, porque baseado nesta música do Ira, Eu lembrei Tarde que teve vazia. O acústico do Ira.
4: Isso.
9: E lembrei que nesta música do acústico do Ira, quem canta junto?
4: Samuel Rosa.
9: Ok, mas tem uma outra participação numa outra música, que eu quero
4: eu
9: ser
4: quero
9: mais.
4: Quero sempre mais, que quem é a Pitty. Canta...
9: Pitty. Eu quero fazer uma pergunta pra Pitty, se puder depois mandar
4: a
9: marcar
4: Pitty
9: ela.
4: A Pitty não dá mais entrevista pra gente. A gente tentou ano passado, de várias formas, mas vamos tentar a pergunta. Quem sabe chega nela.
9: A pergunta pra Pitty e pra várias outras mulheres.
4: Tá.
9: Por quê? Qual a relação das coxas com a leitura?
4: Ah, sempre que posta um livro tem que postar as coxas?
9: É, eu já tinha trazido aqui que havia, assim, uma tendência,
4: No verão, né? Mas o verão passou.
9: No verão, onde as meninas publicavam uma meia virilha acompanhada de um livro.
4: Isso.
9: E eu ficava sempre impactado com aquilo, pensando, mas não é a virilha que lê. São os olhos.
4: Isso.
9: E mas o pensamento do cérebro, né?
4: É que a virilha chama a atenção pro livro. É uma questão que a publicidade explicaria.
9: No meu caso, é...
4: Tu não vai olhar o livro.
9: Não, eu fico
4: só, a virilha.
9: Só na virilha.
4: E no caso agora, as coxas da Pitty.
9: E aí eu vi uma publicação da Pitty, num livrinho,
4: ela tem uma tatuagem
9: um
4: bonita, né, na perna.
9: Não sei, não vi.
4: Ela tem uma
9: não
4: que parece aquelas meias.
9: E aí a primeira foto dela é ela, bonita,
4: é.
9: No carrossel. A segunda foto são as pernas dela... As
4: Sim,
9: coxas com um livro.
4: Bonitas.
9: Com um livro.
4: Tá.
9: Eu fiquei pensando, mas por quê? Mas...
4: Por quê?
9: O livro.
4: Qual era o livro? Chamou a atenção
9: não,
4: o título?
9: Não, eu não sei. Por isso,
4: ficou
9: eu
4: olhando
9: não
4: as
9: sei.
4: Pernas.
9: Não,
4: é pra confundir, não. Cara. É pra confundir.
9: Seria essa uma forma de despertar a leitura?
4: O interesse pela leitura, claro.
9: A leitura.
4: As pernas da sabedoria.
9: A reflexão.
4: É?
9: As pernas da sabedoria. Talvez seja isso.
4: Mais ou menos por aí.
9: Tu foi muito bem. Eu não tinha pensado sobre esse prisma,
4: porra. A partir do momento que tu lê... Tu dá pernas e asas pra tua imaginação.
9: Ganhou o troféu Supla peladinho.
4: Muito obrigado.
9: E eu não tenho mais dúvida a partir
4: claro,
9: de agora.
4: Deixa as mulheres postar o livro com as pernas.
9: Não.
4: Se isso tá te fazendo mal, para de seguir a Pitty.
9: Não,
4: daqui,
9: eu não
4: daqui
9: sigo
4: meu troféu,
9: ela e não tá me fazendo
4: daqui
9: mal,
4: meu troféu,
9: eu tenho dúvidas.
4: Daqui meu troféu.
9: Mas, aliás, eu não tenho dúvidas. Eu tinha dúvidas. Tu foi muito
4: agora
9: maravilhoso.
4: Esclareci tuas dúvidas.
9: De pernas a sua imaginação.
4: Exatamente.
9: De coxa, posso dizer coxas?
4: De coxa.
9: De
4: coxadas na imaginação. Coxadas.
9: Agora ficou mais linda.
4: Não, ficou bonito, né?
9: Coxa mais linda.
4: Agora, 5h21, vamos voltar ao que a gente estava falando
9: coxas
4: antes.
9: Coxas conscientes.
4: É, coxas educadas.
9: Coxas leitorais.
4: Coxas lidas.
9: Coxas lidas e desnudas.
4: Tá, não, agora
9: puxa,
4: tu tá te
9: que
4: passando.
9: Bonito, não.
4: Tá começando.
9: Mas que bom.
4: Para tudo,
9: tá,
4: olha
9: então...
4: aqui, vamos voltar duas okay. casas à nossa conversa. Alceu Valença é o
9: Sim.
4: convidado da segunda temporada do Papo Desprogramado, agora o segundo episódio, entra no ar sábado, antes do jogo do Brasil, vai ser uma beleza. Aí tá todo mundo pensando em Copa do Mundo, nós estamos lançando um episódio do podcast
9: Não,
4: muito
9: a hora
4: bem,
9: certa.
4: Muito
9: o
4: bem estruturado
9: o
4: pela
9: timing.
4: Nossa direção, é o timing de lançamento do produto.
9: Muito bem pensado, né?
4: Muito bem pensado.
9: Estrategicamente,
4: Não,
9: tudo.
4: Eu ia questionar isso, mas como demorou tanto essa segunda temporada... Se eu falasse pro pessoal, não, vamos deixar pra depois da Copa, o pessoal ia querer
9: E se
4: acabar.
9: Antecipar pra sexta? Não.
4: Agora 5h22.
9: Ah, mas eu tentei ajudar o corporativo.
4: 5h22.
9: Corporativismo.
4: Não perca o seu Valença no canal desse programa. Você não precisa
9: não.
4: ver no sábado, pode ver durante a semana. Pode ver depois do Jogo do Brasil, pode ver antes do Jogo do Brasil. Vai ser super legal o nosso papo com Alceu Valença, uma das maiores lendas da música brasileira. Yuri Lendi também está entre nós. Yuri, o ditador, boa tarde!
7: Boa tarde, pessoal, boa tarde. Tá rolando perguntinha também no...
4: Ah,
7: eu trago as perguntinhas.
4: Né? Tem perguntinha na live. O que, que é a perguntinha?
7: A perguntinha tem a ver com o tema. Eu perguntei assim pra galera e já tem gente respondendo. Qual é a música preferida de vocês? E aí eu utilizei um termo, não sabia qual termo utilizar pra ser brando, né? E no Rally Rola. Né?
4: O rala e rola.
7: O rala e rola.
4: Na hora de fazer um amorzinho gostoso.
7: Exatamente.
9: Pra ser brando. Pra ser brando, que ele
4: Marlon.
9: Falou.
4: Marlon Brando.
9: Eu acho que a tua ansiedade, ela estraga ela estraga. Ela estraga. É por isso que as mulheres não te suportam nas relações. Elas vão falar uma coisa e tu atropela. Tu parece minha mãe.
4: Quem que tá separado?
9: O meu pai passou a vida inteira enquanto vivo xingando minha mãe. Porque ele dizia o seguinte no almoço: olha, esse arroz, ela dizia, eu sei, não tá bem cozido. Ele ficava tadinha pé da cara. Ele ficava pé da cara e pedia,
4: mas
9: Lena,
4: tu já
9: deixa...
4: pensou nisso?
9: Tá vendo?
4: O quanto eu sou familiar pra
9: muito,
4: ti. Eu
9: muito.
4: Sou a Lena no
9: tu
4: programa.
9: É a minha mãe.
4: E tu é o Sirlei.
9: É claro, é insuportável.
4: Eu sou o Sirlei e eu sou a dona Lena.
9: Não, e hoje, quando eu tento... A minha mãe liga pra mim por vídeo.
4: Tá.
9: E chega lá, depois do quinto minuto, ela pergunta pra mim: tu não vai falar nada? Mas é porque eu não consigo. Toda e qualquer frase que eu vou começar, ela já termina.
4: Então, muito
9: como
4: bem.
9: Tu fez agora? Entendeu? Tu é a minha mãe! E isso vai me causando...
4: Vem cá que eu vou te dar um colinho, vou te dar de mamar.
9: Não, minha
4: agora
9: mãe não é bagaceira, sim. Minha mãe não é bagaceira.
4: Olha, nosso tema do programa de hoje é o seguinte. The Weeknd, um artista que tu gosta bastante.
9: Muito.
4: Gostamos muito do The Weeknd.
9: Muito.
4: Da nova geração, pra mim, é um dos mais interessantes.
9: Claro que sim.
4: Ele, o Harry Styles.
9: Isso.
4: E por aí
9: isso.
4: Vai, Bruno Mars.
9: Isso.
4: The Weeknd é o artista mais escutado durante o sexo, segundo estudo.
9: Ah, não, só um pouquinho. Eu vou ter que começar a ouvir ele, então.
4: The Weeknd. É que tu precisa fazer sexo daí, depois tu ouve The Weeknd.
9: Ah, eu pensei que poderia
4: ultimamente,
9: funcionar ao contrário.
4: Ultimamente, só tem feito sexo contigo mesmo, né? Auto-gay.
9: Sim, mas não pensa.
4: Auto-sexo. Agora, 5h25, para, vamos isso, dar uma segurada. Dar uma segurada, olha aqui.
9: Tá.
4: Manda aqui no 489-9188 qual a sua música preferida para fazer amor ou para o rally rola, porque fazer sexo não é a mesma coisa
9: não,
4: que fazer amor.
9: Eu já vou responder.
4: Qual é a tua?
9: Aleatório.
4: Ah.
9: Eu clico no aleatório.
4: Ah, tu clica no aleatório.
9: Tem um estilo musical, tem um estilo que eu escolho.
4: Soul music.
9: Isto, aleatório.
4: Tá.
9: E deixa rolar, entendeu?
4: Ah, eu acho que é sim, cara.
9: Não, porque um só vai me cansar, já basta a mesma pessoa.
4: Tem uma que é clássica, né? Que é uma das maiores, mais conhecidas, que é Marvin Gaye, Let's Get It On.
9: Sim.
4: E uma outra que, pra o cara que tá apaixonado, muito apaixonado, amor da vida... É Let's Stay Together, do Al Green.
9: Porra, isso é um absurdo.
4: Isso é um absurdo.
9: Muito,
4: na boa.
9: Muito, muito.
4: Mas aí tem que existir amor, aquela profundidade.
9: Eu acho que uma boa também é Billy Paul.
4: Ah, qual do Billy Paul?
9: Me ajuda.
4: Dun, dun, dun. Me e Mrs. Jones? Não?
9: Mrs. Jones é boa, mas ela é tensa.
4: Ela
9: mas
4: é tensa.
9: Se não for, né, se apegar na letra, porque o que importa muito o embalo,
4: sim,
9: né?
4: Sim,
9: a musicalidade, a melodia. Mas do Billy Paul é a mesma que o Elton John gravou.
4: Your Song.
9: Pá!
4: É uma sonzeira.
6: E fazendo exercício contrário, música que não dá pra
9: não
6: tocar,
9: nenhuma, né? Porque sexo é bom de qualquer maneira.
6: Mas ouvindo
4: mas aí eu
6: Construção
4: prefiro não ouvir.
6: De Chico Buarque?
9: Pode.
4: Não, eu
9: claro.
4: Acho que sertanejo universitário. Aí eu não consigo transar.
9: Ah, mas Gabriel, eu brinquei, mas o Porã tem razão.
4: Eu não
6: imagina
4: consigo.
6: Imagina tocando Milton Nascimento, amigo, é coisa pra se
4: É difícil também.
6: É complicado?
4: É difícil também. O problema é quando o cara ia, quando o cara, há muito tempo, né? Motel de madrugada, deixava aquela rádio que só dava...
6: Muito, muito, muito tempo.
4: Muito, muito tempo. Motel de madrugada, sim. E aquela rádio que só dava a hora e a marca da rádio e a hora. Atlântida, 3:03.
9: Não.
4: E aí ficava, né, aquela programação variada. Chegava uma hora e tu tinha que desligar o rádio.
9: Mas parei
4: eu
9: um pouquinho.
4: Eu não conseguia transar.
9: Não, mas parei
6: tá
9: um pouquinho.
6: Tá lá no rola e dá um secretária, não, né? Não combina muito,
9: não,
6: Amado Batista.
9: Essa vai. Amado Batista
4: essa
9: vai.
4: Essa já
9: essa
4: tem
9: deixa
4: um,
9: rolar. Dá,
4: já tem
9: dá,
4: uma
9: dá,
4: pegada.
9: Dá até umas risadas
4: tem,
9: no meio.
4: Tem uma pegada.
9: É, agora, tem razão. E tu sabe que... além dessa coisa do sexo, a aproximação, vamos imaginar
4: dança
9: aqui... Dança do acasalamento. Dificílimo sempre foi para mim uma aproximação com alguém que eu pudesse ter interesse num ambiente tocando pagode, tocando sertanejo. Não tem como. Não, sertanejo não tem como. Eu não consigo.
4: Eu acho
9: não
4: que
9: consigo.
4: O pagode é favorável quando tem aquele pagode que todo mundo canta.
9: Sim.
4: Aquele pagodinho tipo, deixa acontecer naturalmente.
9: É, mas eu não vou conseguir me
4: aí
9: aproximar.
4: Aí eu já me aproximo. É. Eu já vou chegando.
9: Pra mim vai ser uma diversão.
4: Me sinto okay. no meu habitat natural. Agora... O sertanejo não dá, cara.
9: Não,
4: não dá.
6: Chitãozinho e Chororó.
4: Não.
6: Vem de lágrimas.
4: Nem o Raiz. Nem o Universitário.
9: Me perdoe as pessoas que gostam, mas eu não consigo ter paz de espírito, inclusive.
4: Nem eu. Fui uma vez a gente foi com o Pretinho num lugar, tinha muita gostosa. Eu falei isso.
9: Não.
4: Mas tava tocando um sertanejo sem parar, eu não consegui ficar no lugar.
9: Não dá.
4: Eu peguei e fui embora.
9: Fui embora.
4: Eu não consigo. Não dá, galera.
9: Claro.
4: Não dá pra mim.
9: Tem gosto pra tudo, eles estão aí.
4: Pagodinho eu vou, vai que é um Dodge.
9: Não, e o pagode eu vou, mas eu vou só pra dizer que eu fui e eu me divirto e tal, mas se é pra casalamento não vai rolar.
4: 5h29, convide o Mr. P então pra um pagode.
9: Por que
4: você
9: não
4: quiser transar com ele.
9: E o Porã também?
4: Não, eu no pagode eu transo.
9: Agora não, sim. Mas que é isso? Tu é agora casado? Sim.
6: Não. Ele vai dar uma paulada na barata dela.
9: Ele vai dar uma paulada na barata dela.
4: Que legal, hein, pessoal?
9: Um homem casado, hein? Não. Falando essas coisas. É, o Gabriel não se expõe
4: uma
9: assim.
4: Uma situação hipotética de
9: eu
4: que
9: pensei
4: eu fosse
9: que fosse
4: um homem que estivesse na pista.
9: Sim, como se fosse, claro.
4: Entendeu?
9: Não, hoje
4: porque
9: não tá
4: mais. Porque isso aqui é entretenimento. Eu sou um homem casado, feliz, aliás. Né? Dia dos namorados tá aí. Estarei
9: comprou
4: com quem?
9: Comprou presente?
4: Com a minha namorada.
9: Comprou presente?
4: Ainda não.
9: Tu vai deixar comprar. Pra última hora?
4: Não, eu tenho...
9: Se tu não comprou presente ainda é porque tu não tá pensando, cara.
4: Claro que eu tô pensando.
9: Tu já sabe o que vai comprar?
4: Já sei.
9: Ah, não, aí melhorou.
4: Já sei que eu vou comprar.
9: Pô, que legal,
4: já
9: cara.
4: Sei. Cara, flores é assim, é o mínimo, né?
9: De plástico?
4: Não. Florzinha...
9: Vai mandar um buquê, tá caro, né?
4: Tá caro.
9: Ah, pra dar umas 6 assim, rosas, ó, não é fácil.
4: E olha, cara, na semana do dia dos namorados, semana do dia das mães, dobra o preço das flores.
9: Mas é óbvio.
4: Se a flor ficasse viva mais tempo, o cara comprava umas duas semanas antes.
9: Tu sabe por quê, né? É. Fica caro porque ela... Aquela...
4: Se tu tá com dificuldade pra te manifestar,
9: relação...
4: é porque talvez tu não tenha que te manifestar.
9: É a relação da oferta e da procura.
4: Pois é.
9: Aí fica caro.
4: Muito bem.
6: Dia de finados aumenta o preço também?
4: Aumenta.
9: Por quê?
4: Aumenta sim. Porque tem que botar flores nos túmulos.
9: Não, é porque tem muita gente.
4: E as flores de plástico não morrem.
9: Não.
4: É? E as flores podem ter cheiro de morte. A dor vai fechar esses cortes.
9: É, e aí, os espinhos, né? Os espinhos.
4: Pedra, flor e espinho.
9: Ah, hoje eu não quero ver o sol.
4: É bonita essa música.
9: Vou pra noite. Quer que eu cante ela toda?
4: Tudo vai rolar.
9: O meu coração é só um desejo de prazer. Não quero flor.
4: Sabe,
9: só
4: que,
9: quero
4: eu, saber sabe que eu ganhei?
9: Não, só um pouquinho.
4: Não,
9: a parte que diz automóveis piscam os seus faróis. Sexo nas esquinas, violentas paixões. Não me diga, não me diga o que fazer. Não me chame, não me fale de você.
4: Mas se você quiser, eu bebo seu vinho. 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Eu quero te ter. Não me venha falar de medo. Não me diga não. Olhos negros, olhos negros. 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Ser o seu maior brinquedo. Te satisfazer. Olhos negros, olhos negros. Barão Vermelho que vem aí na Arena Opus em agosto.
9: Posso
4: por favor,
9: cantar com eles essa música?
4: Por favor,
9: música?
4: Pega a data do show do Barão na Arena Opus. Acho que é 8 de agosto, né?
9: 8 de agosto.
4: Cara, essa música é maravilhosa.
9: É a minha preferida do Barão.
4: Cara, vamos botar ela no final do programa.
9: É a minha preferida do Barão,
4: sabia? Me emocionei.
7: 8 de agosto.
4: 8 de agosto, Arena Opus, Barão Vermelho, formação original. E aí tem gente dizendo, mas a formação original não era com Cazuza. Não, o Cazuza entrou depois.
9: E saiu antes.
4: E saiu antes, exatamente. A formação original é essa formação que vem agora. O Frejá, o Dé, o Maurício Barros, o Guto Goff e tem o Fernando Magalhães na guitarra. Que já acompanha o Barão Vermelho há muitos anos.
6: O Cazuza que...
9: Morreu já.
4: Já morreu. Azul. Cara, não, e, eu me emocionei tanto com essa música, eu não tô conseguindo respirar.
9: Claro, não.
4: Deixa eu te contar uma história, então.
9: O Peninha também já morreu.
4: O Peninha é percussionista do Barão, maravilhoso. Uma ex-namorada minha me deu esse disco chamado Supermercados da Vida.
9: Ah, e tu tem ainda o disco?
4: Eu tenho, pior
9: quando
4: de tudo
9: ouve,
4: é que eu
9: tu
4: achei.
9: Tu lembra dela?
4: Sabe que esse...
9: Tu gostava dela?
4: Eu gostava, claro, era minha namorada.
9: É legal lembrar,
4: eu,
9: né?
4: Eu iria falar um negócio, se não fosse Dia dos Namorados na sexta, eu falaria. Mas como é Dia dos Namorados na sexta, eu vou deixar pra falar depois do Dia dos Namorados.
9: Que sensibilidade,
4: mas porra. Assim, eu achei esse disco lá em casa, e aí eu fui ver, tem uma dedicatória.
9: Não.
4: Uma dedicatória atrás dessa menina, que era minha namorada. E por algum motivo... Porque era um namoro, eu tinha o quê? Uns 20 anos? 21, 22 anos. Um namoro que eu tinha na faculdade.
9: Namorico.
4: Até a gente ficou uns 2 anos juntos.
9: Eu namorava quando tinha aula?
4: Não, ficamos 2 anos e pouco
9: juntos.
4: Calma,
9: eu tô tentando.
4: E aí, cara, só que a gente brigava muito. E aí o seguinte, ela me deu o disco com uma super dedicatória. Aí eu fui lá ver o disco esses dias. Tá arriscada umas partes da dedicatória.
9: Tá brincando.
4: Porque ela em algum momento se irritou e riscou,
9: velho.
4: Ai, ai, ai. É, amores, né, do passado.
9: Amores imperfeitos.
4: Amores imperfeitos. 26 pra 6, então, ó. Já falamos de Barão Vermelho na Arena Opus, dia 8 de agosto, mas tá chegando a hora mesmo. É do Atlântida Celebration. 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Vamos aos assuntos que estão por aí, estão por aqui?
9: Por favor.
4: Já entramos, na verdade, na pauta do programa, mas tem muito mais ainda no Desprogramados de hoje, porque tá na hora.
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4: Na batida de Santa Catarina, os assuntos que estão por aí, estão por aqui no Desprogramado.
9: Porra, tu sabe que essa música do Barão Vermelho, Pedra, Flor e Espinho, fez eu lembrar quando eu trabalhava no rádio em 1993. Que eles lançaram, e eu lembro das três músicas que eu mais gostava na época, na Rádio Laser de Novo Hamburgo, que eu estava trabalhando, e eram as três: Barão Vermelho, Pedra, Flor e Espinho, Queensrÿche, Silence, Lucidity, e Phil Collins, All of My Life.
4: Olha aí, que momento.
9: As três que eu mais gostava.
4: 24 para 6, e o Queensrÿche foi durante muito tempo um dos hinos do pijama, show.
9: Só o pijama tocando. Só o pijama. Shadow Queensrÿche.
4: Do pijama.
9: Que baita imitação que faz de mim.
4: É isso! 23 para 6.
9: Se tu botar para tocar agora, pô, talvez eu engane, mas se tu botar para tocar Queensrÿche, Silence, Lucidity, bem provável que o TI dela, que é o tempo de introdução, seja de 12 segundos.
4: Tu faz o seguinte, toca no teu programa logo mais à noite, porque tem pijama show aqui na Atlântida. Tem pijama show na Atlântida, esse programa clássico da nossa programação. 10 da noite com ele, a lenda, o Ar Simple the Best,
9: agora
4: Mr.
9: Melhorou.
4: P de
9: agora
4: pijama.
9: Melhorou. Agora tu foi bem, agora tu foi bem, é... agora tu foi bem.
4: 23 para 6.
9: Valorizou o meu trabalho.
4: Quem sou eu versão seleções? Qual seleção tu quer ser?
9: Eu quero ser a... O que o Gabriel suspirou aqui do meu lado?
4: O Gabriel já não aguenta mais o programa. Não, já quer ir embora, Gabriel? Pode ir embora. Pode ir embora, Gabriel. Olha, chegou feio com o café.
9: Pedir uma opinião,
4: não, só um pouquinho.
9: Feio.
4: Qual vai ser a opinião? Não, Copa do Mundo?
9: Não. É... A questão que nós falávamos é... Fala, Yuri.
7: A música que o Fê escuta.
4: Vem cá, Feio. Vem no microfone. Exato. Vem no microfone. A opinião popular. Atenção. Queremos a opinião. A voz só do a povo voz. É a voz de Deus. 22 para 6. Feio, qual a música para escutar na hora do Rally Rola, do Vamos Ver?
9: Quando, for, quando vai transar? Que música você prefere?
4: O ouvir? Amorzinho gostoso.
9: Qual música?
4: No fala microfone, no microfone, Feio.
9: Qual música tu quer ouvir na hora da transa? O que tu gosta de botar para tocar?
4: Changes do Black Sabbath.
9: Troféu super peladinho
4: pro Feio. Pega aí, Feio. Ó, Feio, tem que dar um beijinho. Opa, tem que dar um beijinho no troféu.
9: Vem aqui atrás de mim.
4: Vai ali, Feio.
9: Dá um beijinho. Não,
4: sabe
9: não.
4: Que essa música ele fez pra uma relação que terminou, né?
9: Não conta a história. Pra que estragar?
4: I'm going to changes. Ele tava na.
9: O favor de quem fica contando a história da música.
4: Ele tava. Então por que que tu não vai.
9: Vai ser.
4: Contar a história da música.
9: Posso perguntar pro Feio? Feio. Interessa saber a história da música que tu quer ouvir pra transar?
13: No momento, não.
9: Pronto! Tá tu bom. Entendeu?
4: Tá bem.
9: Agora tu me xinga. Pra quê?
4: Não, eu
9: pra
4: vou quê? Pro intervalo que não faz sentido nenhum eu estar tá aqui no programa.
9: Mas o Feio tá aqui, cara.
4: Não, então não, o Feio vem pro meu lugar. Por favor, Feio. Por favor,
9: não,
4: assume
9: não
4: aqui a operação, a ancoragem
9: empurrada.
4: Do programa.
9: Isso,
4: mais uma
9: empurrada.
4: Vez, tu me desrespeita, me desmerece na frente dos teus amigos, na frente das visitas.
9: O que tá acontecendo?
4: Né? Falo, por favor. Joga no lixo o meu conhecimento musical.
9: Joga fora no lixo!
4: Joga fora no lixo! Tem bastante coisa pra fazer aqui, ó. Versão, quem sou eu? Versão seleções. Que seleção que
9: Uruguai.
4: Quer ser? Tu quer ser quem, meu diretor?
9: Ah, não gostou de eu escolher o Uruguai.
4: Escolhe quem tu quiser, ô.
7: Eu vou ser o Paraguai.
4: Palhaço.
7: Pelo uniforme.
4: Paraguai.
9: Paraguai pelo uniforme.
4: Pelo uniforme, tá bom.
9: Mas era só pra escolher a seleção, não era
4: quem
9: pra justificar.
4: Quem tu quer ser, Yuri Lange, da seleção?
7: Pode ser a Holanda.
4: Olha aí, pegou a minha.
9: Pegou a tua.
4: Pegou a
9: é
4: minha.
9: Sempre assim, cara.
4: Feio, tu quer ser uma seleção?
9: Itália.
4: Tu quer ser... A Itália... A Itália não tá na Copa! É a sabedoria popular! No bolão da Copa ele apostou o quê? Na Itália!
9: Ai,
4: eu vou ser a Bélgica, então. A Bélgica.
9: Ah, a Bélgica. Não deu pra entender, né?
4: Porque eu queria ser Holanda. Eu simpatizo sempre com a Holanda e com a Bélgica.
9: Sim.
4: São sempre as minhas segundas seleções. Holanda ou Bélgica. Feio, pode voltar lá pro teu estabelecimento.
9: Ele tá me desestabilizando
4: não,
9: aqui.
4: Eu entendi, eu já vi.
9: Entendeu?
4: Já vi. A gente tem pouco tempo pra fazer
9: isso. A Bélgica tu escolheu?
4: Eu vou escolher a Bélgica, os Diabos Vermelhos.
9: Ótimo, é a tua cara, é bem isso mesmo.
4: É
9: bem isso. Agora eu entendi, tudo tem relação com sexo contigo, cara, não adianta. Pelo
7: tu sendo a Bélgica, Deus, os Diabos Vermelhos e o Mr. P, a Celeste, né,
4: isso.
7: Uruguai.
9: Parabéns, tu tá entendendo? Esta, agora, depois de 3 anos, na beira do aniversário de 3 anos, acabamos numa analogia com a Copa do Mundo e suas seleções, a constatar exatamente como é a vida. Eu,
4: ai,
9: no céu,
4: cansaço,
9: no céu, nas nuvens, na pureza, na beleza, na serenidade, na paz. E o Porã onde? No inferno. No inferno, na perversão, na orgia, no sexo, no
4: na
9: desejo
4: sacanagem.
9: Da carne. Na sacanagem.
4: Tá, acabou. 19 para 6. Vou desligar o teu microfone. Obrigado. Obrigado por ter vindo ao programa de hoje. Aniversariantes de amanhã. Reginaldo Faria.
9: Não, ele vai fazer.
4: Vai fazer.
9: Ele faria depois de morto.
4: 89 anos, é um baita ator, né?
9: Maravilhoso.
4: Eu adoro Reginaldo Faria. Tinha aquele filme nos anos 70, Bandido da Luz Vermelha.
9: Olha aí, tudo pra ti é...
4: Não, não era o Bandido, era o Lúcio Flávio, Passageiro da Agonia.
9: Passageiro da Agonia.
4: Lúcio Flávio, Passageiro
9: da
4: Agonia.
9: É que tu falou o Bandido da Luz Vermelha porque tu já tá com a cabeça no bordel.
4: Claro, por causa dos Diabos Vermelhos.
9: Exato, o sexo.
4: A Bélgica.
9: Bélgica.
4: É isso aí.
9: Tu vai assistir um jogo
4: quem
9: da Bélgica
4: mais
9: vai ficar
4: tá de aniversário. Deixa o programa fluir um pouquinho agora.
9: Flui, então.
4: Pode deixar, porque nós não chegamos no assunto do The Weeknd ainda. E
9: vai
4: tem
9: chegar.
4: Só 5 minutos pra gente falar de tudo aqui no programa. Obrigado, Pi, por colaborar. Serve
9: eu
4: um café
9: sou colaborador.
4: Pra mim. Isso. Faz o seguinte, serve um cafezinho pra mim aí. Aproveita que tu não vai falar nada agora.
9: Ah, vou pegar, Chico.
4: Quem mais tá de aniversário amanhã? O Di Ferreiro, 41 anos.
14: Boa!
4: Tá eu de Ferreiro, nosso amigo de Ferreiro.
9: É mesmo?
4: É, que querido, legal, querido. Parabéns. Estamos esperando a visita do Di Ferreiro
9: aqui. De novo,
4: aqui.
9: Ele não aguenta mais, cara. Não faz isso.
4: Não, ele não aguenta mais.
9: É, deixa ele lá.
4: Ele não quer vir aqui.
9: Parabéns, Di Ferreiro.
4: Parabéns, saúde, felicidade. Wagner Love tá de aniversário amanhã também.
9: Olha mesmo.
4: 42 anos. Ah, muito obrigado. Ah, pela gentileza, serviu um cafezinho pra mim.
9: É, pra ver se tu te acalma um pouco. Mas vai ser o contrário, tá?
4: Wagner Love, 42 anos. O Mano Menezes, 64.
9: Só 42 o Wagner Love, né?
4: Mano Menezes com 64 tá treinando o Peru, né?
9: Isso, o treinador da
4: Peru
9: seleção
4: tá
9: peruana.
4: Peru tá na Copa?
9: Não.
6: Não, o Peru não tá na Copa. O Peru não entrou.
4: É uma pena que o Peru não tenha entrado. O Peru sempre vem firme pra Copa do Mundo. Sempre vem, né? É um jogo duro, sempre.
9: Mas não tiveram cabeça pra...
4: Não tiveram.
6: Eu acho que estão fazendo corpo mole.
4: Agora, 16 para 6. Gabriel, o diretor, ganhou. Não, dá pra ele o troféu. Dá pra ele o troféu Super Peladinho,
9: por favor. Sabe que eu sei de outra coisa, né?
4: Do que é do Peru?
9: Pelo que eu soube.
4: Sim, porque
9: no
4: vestiário. O teu genro joga no Peru.
9: É, não, mas não foi por causa dele. Mas eu soube que no vestiário do Peru tá uma pauleira.
4: Dá ali um beijinho na estátua. Hoje, se tem alguém gripado, todo mundo pegou, né? Todo mundo beijou essa estátua aqui no programa.
9: Eu não tomei a vacina ainda.
4: Ah, o velho da equipe não tomou a vacina.
9: Da equipe, sim. Velho, não.
6: Negacionista?
9: Vamos,
4: Gabriel,
9: para.
4: Gabriel, diretor, dá de novo o troféu. Dá de novo o troféu super peladinho pra ele. Por
9: ganhou
4: favor.
9: Pela segunda,
4: ganhou pela segunda
9: dois
4: vez.
9: Dois gols atrás do
4: Gabriel, outro. Diretor, meteu dois.
9: Meteu
4: em um
9: dois,
4: minuto.
9: Porque falou do Peru, ele ficou empolgado.
4: Ficou motivado.
9: Motivou
4: o Peru. Quem mais tá de aniversário amanhã? O Gene Wilder.
9: Quem
4: Wilder.
9: É?
4: Wilder.
9: Morreu.
4: É o Willy Wonka.
9: Tá
4: Willy
9: morto.
4: Wonka.
9: Esse é falecido.
4: 93 anos ele faria.
9: Claro,
4: morreu
9: falecido.
4: Em 2016, 10 anos.
9: Só um pouquinho, né? Só um pouquinho de um dos filmes mais espetaculares.
4: Claro, o Willy Wonka.
9: Porra.
4: Fantástica Fábrica de Chocolate.
9: Claro, mas
4: me dava medo dele.
9: É verdade.
4: Quando eu era pequeno.
9: Mas ele é da versão original. Ele é da versão original, não com o Johnny Depp.
4: Isso aí.
9: E é realmente muito assustador quando a gente é criança.
4: É verdade.
9: Muito. Tanto esse filme quanto a Alice no País das Maravilhas.
4: Muito bem. E o Mágico de Oz te assustava também?
9: Não.
4: Não?
9: Ah, não, assustava, das xícaras.
4: Na Dorothy.
9: A xícara, né? O relógio.
4: O Homem de Lata.
9: O Homem de Lata,
4: o
9: assustava
4: espantalho.
9: Também, assustava.
4: Tu te identificava mais com o Homem de Lata ou com o Espantalho?
9: Espantalho.
4: Continua parecido.
9: Ganhou o troféu Super Peladinho. Eu tenho que te entregar agora.
4: Obrigado,
9: foi
4: me dá,
9: muito
4: me dá,
9: bem.
4: Me dá.
9: Muito bem, isso vai virar um corte, que merda.
4: Me dá. Bota o espantalho aí na tela.
9: Bota no olho teu cu.
4: Que barbaridade. Vulgarizou o programa para tudo. Para tudo, para tudo, para tudo. Vulgarizou o programa. Não pode. Tomou o amarelinho.
13: Não vamos vulgarizar o programa.
4: Essa vinheta pra mim é pior do que qualquer vulgarizada. Olha o gemido. O chicote
13: não
4: com o gemido.
13: Não vamos vulgarizar o programa.
4: Não, por favor, não vamos vulgarizar o programa, por favor.
9: Isso, sabe o que é? É aquela frase que tu ouve no meio dizendo: para.
4: A gente precisa. Eu preciso de um companheiro. Olha só. Lembra disso? Isso era muito bom, né? Eu preciso de um companheiro. Cara, amanhã, em 1983, na data de amanhã, estreou o ET, o extraterrestre. Olha só que lindo, né? A gente falou do ET essa semana.
9: Home.
4: Muito legal,
9: foi
4: esse
9: filme
4: é lindo, emocionante.
9: Que coisa mais linda. Hoje é claro que provavelmente não emocione tanto, né? Mas na época, a geração toda que assistiu foi um...
4: E também, data que marca o início da Copa do Mundo. Amanhã começa a Copa do Mundo.
9: É mesmo.
4: Amanhã começa a Copa
9: tu
4: do
9: vê,
4: Mundo.
9: Né?
4: A gente precisa imediatamente fazer o show do intervalo. E voltar a falar do weekend e também da participação do ouvinte aqui no nosso Ouvinte Desprogramado. Precisamos fazer o nosso show do intervalo.
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10: Uou, beijo do gordo, tamo de volta. Desprogramados na Atlântida, não há tempo pra quase mais nada, apenas para os nossos ouvintes aqui no Ouvinte Desprogramado, sempre te lembrando que Siri apresenta Atlântida Celebration. 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Agora sim, as participações, que são muitas. Como é que ficou aí a enquete, ô Yuri Land?
11: Não é nenhuma enquete. Ah, não é enquete. As pessoas mandaram. É. Só ler as participações.
10: Ah, tá. Tá tudo nas participações, então. Deixa eu vir aqui.
12: Enquanto tu tá vendo aí, posso falar uma frase? Ah, é, a frase isso. Do dia.
10: Começa com... que eu acho que eu tô nas de ontem aqui.
12: Posso? Hoje. É, tu sempre pode. Te atrapalha.
10: Pode ir.
12: A frase do dia desatualizou. A frase do dia. Às vezes te odeio por quase um segundo.
10: Às vezes te odeio e depois te amo mais.
12: Não, mas não precisa. Fui eu que quis trazer a frase.
10: Ah, tá odiando alguém por um segundo?
12: Não, é que eu acho muito bonita essa frase.
10: Não, e essa música é demais, né?
12: Às vezes te odeio por quase. É muito lindo isso. Muito lindo.
10: É.
12: É profundo.
10: É profundo demais. Agora sim eu estou com as participações da nossa audiência. Sobre música preferida na hora H, difícil eleger uma só. Mas com certeza que o pós-show da Marina Sena vai embalar muitos casais na Grande Floripa. O álbum Desmistificar é magia pura, diz o Pedro, que já está com seu ingresso comprado para o Atlântida Celebration. Vai lá em uhu.com. O Porã sempre se interessa pelos Países Baixos, Holanda, Bélgica, abraço, diz o Anderson Bresciani.
12: Parabéns,
10: Anderson. Cleiton e Cleidir, Paixão, a música que
12: amo tua aqui. Voz e tua cor e teu jeito de fazer amor.
10: É bonito.
12: Suspirando.
10: É bonita.
12: Porra, bonito, isso aí é um... Mas tranquilamente tá entre as 10 mais... Da MPB.
10: Careless Whisper, do George Michael.
12: Clássica também.
10: É, clássica. Um abraço pro Porã e pro Luiz Caldas da Shopee.
12: Eu gostei.
10: Eu gostei do Luiz Caldas da Shopee.
12: Pô, o Luiz Caldas que tem um perfil no Instagram.
10: É maravilhoso. A mãe.
12: Deixa eu terminar de falar. Tu sabe que tem uma história de um filho que chegou pra mãe e perguntou: mãe, o pessoal lá no colégio tá me dizendo...

0: briga, né? Diz o Jota Júnior. O que? A gente estava brigando hoje ali?
1: Mas é, é a publicação que teve hoje da
0: é da palpites. Vai lá no Atlântida da Floripa e no canal dos programados para ver os palpites da Copa do Mundo que a gente postou.
1: É que o Porã não deixa eu falar. Viu?
0: Chegou o momento. Fala aí, Yuri.
2: Eu ia falar, será que dá pra passar pela pauta rapidinho pra gente não furar o...
0: Puta merda, não dá. Pior de tudo é que não dá pra passar pela pauta.
2: É muito
0: amanhã,
2: mentimos na thumb. Novamente.
0: Amanhã a gente vem de novo com o The Weeknd e as músicas pra transar, tá bom?
1: Como assim? Nós vamos transar amanhã?
0: Com música do The Weeknd. Piada do diretor, só há tempo pra isso.
3: Numa cidadezinha pequena, muito distante, o padre ele era a grande influência da cidade. Aí um dos candidatos a prefeito, na época da eleição, chegou para ele e falou: padre, te pago R$500 a cada vez que você falar o meu nome na missa. Meu nome é José, pai de Jesus, vai ser fácil o senhor falar. Aí o padre pensou um pouco e aceitou. Aí daqui a pouco, deu 10 minutos, veio o candidato da concorrência. Falou: padre, te pago R$1.000 para cada vez que tu falar meu nome na missa. Meu nome é Roque. Chegou no dia da missa e o padre foi lá. José, pai de Jesus, era um homem muito humilde. José era um carpinteiro. Todo dia, José pegava seu serrote, suas madeiras e ficava o dia inteiro. Rock, rock, rock, rock, rock, rock.
0: A piada do diretor hoje eu gostei. Hoje eu gostei, hoje eu gostei. Acabou, cara. Foi bom, mas passou rápido.
1: Empresas de aniversários e animações infantis.
0: Contratem Gabriel diretor. 1:06, acabou de programados. Vem aí o Pretinho Básico, mais um campeão de audiência na Rádio Atlântida. E depois tem Mr. P na Rede Pijama Show. Tchau!

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2: Não te dá.
3: Programa não recomendado para menores de 14 anos, meu irmão.
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3: Boa tarde, meu amigo Rafinha Benegasso.
7: Muito boa tarde para nossa audiência que segue conosco aqui nesse momento tão especial, que é o Pretinho Básico. A partir de agora, 6:06, segue conosco, porque a gente vem fazendo uma programação aí diária para todo mundo ouvir e ser feliz nas ondas sonoras da Atlântida e também na ATL TV de Copa do Mundo. Afinal de contas, amanhã o bicho pega. É definitivamente, amanhã. O Pretinho Básico tá no ar e a gente já começa dando aquele boa tarde para ele, Vini Moura.
8: Ô, Rafinha, boa tarde.
7: Estávamos juntos ali no Vibe Copa para todo o Rio Grande do Sul, 5 da tarde, né, Vini?
8: Isso aí, agora estamos juntos aqui no Pretinho.
7: No Pretinho Básico com toda a Rede Atlântida e todo mundo que nos acompanha, como eu falei, pelo podcast, pela ATL-TV, pelo aplicativo da Atlântida e pelas antenas da Atlântida para a MHNet Telecom. 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Léo Oliveira, boa tarde.
9: E aí, Rafinha? Fala, meu jovem.
7: Vamos nessa.
9: Tudo certo, Britão?
7: Tudo certo.
9: Tá bonito, cara.
7: Obrigado. Muito obrigado. Tá com frio, botei
9: um casaquinho. Se ninguém te elogia, eu te elogio, cara.
7: Elogio é uma
9: como
7: coisa legal.
9: Tá bem,
7: né? O elogio
9: cara.
7: Verdadeiro
8: é o microfone,
7: legal,
8: cara.
7: Né?
8: É o microfone.
7: É o microfone, né?
9: Não,
7: o microfone deixa o cara mais bonito aqui, ao menos nessa posição.
9: Não, mas eu não costumo elogiar o
7: não,
9: cara
7: é verdade.
9: Microfone.
7: É verdade. Vero, a maquininha com a menor taxa e um banco completo. Seja Vero, Rafael Gomes, é a produção do programa.
8: Fala, Rafinha, boa tarde.
7: Ótima tarde. Pra todos nós, tô bem.
8: 100%.
7: Baita início de noite. 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
9: Aí, meu querido.
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7: 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Fala, Neto Fagundes.
8: Fala, meu querido. Coisa boa, Rafinha. Tá
7: coisa
8: com vocês
7: linda,
8: aqui.
7: Neto.
8: Né? Tá. Agora já é noite, né?
7: Já é noite.
8: Já é noite. Coisa boa, cara.
7: Não, falando mais, sério,
8: tudo
7: Neto.
8: Certo. Tudo certo.
10: Falando
8: tudo
10: sério, faz tempo que eu não vou na rua. Tá friozão assim?
8: Cara, tá frio, velho. Tá
7: caiu
8: frio,
7: a temperatura?
8: Caiu
7: né?
8: Muito. Não, é que vocês estão
9: aqui. Tempo que eu não vou na rua. Parece que ele.
8: Não, é esse,
9: velho. Faz tempo que eu não vou na rua.
8: Tu tá dormindo há quantos dias dentro da empresa?
10: Cara, a última vez que eu estive fora da empresa foi uma da tarde.
8: Semana passada.
10: Então eu perguntei de fato por quê.
7: Não, eu entendi a tua pergunta.
8: É, ele tá de uma vontade
9: não,
8: rápido.
9: Não.
8: Tu tá de uma vontade
9: horas aqui.
8: Não, não, tô dentro.
9: Eu quero fazer um elogio aqui. A jaqueta do Vini é muito bonita, cara.
8: Muito bonita.
9: A jaqueta do Vini em alusão ao Pelé.
8: Bah.
9: É muito linda.
8: Bada, onde é que é essa jaqueta?
7: Pô, é verdade, agora que eu prestei atenção,
9: bonita pra caramba.
10: Pior que eu não vou fazer a propaganda porque é de uma empresa que poderia estar com a marca colada aqui com a gente.
7: Tá.
9: Ah, entendi.
10: É muito palpável que ela estivesse colada aqui com a gente.
7: Entendi. Faz todo sentido.
9: Mas ela é bonita, ela é...
8: Mas me fala de onde
10: você,
8: é que eu quero
10: você já viu a campanha do... Você já viu a série do Tri?
9: Eu ainda não. Cara, eu vi... Eu gosto de umas coisas, mas assim, pra mim o Santoro rouba a cena. Assim, faz o João Saldanha é
8: incrível. E a edição. João Saldanha é do Alegrete, né?
10: Sim, gremista, né?
9: Sim, gremistão do Alegrete. E toda a história é verdadeira. Ele foi demitido porque ele achou que era de bom tom
8: mas
9: brigar.
8: Mas o que fumou o Santoro?
9: Porra! Eu não sabia que ele fumava o Santoro. Porque, cara, ele fuma, é um atrás do outro.
8: Não, mas não é ele que fuma, é o personagem.
9: Não à toa. O João Saldanha morre devido a isso.
8: É,
9: e olha que doido. O cara morreu numa Copa do Mundo.
7: Caramba.
9: Ele morre na Copa de 90 da Itália, que a manchete não escalou ele. E ele disse, não, eu vou pra Copa. E pagou do bolso dele aí lá. Ele passou mal louco, né? Um pouco antes da decisão e acabou perecendo numa Copa do Mundo.
10: Onde é que tá então, da pena o...
2: Tá na Netflix, Netflix, né?
9: Netflix, meu irmão!
2: Boa tarde, da pena!
9: E aí, meu irmão? Pô,
2: tudo quanto, certo?
9: Meu
2: irmão, quanto tempo, né, irmão? Tá porra, coisa boa, tá da pena.
10: Tô, né, o Rafinha, ele chega a se levantar.
2: Ele encerrou as atividades, né? Ali no último veículo de comunicação, tu viu, né?
9: Saí já, saiu, BBC. Saiu. Ah, ninguém ouviu, né?
2: Bom, aí eu não sei, eu só tô dizendo que ele saiu. Não,
8: né? E o teu filho? O teu filho foi bem também, né?
9: Meu filho me deu uma bola nas costas. Me mandaram embora da Band e botaram ele.
2: Botaram ele.
9: Tu viu que o corte viralizou? Que é o da pena reclamando. Vamos ler o WhatsApp aí, meu irmão. Ninguém ouvindo essa
2: bosta.
9: O cara faz um programa às 6 da manhã na rádio. Que, né?
2: Bom, enfim.
10: É, acontece, né?
9: Mas daqui a pouco, quanto menos pra ele, tá de volta na Band. Menos pra ele.
8: É a casa dele, né?
2: Mas
8: retomando
2: dele.
8: Ali o negócio do
9: Brasil,
8: do
9: 70. Tri,
8: Brasil 70.
9: Saga do Tri.
8: Me chamou muita atenção, que eu não sabia. É que é o João que dá aquele apoio moral pro Pelé, né? Porque ele tá bem abalado já de novo, né? Porque, e aí ele chegou naquele momento, quem leva ele pra rua ali é o João Saldanha, que bota dentro do carro pra levar. E eu não sabia dessa relação tão estreita entre os dois. Sabia que o Tostão tinha uma relação muito, muito forte, liderava bastante, inclusive politicamente, né? Porque era uma época...
9: E era um cara mais letrado, estudando pra virar médico.
8: Médico, né?
9: Isso.
8: Foi médico depois.
9: E o Pelé se machuca em 62,
10: entende,
9: no segundo jogo, e aí entrou Amarildo. E em 66 ele vai mal, porque ele é caçado em campo contra Portugal.
2: Isso tudo tá na série?
9: O Brasil...
10: É, tá.
2: Tá, legal, tá. Então nós estamos mudando toda a série.
9: Não, mas é história, né?
8: É que são tópicos
2: que
8: me chamaram a atenção da gente.
2: Tem gente que não lembra de tudo.
10: É que as pessoas não têm noção do que foi o João Saldanha, né? Eu lembro que na época eu tinha um podcast Bergamota Mecânica, que a gente falava de história e futebol, e a gente faz um episódio só sobre o João Saldanha.
9: Tem no Spotify, pelo que você quiser ouvir?
10: Tem no Spotify.
2: E por que esse podcast não volta?
10: Ah, porque dá muito trabalho.
8: O Tite e o Clebinho,
2: sempre
8: foram muito admiradores.
9: Cara, o João Saldanha é do caralho, porque ele reclamava, aí o cara da CBD, o João Avelange, falou: ah, tu reclama, tu é ruim o estéreo que eu tenho, então eu treino a tua. Ele: tá, eu treino. Na primeira coletiva ele já dá o time do 1-11, que ele basicamente pega o time do Botafogo ou do Dão dos Santos e coloca e enxerta com os caras do Botafogo e faz o time que destrói, destrói nas eliminatórias. E aí, na virada, antes da Copa, vai mal, perde pro Bangu, um amistoso. E, na verdade, o grande mérito do Zagallo é encaixar os cinco camisas 10 no time. É. Tostão, Jairzinho, Pelé, Gerson. Rivelino e Gerson.
10: É. E sabe muito quem bom. É o assistente do Zagallo, Rafinha?
2: Quem?
10: O Parreira.
2: Parreira,
9: na verdade, ele é o auxiliar de preparação física do Admiro Chirol. Porque todos aqueles caras, eles eram militares, né? O próprio Cláudio Coutinho, que foi o técnico em 78, era da comissão técnica do Zagallo.
8: Morreu afogado, Cláudio Coutinho.
9: Foi fazendo
10: depois
9: pesca submarina.
10: Vira o técnico, o Zagallo auxiliar.
2: Vale a pena assistir, então, sem dúvida.
10: Vale a pena
9: ver a do Ronaldinho Gaúcho, que é muito legal.
2: E eu não sei
9: se já saiu, o Rafa pode me ajudar, do Tetra.
10: Já saiu, tá ali também.
8: Não vi, mas tá ali.
9: Puta, eu vi um corte muito bom, que é o Viola falando assim: ah, porque falaram, pô, por que tu não chutou, tu tocou pro Romário aí, corta pro Romário. Ele fez certo, porra.
2: Sim, quem faz o gol sou eu.
9: Quem faz o gol sou eu, faz chutar
2: pra Vamos bola, embora, 6 horas e 13 minutos para os destaques, bro. 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Vão dar andamento aqui com o nosso roteiro, a nossa ouvinte Raquel Madeira. O que ele fez?
9: Fez uma música nova, tu não viu como é que é a música nova, Andrinho?
2: A Zago, Zagonel.
9: Música da Copa.
2: A Zago, Zagonel.
9: Zago, Zagonel.
2: A Raquel Madeira Soares.
9: Madeira!
2: Professora de ciência da Escola Cívico-Militar de Cruz Alta.
9: Me chamo mal.
2: 38 aninhos. Acho que é melhor só
10: dar os parabéns. É melhor esperar os créditos.
2: Parabéns, Raquel. Como é bom quando eu não tô, né?
10: Parabéns, Raquel.
2: Na mesa, no caso. 38 anos, parabéns, Raquel. O nosso operador de lives é...
10: Zé Carona.
2: Zé Carona
9: cortou o cabelo, hein?
2: Cortou, não?
9: Finalmente meteu o Zé Carona, meia de time da Venezuela.
10: Isso aí é promessa.
9: Na Libertadores.
10: Isso aí é promessa.
9: Sabe aqueles caras tipo o Sanches? Que tem o cabelinho
8: Venezuela
9: raspado.
8: Venezuela ganhou ontem. Sim. 2-0.
9: Ganhou?
8: Venezuela.
2: É mesmo?
8: Ganhou. Acho que era o Iraque, não me lembro quem estava jogando.
10: Que briga aí.
8: É que a Venezuela não tá na Copa, né? Mas o Clebinho tá treinando a Venezuela, da equipe da Venezuela.
2: Peru também não, né? O Mano Menezes.
8: Tu viu
2: o
8: Peru? Chegou a ver o Peru?
2: Já estive lá, né? Pô, pena pra mim, a Itália não tá na Copa, cara. De novo,
10: né? Mas perdeu pra Bósnia, né?
2: Não, não, eu sei, mas puta, é um peso aquela camisa, cara.
9: Pô, a Jamaica lançou a camisa mais... A Jamaica lançou a camisa mais legal e não foi pra Copa.
10: Disparada.
9: Aquela com a collab com o Bob Marley.
2: Puta, e não irada, foi pra Copa. Não, mas a camisa que a gente trouxe aqui é mais legal, é muito boa.
9: A de Gana.
2: Pode Gana, linda.
8: Com a estrela no meio.
2: Animal.
9: Amigo, eu tô vendendo essa. Tá quanto? Negou, na minha mão aqui tá 50. Faço pra ti.
2: Ah, ela deve ser original, com certeza.
9: Negou, não é uma estrela.
2: Desbana na cara.
9: É uma lua, negou.
2: Ah, é uma lua.
8: Tá vendo aquela lua?
9: Negou, foi o que deu.
2: Tá.
9: Vai pagar de gatinho na Copa, tá. Entendeu? Porra! Eu tô fazendo esse...
2: É da Sailor Moon.
9: A do Joia Jerseys, nego. A do Joia tem um alô e diz exaltação atrás. Isso aí, Deus, nego. Céu. Como é que é, Sandrinho? Tá vendo?
8: Tá vendo aquela lua aqui?
9: Isso aí é meu cavaco. Me cavaco no meu grupo é o Sandrinho.
2: Muito café durante o dia, né?
9: Muito meu café. Porra, foi mal, nego. Interrompeu.
2: Não, tá tudo certo já.
9: Eu procedi aí.
2: Tu é fenômeno.
9: Porra, frango. Junto.
2: Pesquisa diz que, abrindo os destaques por aqui, pesquisa diz que a Argentina é a seleção escolhida pela maioria dos brasileiros que não vão torcer pelo Brasil na Copa do Mundo.
9: Eu discordo, bro.
8: Cara, é uma mudança de geração essa pesquisa está mostrando. Porque
9: geração
8: nós somos.
9: PS, né, meu irmão?
8: Nós somos a geração que cresceu, entre aspas, né? Odiando a Argentina.
2: Qual é
8: a
2: frase? Idolatrando a seleção brasileira.
8: Gostaria de pedir um pouquinho mais de respeito. Ganhar é bom, mas ganhar da Argentina é muito melhor.
2: É verdade.
8: Né? A Argentina era o nosso rival, era mais ou menos o gremista, ele pode até simpatizar com o Palmeiras, pode simpatizar com o Flamengo, que mesmo sendo ruim, mas não vai simpatizar com o Inter.
9: A gente certo. Critica a gente o brasileiro que torce pra Argentina,
8: A
9: cara.
8: Gente cresceu sem simpatizar com a Argentina.
10: Tá diferente.
8: Só que a pesquisa diz diferente. Entre vários fatores... O
10: Alessandro mudou um pouquinho aqui.
9: Mas não tá aí, mas não, é verdade.
8: Mas Neto, entre vários fatores, esse é um deles.
9: Por isso que os caras do Grêmio gostam muito do Uruguai.
8: O excesso de jogadores argentinos no Brasil, como é, por exemplo, o Conca, foi no Rio de Janeiro.
2: O Arrascaeta.
8: O Arrascaeta é uruguaio.
2: Só pra te lembrar.
10: Mas a gente tá falando só de argentino, né?
2: Sim, é porque a manchete diz, pesquisa diz que a Argentina é a seleção escolhida.
9: Mas eu vou falar, mas eu não sei se
2: é
9: argentino. Eu tenho uma camisa da Argentina com a Arrascaeta.
2: É mesmo?
9: Bom, não duvido. O Montijo
8: é argentino. Bem baratinho.
10: Montijo é argentino.
9: O Montijo no Cruzeiro.
2: O Tevez.
9: Tevez no então, Corinthians.
8: Vários jogadores argentinos. Mas também a geração videogame,
2: claro.
8: A base de Lionel
2: Função
8: Messi.
2: Messi, total. Né?
8: Então é claro que Portugal e Argentina... Não, esse caso não. Esse caso do Cristiano Ronaldo e Messi fizeram
10: Vila
8: com que crianças
10: Cristaldo.
8: Quisessem fazer e torcer por esses jogadores.
2: Gomes, isso é muito mais no público jovem?
8: Não, criança, é todo o público.
9: Os nego velho também?
2: Não, sabe por quê?
8: Tem um recorte, Rafinha.
2: Eu tenho uma opinião depois sobre isso.
8: Tem um recorte tanto geracional quanto de região.
2: Tá.
8: No Nordeste se torce muito mais para a Argentina do que no Sul e Sudeste. Mais de 50% das pessoas que não vão torcer pro Brasil no Nordeste vão torcer pra Argentina.
9: Que louco. Pra mim, eles querem ganhar, porque eles torcem pro Flamengo e torcem agora pra eles. Eles torcem porque tá indo.
10: Mas eu tenho um outro ponto, Rafa, pra te perguntar, pra ver se tem alguma coisa. Também não é o efeito da Argentina ter o principal jogador dos últimos 30 anos do futebol mundial?
8: Não. Pô, é.
9: Tu veio bem agora.
8: É, mas não é. Eu vou te dar um exemplo. Porque
2: não, começa com uma
8: Argentina
2: e Pelé, cara.
8: Por exemplo, assim, ó, a pesquisa tá falando só com as pessoas que não vão torcer pro Brasil, tá? Primeiro lugar, Argentina. Vocês nunca vão adivinhar. Cada um pode dar um palpite, vocês não vão adivinhar a segunda.
2: A segunda seleção?
10: Mas se eu tiver dois palpites,
8: eu
10: acerto.
8: Que é mais contra o Brasil?
10: Com um palpite, vocês não vão acertar.
9: Eu posso.
10: Começa pelo Rafinha que eu tô pensando.
2: França.
8: Não.
9: Bélgica.
8: Não.
2: Alemanha.
8: Não.
10: Portugal.
8: Não.
9: Uruguai.
8: Portugal é o terceiro.
10: Viu? Tá.
8: Que é Cristiano Ronaldo. Mas eu falei a segunda, justamente pra mostrar que não tem relação com o jogador.
2: Bélgica.
8: Acabaram de falar e eu já disse que não. Mas tudo bem, se quiser.
9: Eu queria
2: reforçar, né?
9: Tudo bem que é. A geração
8: um
9: Bélgica. Japão.
8: Japão. Eu acho que cada um pode dar mais um palpite e vocês não vão acertar também.
9: Tá, Coreia do Sul.
8: Coreia do Sul. Por causa dos K-pop, dos dorama e de toda.
10: Mas é o Messi deles, né?
8: E de todo. É justamente porque hoje
9: tá
8: muito em alta na nova geração, que daí
2: tá,
8: foi o que
2: nova
8: eu falou.
2: Depois eu vou falar da geração um pouco mais antiga.
8: Tá, mas a nova geração, ela tá torcendo tanto pra Coreia do Sul, que no todo ela já é segundo lugar.
10: Tá. E aí,
8: por quê? Porque hoje...
2: É verdade!
11: Verdade.
9: O Messi gosta.
12: Porque essa geração vai atrás da cultura do país.
11: Tá.
12: Então
11: não,
12: eles consomem literatura, sim, eles consomem dorama, os anime, eles consomem K-pop, eles consomem anime, eles consomem as comidas. Cara, tem loja de produto coreano em todo o Brasil.
11: Aí é comportamento já.
12: Comportamento.
11: Mas o que eu vou trazer, eu acho um pouco assim... vendo assim, eu tenho, vou fazer 49. O que me pega um pouco... Não, obrigado, né?
9: Vai fazer 49?
11: Vou fazer 49. O que me pega um pouco, eu acho que é mais uma questão, assim, talvez comportamental, onde tu enxergava a seleção, ainda os jogadores, né? Quando eu falo a seleção... demonstrando um verdadeiro desejo, um comprometimento, um respeito.
9: Mais patriota.
11: Mais patriota e fazendo jus ao peso dessa camiseta. E aí a Argentina consegue traduzir isso quando eles se entregam de corpo e alma, assim, de fato, tu vê jogando bola, às vezes o time muitas vezes nunca foi um grande time,
12: Rafa, tu tá
11: mas
12: certo
11: coletivamente
12: de novo.
11: Eles tá demonstravam assim, um respeito
12: eu
11: pelo país.
12: Eu concordo contigo.
11: E
12: tu tá
11: aí,
12: certo
11: tu,
12: de novo, sabe por quê?
11: Aí o nego velho disse o seguinte, cara, eu gostaria de ter essa raça ali.
9: Não, vamos longe.
12: Eu vou te ajudar. A Argentina lidera entre os jovens e entre os velhos. Ela não lidera entre a geração do meio, que somos nós.
11: Tá.
12: Mas a galera que nasceu a partir de 64, 46, os baby boomers, torcem pra Argentina.
11: Mas aí... Não é uma questão de torcer.
9: Mas aí tem uma explicação. O cara que nasceu em 64, ele era Maradona. Muito jovem quando o Brasil foi campeão em 70 e ele já tinha a idade de ver futebol.
11: Mas eu já vi o Brasil campeão duas vezes.
9: Não, eu sei, Rafinha, mas eu tô falando do cara que nasceu em 64, tu atu guri. Pensa que esse cara, em 78, ele tinha 14. A Argentina é campeã. Aí em 86 com o Maradona, que aí o Maradona começa a surgir e ele é o Messi da época dele. E esses caras não viram tanto Pelé jogar?
11: Tá, não, mas
9: porra,
11: tu tá,
9: a Argentina
11: não,
9: é a seleção
11: mas
9: top.
11: Mas o que eu quis dizer não é, tipo, é uma questão de digo, tu conquistar. Não.
9: Eu digo que tu pode comparar com agora.
11: Não, tudo
9: tem
11: bem.
9: Tem uma gurizadinha, o quê? Que ela vê os caras... Que, porra, a gente vê um monte de gente.
11: A gurizadinha, eu concordo, Léo. É o que a pesquisa diz, que tu tem o Messi, que é o cara dos últimos 30 anos da Argentina, o maior jogador, um extraterrestre. O que eu tô falando não é... Tu pode não ganhar... Mas a maneira como tu te comporta quando tu veste a camiseta da tua seleção é diferente do argentino, do Uruguai e do brasileiro
9: mas de 74,
11: hoje.
9: Mas na Copa de 74 até a de 90, a galera viu entre fiasqueira e decepção.
12: Mas, Rafinha, olha só, não tem...
9: No Brasil, no
12: nesse
9: caso.
12: Nesse ponto, eu acho que são ideias que se complementam, tá? Porque também é a nossa cultura. O brasileiro tem a cultura, o brasileiro gosta de ganhar.
11: Sim.
12: A gente gosta de ganhar. E o argentino, ele ama a sua seleção, independente do resultado.
9: Ele ama futebol mais que a gente.
11: Ele gosta de disputar.
12: Ele ama futebol. Nós amamos ganhar. Eu acho que, cara, não tem certo ou errado.
11: Se tu faz uma pesquisa dos últimos tempos, tem gente que prefere ver o jogo do seu time, do coração, do que a seleção de hoje.
12: É isso. Sabe o que eu acho? Houve um afastamento dos jogadores. A gente falou lá no início desse 70 aí, né? Ah, o cara era do Botafogo, o Rivelino era do Fluminense, o Clodoaldo era do Santos.
9: O Everaldo Grêmio.
12: O Everaldo era do Grêmio, o goleiro era o Félix, o Félix Fluminense. Era do Fluminense. O Carlos Alberto era do Fluminense, ou seja, do Brasil.
11: Certo.
12: Jogavam no Brasil.
13: Se o Pelé fosse atual, Neto, se o Pelé fosse hoje, ele nunca estaria no Santos.
9: Não, Real Madrid.
12: Mas essa nossa seleção é a primeira desde 2002 com mais jogadores que atuam no Brasil.
11: É verdade. E principalmente
12: o Everton joga no Grêmio. Será que não foi uma coisa do Ancelotti também?
13: O Danilo joga no Botafogo.
12: Mas ao mesmo tempo, os que estão hoje,
13: o outro Danilo
12: não
13: no
12: tem
13: Flamengo,
12: essa mesma qualidade.
13: Pereira.
11: A gente, Neto, corroborando o que tu tá falando no programa anterior, que só vai pro Rio Grande do Sul, só não, né? Mas vai pra todo o Rio Grande do Sul, que é o quase nada. São 15 minutinhos ali. E aí a pauta que o Natan trouxe assim, quem é teu jogador preferido? E a gente atende o telefone, é a quarta da criançada, é só a gurizadinha que liga. A maioria da gurizadinha, quando entrou no ar, citou o Everton. Todos eles gremistas.
12: O Everton,
11: porque
12: goleiro,
11: assim,
9: mas porque
12: ele tá na Copa,
9: seleção,
12: ele tá na Copa.
11: Exato, é o que tu tá falando.
12: É o pedal que dá, cara. Eu acho que tem
11: muito
12: isso.
11: Louco, mano.
12: E mesmo esse.
13: O Jeromel já viveu isso aqui, o Neymar já viveu isso aqui.
9: O argentino, ele ama o futebol. Eu acho que não dá pra generalizar, até me corrigindo. Eu acho que o gaúcho ama futebol.
11: Não, acho que o brasileiro acho que ama o futebol, cara.
9: Não sei se o Brasil
11: mas como a gente todo, tá falando de mais seleção, de ganhar. Cara. Seleção.
9: É, mas é que a seleção é isso. Se não ganhar, não muda nada.
10: Mas,
9: se
10: gente, o Uruguai perde, não ganha tu... anos.
11: Mas é o que eu tô dizendo, 50, isso, mas olha... não deixa de ser futebol. O que a gente fala aqui, tu vai... O Racing, que não ganhava não sei há quanto tempo, as crianças chorando, o estádio bombando e não ganhava. A seleção brasileira, a gente se dedica muito ao time do coração. A seleção teve um hiato muito grande aí, entre nós, aí, cara.
9: Tá certo. Não, e assim,
12: tá certo!
9: E eu tava lendo, eu tava lendo que eu sou velho, eu passei na boca, comprei uma placar que elegeu 100 maiores jogadores. Aí tava lendo sobre o Riquelme. Sabe quantos Riquelmes tem no Brasil, segundo o IBGE? Sei. São 26 mil.
12: Toca, Riquelme! Essa
9: tu tem noção?
11: E 26... quantos Andréas D'Alessandro que tu vai encontrar? Muito. Só no Sul.
9: Até gremista tem.
10: E quantas Pelés?
11: Muito bom. Baita destaque, Gomes. Seguindo o baile aqui, 6h24. Contrato de namoro vira febre. Às vésperas do Dia dos Namorados.
12: Grande abraço. Tem uma série de advogados fazendo conteúdo, porque a gente vai ter o Dia dos Namorados agora dia 12, sexta-feira, e tem uma nova moda.
9: É sexta-feira.
12: Comprou
11: tem que avisar o pessoal.
9: Tem que avisar o pessoal que tem show do Pretinho, né?
12: No Boteco Comedy, em Novo Hamburgo.
11: Pô, que legal, né?
12: Não, mas é o dia do cara eliminar as amantes também, né? Porque ele tem que postar foto com a namorada. Tem chá revelação na sexta, né?
11: Chá revelação. A galera esperando, né? Tem cadê meu post?
12: Ué, e aí eu pergunto... Você tava namorando?
11: É.
12: Ontem me chamou pra sair.
9: Mas o nego velho pode me ajudar, né? No Dia dos Namorados, a zona não abre, né?
12: Não abre. Tem que descansar.
11: E aí, Gomes?
12: Então, agora os advogados, eles estão fazendo uma série de conteúdos porque a nova moda dos casais é um contrato de namoro, que é o quê? É uma segurança frente à união estável. Porque tem uma galera que tá namorando e sabe que não vai casar, que não vai ter filho, que tá namorando assim por esporte.
11: Tipo,
12: Vamos lá, estamos vivendo, pegando. Tá divertido.
11: Parceria, bom pra jantar, dar uma banda.
12: Então tu faz quase que um contrato pra provar que não é uma união estável. Por quê? Porque na hora da união estável tem uma série de benefícios, ônus e bônus ali que...
8: Quanto tempo é considerado união estável?
12: E foi flexibilizado agora, né? Acho que são 3 anos, mas tem o principal fator é amoroso.
8: 3 anos?
12: Que é o quê? É tu nitidamente provar pro teu meio que tu está querendo constituir família com aquela pessoa.
9: Porra, nego.
12: Essa seria a principal argumentação da união estável. E o contrato do namoro é justamente o contrário. Tu faz um contrato onde vocês dois sabem que não. A gente tá morando junto, a gente tá dividindo umas contas, um tá dando um erg no outro aqui, mas a gente tá só namorando.
10: Não é nada estável.
12: Não é nada.
8: Não vai ter problema na hora da separação.
12: Exatamente.
8: Então,
12: ali na frente.
11: E numa separatione.
10: Porque acabou isso aí, né? Antigamente.
12: Porque antigamente.
10: Só saía de casa pra casar.
12: É isso. Hoje, claro, as pessoas estão indo morar junto com qualquer um.
11: É, mas o meu, é a geração da minha mãe.
9: Pô, na boa, tu falou uma frase.
11: Mas
9: que
11: é
9: Marvel.
11: Isso.
9: Boa,
11: tua
12: frase. Meu, tu tá conversando com teus brothers.
11: Ah, vamos morar.
12: Ah, tô morando com a mina e tu. Como assim? Tu tá morando com a mina, meu?
9: Os caras
12: começaram a ficar essa semana.
11: Mas isso era uma coisa, uma geração ali da minha mãe, dos anos 50.
12: Sociedade cobrava.
11: Claro, tu sai do interior, tu saiu do interior pra ir pra capital, tu saiu pra casar e morar junto.
10: Mas a tua geração pega aí, não respingo disso, não.
11: Não. Não, eu, é porque tu não tinha, a minha geração lá atrás, eu saí pra morar sozinho, aos 24, por aí, 23, eu fui morar com a minha namorada porque tu unia as forças, não tinha condições de manter a casa.
12: Mas é isso que essa geração tá fazendo.
9: Não, beleza. Mas eu tô falando com o velho, tipo assim, os teus coroas...
11: Eu tô falando, meus coroas só saíam porque eles iam casar de fato.
9: Sim, porque o cara só podia tirar, na época, a mulher de casa.
11: Com a bênção, né?
10: Mas o que eu tô te perguntando e perguntando mesmo é se o teu caso não é exceção, se a galera da tua idade ainda pegou muito respingo disso, de sair... Por ser criado por essa geração, entendeu?
11: Não. É a questão financeira mesmo.
12: Hoje
11: Tu vai
12: hoje
11: morar com alguém pra dividir as contas.
9: Hoje os caras são paradura, né?
10: Porque eu que imagino,
9: né?
10: Por exemplo...
9: Mini tão morando.
11: Claro que tem gente que sai com desejo de querer,
12: as minas sempre tem uma casa melhor que a do cara.
10: A geração dos teus pais foi criada dessa forma. Daí, ó, é por consequência, eles ainda criam a geração de filhos deles... Mais ou menos com aquilo que eles foram adaptados. Teu filho, a Lívia, ou o meu pai, por exemplo, que tem a tua idade, já me criou de uma forma diferente.
11: Mas vai muito dos coroas, meu pai e minha mãe.
12: A partir de um ano já conta como
11: união
12: estável.
11: Sempre deixaram bem à vontade, sair de casa.
10: Informação.
12: A partir de um ano morando junto já conta a união estável.
11: Ai, paizinho.
9: Então o pessoal que vai falar comigo...
11: É, agora é união estável, Jorrara.
12: Inclusive tu, Vini.
8: Amigo já
11: está. Ah, não, Vini Moura é casadão. Golaço!
14: Caiu, caiu!
10: Porra, nego!
9: Metade da jaquetinha dela!
14: Metade da jaqueta bonita aí?
9: Na divisão é dela.
14: Se eu quiser
9: é.
14: Comprar, sabe que eu negocio com ela. O Queta já é dela.
11: É. 6h29. Essa aqui vai pegar todo mundo.
14: Ai, ai.
11: Ai, amigo. Ai, meu. Eu tentei fazer alguma coisa.
14: Fazer o Galvão. Não. Como é que é o Galvão?
9: Galvão na Copa.
14: Tira a trilha.
9: Galvão na Copa. Vamos até a Copa do Mundo, hein, Galvão? Boa noite.
11: Essa aqui pegou todo mundo. Ai, amigo.
14: Que bordão é esse, meu? Ai, amigo, o Galvão nunca falou.
9: Ele
14: isso.
9: Fala bem, amigos.
11: Não, mas é que eu
14: ai, mudo, amigo.
11: Né? É o Galvão moderno,
14: ah,
11: né?
14: É tipo da pena que gosta de reggae.
11: É. Ai, amigo.
9: É que ele faz o Galvão no sítio dele em Bagé, né? Ele faz
11: isso.
9: O Galvão esse pedindo eu... Desirré.
11: Tribunal cancela a troca de figurinhas da Copa no horário de trabalho.
14: Tá bom, né?
11: Pô, aqui a rádio vai fechar, ah, então.
14: Vai demitir,
11: né?
14: Todo mundo.
9: Não, posso trazer um bastidor?
14: Pode.
9: Sexta passada, minha mãe, ela veio aqui visitar Porto Alegre e eu trouxe ela aqui na rádio, né? E aí ela viu, eu falei, ali tá o Rafinha ali, ele tá. Aí ela, não vou lhe incomodar. Vai, ele viu o que ele tá fazendo. Aí tá o Rafinha contando o figurinho. Aí eu, o Rafinha, ô, dona Rosa, tudo bom? Aí eu mostrei, ele, ó, mãe, que o Lele, ele trocando o figurinho. Aí uma hora ela encostou em mim e falou... Mas vocês podem trocar figurinha, não estou trabalhando. Eu falei, não, mãe, aqui é assim. Vibe, aí ela meteu, né? Assim, papai, que vagabundagem. Pega a ver, pô.
14: E a mãe do Léo é aquela que fala tudo bem baixinho, né?
11: Isso,
14: cara?
11: Toda, uma...
14: toda educada, assim.
11: Toda
9: aí ela falou assim,
14: toda polida.
9: Ah, mas vocês... Tá, aí uma hora ela virou e falou assim, mas ninguém tá fazendo porra nenhuma aqui. Eu falei, não, tô me esperando dar uma hora.
11: Claro. E aí, Gomes?
9: O pior é que foi bem isso.
14: Só que não. Nesse caso, é o tribunal literalmente, porque o Tribunal de Contas do Estado do Maranhão havia preparado
9: São Luís do Maranhão!
14: Um evento de trocas de figurinhas dentro do tribunal.
9: Ah, não, aí se passaram.
14: Dentro da biblioteca da corte.
9: Ah, não, peraí.
14: Que seria das 10 ao meio-dia da próxima sexta, Dia dos Namorados, dia 12.
9: Ah, galera voando.
14: E aí, o pessoal do tribunal que... ia ficar 2 horas trocando figurinha nesse evento, que seria dentro da biblioteca, estava cobrando o fato de, tipo, ah, já que a gente vai ficar 2 horas trocando figurinha, nós não vamos ter que pagar essas 2 horas, né?
15: Já que estamos
14: e o tribunal está dizendo, olha, vamos, né? Porque não estaremos trabalhando, vamos fazer um evento temático. E aí, como virou assunto sobre o pagamento ou não das horas em
9: aqui
14: que o pessoal
9: é o Tandere que é raspado ainda, né? Não
14: estaria
9: dá, né,
14: trocando irmão? Figurinha, porra. O tribunal lá pelas tantas vezes de olha só, nós vamos parar. Que
9: aí é quem complicado, vai mais né, velho? Não, cara, que é o Tandeirinho que é raspadinho, não, mano.
10: É demais, né?
14: Então o evento foi cancelado, só que a partir daí se abriu uma jurisprudência.
9: Porra, jurisprudência pegou esse negócio.
14: E aí tem várias páginas de advocacia compartilhando isso, dizendo, posso trocar figurinha na hora do trabalho? E é um acordo trabalhista de empresa para empresa.
11: Tá.
14: Descobrimos
11: certo.
14: O quê? Na Atlântida pode.
11: Na Atlântida pode.
14: O pessoal da Gaúcha, eu fui lá hoje de tarde trocar um, mas o pessoal não
11: tava. Tava ruim?
14: Tava meio... Não, eles estavam meio contrabandeando.
11: É que assim, requer uma atenção, né? Pra tu não pegar as repetidas de novo.
10: Ah, isso é importante.
14: Aí o que que eu fiz? Trouxe o cara da Gaúcha aqui pra Atlântida.
11: Tá.
10: Aí,
14: aqui nós
10: aí ele ficou soltinho.
14: É, o Geiso. Ah,
10: o Geiso é foda.
11: Aqui é liberei,
9: o
11: Geiso,
9: sério? O Geiso é Lisboa,
10: ele... O Geiso é Lisboa, é foda.
14: Aí trocamos.
11: Muito bom. Vamos ficar atentos. 28 minutos pra 7. Vamos dar voz a Neto Fagundes.
14: O nego velho, sem nunca ter trabalhado com cavalos ou com boi, se passa por um experiente peão pra conseguir aquele emprego na fazenda, né? Seu plano era pegar o adiantamento e capar o gato depois, né, meu querido? Fugir. Mas acabou sendo obrigado a participar de uma lida de verdade. Mas não sabia bosta nenhuma. Sem entender nada disso, ele escolheu, por acaso, o melhor cavalo da fazenda, o famoso Azulão. Quando sai pra buscar o boi
10: bravo... O Azulão é muito bom.
14: Vai no nome de Alazão. Aí o Azulão com ele, quando saiu pra buscar o boi bravo no mapa, o cavalo faz todo o trabalho, enquanto o nego velho fica ali, passando o tempo inteiro, morrendo de medo, agarrado nos arreios, só dando uns gritos, assim, pra disfarçar, né? No final, o cavalo encurrala o boi, e o boi acaba morrendo porque bateu a cabeça no mourão.
10: Barbaridade.
14: Pra não perder a fama, o nego velho desce do cavalo e fica fingindo que ele matou o boi, né? Com as próprias mãos, deixando todo mundo impressionado. Mas um dos peões, que não era bobo nem nada, percebeu que o arreio do nego velho tava todo cagado. Por causa do medo dele, né? O nego velho tinha se cagado, ladrava se cagado, literalmente. Mas sem perder a pose, ele olhou. Tá vendo? É por isso que vocês não pegam o boi. Ficam aí parando pra cagar. Juliano Furlan de Joinville.
11: Ô, Juliano. Vamos ver aí, Joia Rara ou Vini Moura, quem vem?
10: Pô, vamos lá, Rafinha. Vini Moura. Uma piada.
11: Uma piada.
14: Piada do Vini Moura. Ah,
10: o cara quer vir com uma piada depois do Neto.
11: Isso. Não, esse é o time certo.
10: É fora.
9: Parabenizar o campeão.
14: Isso. Ah, mas que depois do Pelé, ele achou que era uma boa ideia chutar gol.
10: Mas sabe o que é bom também? Que o jogo tá ganho. Então tu...
11: É verdade.
14: Não, o chute a mais, o chute a menos.
10: O Magrão foi pro aeroporto. Ele ia viajar pra Floripa. A seleção tava em Porto Alegre e foi viajar pra Floripa. Aí aquela coisa, embarcando, ele entra no voo, tava aquela coisa de olhar o assento, né? O cara sempre fica olhando, embora o cara viajou mil vezes de avião, tá sempre procurando aí.
14: Ele olha. O assento do cara é o 27, isso. Ele começa 1, isso. 2...
10: Porra, meu, é 27.
9: O cara fica burro, né?
14: Começa depois do 20.
10: Isso. É isso,
9: cara. Só vai.
10: Aí ele chegou no 27, ele olha... Tem um papagaio sentado.
9: Ah, não.
11: Um papagaio.
9: Ah, não.
14: Já. Lá vem ele.
10: E aí tá o papagaio sentado, ele pega, boa, senta do lado do papagaio, e o papagaio vira pra ele e fala, opa, boa tarde. O papagaio fala.
11: Boa tarde.
10: Tá passando aeromoço, e o papagaio olha pro aeromoço e fala, ô, soltária.
11: Meu Deus.
10: Me vê um uísque. E o cara regala o olho, né, o cara que chegou regala o olho, e fala pra ela, moça, por favor, uma água pra mim. Daí ela volta com o uísque do papagaio e nada da água dele. Passa mais um tempo de voo, ele olha, o papagaio olha pra aeromoça. Otária! Idiota! Me vê uma cerveja. O cara, para de dizer, minha água. Moça, água, por favor. Ela volta com a cerveja e nada da água do cara. Aí a aeromoça tá passando e o papagaio, ô idiota! Me vê um sanduichinho, por favor. Vamos lá. E o cara, é o otária! E a minha água, pô? Era a moça sai chorando. Ah, que isso? Falou comigo desse jeito. E volta o capitão. Volta o capitão do voo. O capitão pega o papagaio.
9: Não seria o comandante?
11: É. Capitão do navio, tá, né? Do barco.
10: Né? Não, mas aqui, o nome dele é capitão.
11: Ah, tá. O capitão. Aí, o comandante capitão.
10: Aí o comandante capitão.
14: Larissa, capitão.
10: Ele chega. O que vocês estão falando assim com a aeromoça? Pô, eles ficam com o olho arregalado, o capitão. Ele pega o papagaio, pega o cara, abre a porta do avião.
14: Saída de emergência
10: e joga os dois assim. E quando eles estão caindo, o papagaio olha pro cara e fala, porra, pra quem não tem asa, tá corajoso pra caralho.
14: É muito corajoso pra quem não tem asa.
11: 24 minutos para 7 horas da noite. Um recado de amor aqui. Tu vai ver como vai engajar esse meio.
9: Meu amor. Vai engajar.
11: Vai engajar.
14: Nós estamos às vésperas do dia dos namorados.
11: Exato.
14: Mande o seu recado de amor pro seu marido, pra sua esposa.
11: Não foi o que o Reginaldo Schmidt fez.
14: Ah, o Schmidtão.
11: Boa tarde. Sou de Floripa, preciso da ajuda de vocês para mandar um recado para a minha amada Amanda Martins.
9: Um pouquinho sem o jogo, hein?
14: Falou nome e sobrenome.
11: Venho através do Pretinho Básico te pedir desculpas por tudo. Locada errada, hein, Reginaldo? Quero que saiba que te amo muito. Preciso de uma chance para que possamos continuar com nossa história e poder te fazer muito feliz. Amanda, não consigo viver sem você. Me perdoa. Você me faz muito feliz e cada dia que passa, te amo cada vez mais. Amanda Martins, te amo muito em caps lock. Em caps lock, é foda, antes que falem besteira, não foi traição. Muito obrigado. Grande abraço. Reginaldo Schmidt, pode ler em qualquer horário. Ela não perde um dia o programa.
14: Cara, que lance. Quero dar a minha opinião ainda.
9: Será que foi a cagada, cara, que ele fez, Castelhano?
14: Eu acho que no momento que ele já colocou ali que não fez traição.
11: Tu acha que já
14: é? Eu imagino que grande cagada que ele não fez.
11: Exato, Castelhano.
14: Porque traição, tu entenderia. Ah, olhou uma coisa, pintou uma mina. Aquela loucura.
11: Pintou um clima.
9: Qual é a cagada que o cara tem que fazer pra mandar um recado pelo Pretinho?
11: Direct errado, mandar de repente pra Amanda algo que não era pra ela.
14: Era, talvez.
9: Aquele que tu manda pros brothers. Aquele que o Léo nos manda.
11: Isso.
14: Cara, mas acho que ele escolheu bem, cara. Mandaram um recado pelo Pretinho.
11: É, né? Eu acho que... Amanda, assim...
14: Perdoa ele,
11: se não foi algo grave, dá uma reavaliada.
10: Sabe o que aconteceu?
14: Né? Cara, se não foi agressão física, se não foi agressão moral...
10: Ele trocou mensagem, tá? Uhum. Com uma outra percanta.
14: Não, mas aí é traição.
10: Não, aí que tá. Só que dependendo do cara, isso aí não é traição.
13: trocar uma mensagem. Na percepção dele, não é uma traição.
11: Eu gostei do termo percanta.
15: É.
11: Né?
15: Eu acho que é... Eu acho que é um like, numa foto indevida. Pode até ser uma pessoa inalcançável, mas é aquele like que
13: pra
15: dá
13: pra gerar e-mail no pretinho.
11: Talvez o time errado, tá num clima não tão legal na relação. Likezinho errado ou um directzinho errado,
15: caiu. Eu acho que é o like, o direct é mais sério.
9: E às vezes também tem o fato da pessoa não estar no bom dia.
11: É isso que eu tô falando.
9: Aí tá lá, o cara deu o like sem querer, a mulher que merda.
11: Ah, é,
9: pô. Ela já queria terminar e tava só esperando.
14: Cara, pode rolar aquele lance também. Tu tá igual a tua mãe.
11: É, exatamente.
14: Quem nunca deu like errado?
11: 21 minutos para 7, os destaques com ele da pena. Agora tu é só nosso aqui da pena.
9: Ah, graças a Deus, né?
11: Graças a Deus. Tá bem,
9: aqui, né? Eu tô incrível, né?
11: Temos evento? Temos o quê?
9: Temos o que tu quiser, meu irmão. Só queria testar uma coisa nova e se vai dar certo.
11: Pô, que legal.
9: Dar uma tentando.
11: Isso é o open mic aqui, então.
9: Isso aí, né? Maravilha. Eu queria falar em outro idioma, já que é período de Copa nos Estados Unidos.
11: Go ahead.
9: It's a slap in the face of society, né?
11: Como é que é?
15: É um tapa na cara da sociedade.
11: Ah, tá. It's a slap, tá?
13: Slap. Eu entendi slip.
11: Eu também.
15: Vai que eu entendo o inglês do
11: Vai de novo.
9: It's a slap in the face of society.
11: In the face of society.
15: É um tapa na cara da sociedade.
11: Vai, da pena, tu estouro, né?
13: Vai, your English perfect.
11: Eu acho que amanhã já tem cartaz com isso em inglês aqui na entrada.
9: Eu acho que não, porque não vou saber escrever.
14: Nice to meet you.
9: Só convidar a galera, tio Maia Cover Bariátrico e a nossa estreia.
14: Eu achei que eu vim embora.
9: Não, calma.
13: Pois é.
9: Aproveitei só, calma. Só convidar o pessoal, estreia do Brasil, venha ver no Kelly's em Faxinal do Soturno.
11: Que legal, telãozão.
15: Pô, Faxinal do Soturno ressuscitando no Predinho.
9: É, tô tentando buscar o título de cidadão, né? Jaguarão já tá me consultando ali através do palhaço do Baionese.
11: Tá? Tá certo.
9: Faxinal de Soturno no Kelly's, agora Kelly's e Faxinal, viu? Fechamos o Terezo.
11: Boa.
9: Tá cansado, né?
11: Não, tô te ouvindo.
9: Ah, que bom.
11: Criei uma expectativa enorme.
9: Tim Maia Cover Bariátrico fazendo uma grande festa, vem ver o jogo do Brasil.
15: Ele vai cantar o hino?
9: Não.
11: O que ele vai fazer?
9: Ah, vai cantar as clássicas dele, né?
11: De quê?
13: Fit Trans.
9: Cantar as clássicas dele, né?
11: Ney Vansoli.
9: Não, tem Dino.
11: Tem Di Correia.
9: Tem Di Correia cantando no Piscine Rodrigues, né?
11: Pô, legal. Esse é o time, tá perfeito.
9: Isso. E também,
15: qual é a música de abertura?
9: Amargo.
11: Ah, boa. Bonito.
9: Fudir agora,
14: viu? Colei a perna, puxa o banco e vá sentando.
11: Olha aí.
13: Aí ficou agora,
11: quando que o Tim Maia Cover vai cantar os clássicos de Neto Fagundes?
9: Jair, 20 de setembro.
11: Ah, tá, maravilha.
15: Pô, na grande data do cara.
11: Na grande data do cara, ele tem um cara cantando o cover das músicas do Neto.
15: Não, claro, que o 20 de setembro do Neto já tá ocupado.
9: Tenta arrumar ele no 20 de setembro. Você queria o Papai Noel dia 25, tu não acha?
11: Não acho.
15: Se achar, ele tá sentado.
9: Exatamente.
11: Tá certo.
9: Vamos com os destaques, não quero tomar tanto tempo do teu programa.
11: Não é meu programa, é
15: do Feta.
9: Feta não. Feta não tá aqui, não é dele. Vem que não tá aqui, o puxa saco. Vem que não é dele. A gente quer apresento.
11: Não, eu só tô conduzindo a barca.
15: Ele fica bravo.
9: Né? Não, só um pouquinho. Que...
11: Né, que o da pena é meu, né?
9: Eu sou dele.
11: O da pena é meu.
9: Eu penso.
15: Ele é teu macho?
9: Tô comendo.
15: Ele é teu dono?
9: É que eu penso a longo prazo.
15: Gosta de ter um dono.
9: Né?
15: Tu pensa que vai ficar.
9: Exatamente.
11: Né? Uma hora um para, né?
9: Não, e se o Rafinha já cair fora, eu já vou no outro.
11: Tá certo, é isso aí.
9: Tô focando nos mais jovens.
11: Mas e os destaques da pena?
9: Vamos lá, eu tenho um aqui muito pesado, mas eu queria ver se tu acha que dá. Não, então vou no terceiro, que se tu me expulsar...
15: Tá. Tá sete, né?
9: Vamos lá, então.
13: Mas é engraçadíssimo.
9: Disney, meu irmão. Disney. Acaso, uma propriedade da Disney, meu irmão. A Disney vai lançar um filme sobre um caso sério.
11: Caso sério?
9: Da menina e os ursinhos que fumavam crack, né, meu irmão?
11: Ah, não.
9: É conscientizar a criançada, crack nem pensar, né,
11: não,
9: meu irmão?
11: É que assim, não pode chegar nem perto disso, né? Nem a palavra próxima a criança é legal disso.
9: Mas eu não falei criança.
11: Você falou criançada, né? Tu falou criançada.
15: Tá, vai, só vai.
9: Conscientizar.
11: Tá, não, tá ótimo.
9: A não usar drogas. Tá. Importante não usar drogas.
13: Tá, como é muito importante.
9: Se eu falasse que usem drogas, eu estaria errado.
11: Não.
9: Eu falei pra não usar.
11: Teve uma campanha, né?
9: Que é o Grêmio
11: contra as drogas.
9: Que sai que é que o
11: crack nem pensar, né?
9: Que é a mesma campanha que o presidente do Grêmio abraçou.
11: Sim.
9: Crack nem pensar. Por isso trocou o visto de futebol. Ó!
11: Mas e aí?
9: Vamos tomar teu tempo.
11: Vamos lá, irmão.
9: Disney vai lançar o filme dos ursinhos.
11: Tá.
9: que fumava o crack com a mocinha.
11: É, ele volta.
9: Dia 9, meu irmão, estreia na Netflix o filme da Disney chamado...
15: Ursinhos Craquinhosos.
9: Não. Cachimbos Dourados.
11: Cara, como é bom quando não é o cara, velho. Se eu me sinto tão leve hoje.
15: E as outras, que... e as outras?
9: Vamos lá então, meu irmão.
15: Essa aí que não era boa.
10: Essa era leve.
11: Essa era leve? Não, não tem como.
10: É, pesado ele
11: não
10: guardou.
11: Não tem como.
10: Não, eu quero ver. Tá, agora eu tô na dúvida também. Porque eu acho que eu sei.
11: Cuidado, né?
9: Tu vai comigo ou não? Ninguém larga a mão de ninguém.
11: Essa aí é a terceira.
10: Mas tu falou, né?
11: Mal, né?
10: Então, ele é duro. Teu, né?
11: Ele é meu. Né?
15: Vai só na ele segunda.
11: Me arrependi de largar essa frase. Né?
10: Tu é o corte dono, vai ser assim, ó.
15: Tu é o dono dele.
10: O corte vai ser assim, ó. O da pena é meu.
11: E aí vem essa merda. Isso.
9: Eu posso contar uma piada em vez da.
10: Não, a gente quer destaque.
11: Vai.
9: Hanna-Barbera, meu irmão.
11: Hanna-Barbera.
9: Vai lançar um remake. Do Felino Colorido.
11: Felino Colorido?
9: Só para adultos.
11: Felino Colorido? Só para adultos?
9: Vou me levantar que eu vou ser expulso.
15: Felino Colorido só para adultos. Puta, eu sei.
9: Vai ter o Kid Bengala no filme.
10: Felino, não, tu não vai falar. O Felino Colorido.
15: Não, tu não vai meter essa. Não.
10: Mas o Felino é colorido, ele tem uma cor só ou várias
15: Pink
10: cores?
15: Pink Panther?
9: Uma cor só.
15: Não, ele é amarelo, né?
9: Não.
11: Não,
15: é rosa.
11: Rosa?
9: É a Pantera, né, meu irmão?
11: Pantera?
9: Cor de chota.
15: Eu achei que era o Manda-Chuca.
9: Não, pode ser.
15: Puta que pariu, meu irmão. Era boa, meu irmão.
9: Era de baixo.
11: Que loucura!
10: Inacreditável,
11: né, Guanesta?
10: Esses caras têm ele pinta tem de mangolão.
11: Jeito de mangolão! Ele é mangolão, gabardo! 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
9: Vamos respirar.
11: 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JP, o preferido do sul. Minha mãe viu que a gente ganhou, eu dei um vinhozinho para ela.
15: Que legal, feliz, né?
11: Seu Benito, matou o vinho numa noite.
15: Um abraço pro
11: Benito. Tá dormindo até agora, meu agora.
9: No friozinho, o cara faz uma sopa com
11: e
9: JP.
11: Risoto. Vamos ao classificados, Rafael Gomes.
9: Tem foto?
10: Mas tu nem sabe o que é.
15: É que eu tava esperando. A vinheta, tava esperando tudo.
11: Já botou. A vinheta já deu.
9: Calma,
15: cara.
9: Já
15: leu. O oferecimento.
11: O oferecimento já foi.
15: Fala,
11: agora
15: gurizada,
11: é só oferta.
15: Fala, gurizada do Pretinho. Me chamo Marcos. O programa rende muitas risadas por aqui. Marcos, então quero aproveitar esse espaço pra anunciar uma máquina que merece aparecer no Pretinho.
11: Opa.
9: O Neto que falou, não fui eu, meu irmão. Tu tá maluco?
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9: Tem iPad no painel?
11: Não, não, é não, mas é legal.
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11: É legal isso aí, né, cara? Gosto.
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9: Polaris é bom.
16: Isso aí é pro meu que late.
11: É mesmo?
16: Isso aí é pro
11: qual que late o teu? Qual que é um?
15: Cachorro.
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11: Estamos de volta com o Pretinho Básico, 4 minutos para 7 horas da noite. Quero só fazer um convite aqui para a galera. Tá chegando o dia, acabei de postar ainda no início da tarde que viramos mais um lote ali pro show do Das Aranha, dia 20 agora de junho, no Bar Opinião. Em Porto Alegre, um convite especial. Eu vou estar na área apresentando,
8: cara,
11: e fazendo
8: cortesias,
11: um
8: cara.
11: Som. Vou liberar umas cortesias, Castelhano, na sequência pra galera, mas pra quem não tá afim de ficar de fora, garanta seu ingresso na plataforma simpla.com. 20 de junho, Bar Opinião, cai num sabadão, Porto Alegre, cedinho.
9: Camaradezinho, grande banda, né? Camaradezinho, gira.

0: @gavinha.com Menegasso. Tem o link já com o, a compra do ingresso. Tu é aquele clicar e já compra ali. Muito obrigado pelo espaço, Ivan. Beleza?
1: Boa noite, me atrasei hoje.
2: Tem, tem... Olha, 2 para 7, tu chegou?
1: Me atrasei, me atrasei. Olha só, o que eu ia falar é o seguinte, ó.
0: Amarelo,
1: amarelo do Brasil. Que nós estamos vendendo os ingressos no Barzinho, né, Joia?
3: Isso aí, né?
1: Tu falou assim, ó, o frio.
3: Meu padrinho.
1: Nós também temos os cobertor das aranhas.
3: Porra,
2: como
3: amigo?
2: Assim, cobertor
1: das aranhas.
3: Lojinha do, da, da banda.
1: Da banda.
0: Nós não, mas daí vocês vão ferrar a banda. Isso aí tem dentro do bar, né?
3: Mas fora vender, também, né? Nego.
1: Mas fora também.
2: É proibido.
3: Não pode ser
2: proibido.
0: Não pode. Não pode fazer isso, né? Não pode fazer isso.
2: Produtos com
1: tá, então nós vamos vender do, do Jumarrutz, então. Pronto.
0: Bom, aí, então, aí é outra bravo, coisa. Aí, ó, mas enfim, obrigado. Ô, Nego, vai ter um recado saideiro?
2: Não, cara, aqui, ó. É o negócio. É que é longo, é longo.
0: É longo? Então vamos fazer o seguinte: tá na hora de eleger o craque do programa. 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
2: Que é um baita dia de tu fazer o cadastro, tanto no site quanto no aplicativo, porque amanhã começa a Copa.
0: Exatamente.
2: 4 da tarde.
0: Boa.
2: 4 da tarde.
4: Ah, é amanhã, né?
2: Amanhã.
1: A Copa do Mundo é nossa. Os brasileiros.
2: México e África do Sul.
0: 4 da tarde. Teu voto, Vini Moura.
2: Ah, eu vou votar em Neto Fagundes.
0: Neto Fagundes,
2: observe. Teu voto, Neto. Cara, eu vou votar nele. Cara, a história do papagaio
0: foi... A história do papagaio foi boa piada,
2: antiga,
0: né?
2: Antiga, mas muito bem contada.
0: Mas muito boa.
2: Muito bem contada.
0: Conseguiu dar uma nova roupagem. E tu, Léo Oliveira? Dá pena, perdão. Vai votar em quem?
1: Só dá o toque, né? De Os Namorados e dia 12.
0: É, Boteco Comedy em Novo Hamburgo, né?
2: Quem é que vai estar nesse elenco?
0: É, vai estar quem tá aqui, com exceção do Neto, né? É isso, essa é a galera, né?
2: Mas o
0: Neto
2: mas eu não tenho, tem o Lele e o Adams, cara.
0: Tem, eles vão entrar de lá.
2: Pois é, pra tu ver, olha que cobertura. É.
0: Ao vivo no palco, Lele e Adams.
2: Eu podia ligar pra eles, na verdade.
1: Claro, o Lele não quer ir em Canoas.
0: Então imagina ele tá lá.
1: De lá, né, meu irmão?
2: Não, mas aí ele, mas no telefone uma ligação
0: claro,
2: de...
0: Claro, nós vamos ligar, nós vamos ligar.
1: Tudo
0: claro.
1: Contigo, meu irmão. Confite, meu irmão. Cara, eu vou votar no Vinícius, meu irmão, porque Vinimora. Ele me incentivou a falar o da Pantera.
0: Maravilha.
2: Ele já tirou no
1: acaso. Ele me olhou e fez assim,
0: jogou
1: ó,
0: o cara na água na saideira agora.
1: Gol, gol, ele falou pra mim.
0: E tu, Rafa go, Gomes?
2: Dá pena, dá
0: opa,
2: pena.
0: Opa, cuidado,
2: pena.
0: Não queria te acordar.
2: Tá segurando vocês bem na hora. Dá pena com a,
0: dá
2: tá
0: pena,
2: com a Pantera,
0: meu irmão. Porque... Dá pena, eu tô entre o da pena e o Vini Moura, né? Que porra, são duas piadas. Mas eu tenho muita saudade da pena, ele vem pouco, hoje vai de da pena. É meu, né? Mesmo tu fazendo uma cagada.
2: Grande campeão, hein? Grande campeão.
1: Mas é
0: ficamos
1: isso, cara,
0: por aqui. Amanhã estamos de volta.
3: Tá comendo,
0: né? Uma ótima noite de quarta-feira.
3: Isso, papazinho.
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1: Opa! 7:06 depois do Pretinho Básico, chegamos por aqui. Bom início de noite desta quarta-feira, 10 de junho de 2026. Está na hora da boa e bela trilha sonora até as 9 da noite com o Mr. P na rede. Vem a voz do Brasil, às 10 retomamos com o Pijama e as clássicas até a meia-noite. Sugestões, arroba Everton Cunha P no Instagram ou pelo WhatsApp 489-9188-1009. Para muita gente, um terceiro turno de trabalho. Para outros tantos... Não, para muita gente, acredito que não. Terceiro turno de trabalho, não. Para muita gente, um terceiro turno que vai acontecer, seja com um trabalho ou com um descanso, ou para um estudo, aí sim é diferente. Aí talvez eu tenha me expressado melhor. O fato é que estamos aí. E claro, muita gente no trânsito agora, cuidado, indo para casa, retornando, dando uma perambulada, fazendo um projeto para alguma atividade logo mais. Ah, o fato é que estamos. Vamos para a música. Estamos com toda a rede Atlântida agora. Atlântida Chapecó, Joinville, Criciúma, Blumenau, Criciúma. Estamos também no aplicativo Baixa Lá Atlântida SC. Dito tudo isto, primeira canção. Começamos com Pearl Jam, Jeremy. Bem demais.

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Ouvimos Limp Bizkit, My Way, antes One, Mary J, Jeremy, com Pearl Jam no começo, 7h21, estamos na Atlântida. Beijos para o trio que retorna para casa agora, Nanda e seus filhos Maria Pia e Otto. Vamos tocar Watermelon Sugar do Harry Styles, tenho certeza que vai bem pro trio.

0: como é bonita essa música do Coldplay, Feels Like I'm Falling in Love, maravilhosa. Tanto quanto o Rio Dentro do Mar, Samuel Rosa, e o Watermelon Sugar com Harry Styles, que ouvimos anteriormente. 28 para as 8, estamos na Atlântida. Vão para um intervalo e teremos mais logo em seguida. Mr. P na rede, volta já.
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3: 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Ok. Verdade. 24 para as 8. Bom início de noite, quarta-feira. Agora tem Shabuzi com A Bar Song.

Ouvemos Nathy Roots com a participação de Sônia, Sônia Savinelk. Sorri, sou rei. Ainda tivemos Maroon 5, Morgan Wallen, Kiss, Ja Rule, Skank, Shabuzi lá no começo, o intervalo, Atlântida 8 e 4. Mr. P na rede, volta já.

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15: Opa! Ah, podemos aqui nas Pirações falar de coisas serenas, coisas viajantes, coisas extraordinárias. Ah, digamos que algumas coisas podem até beirar um pouco da loucura. Falando em loucura, um troço meio louco assim que passa pela cabeça de todos nós é como alguém consegue construir uma carreira mundial através de elementos eletrônicos surpreendentes, porque há um tempo atrás era inimaginável isso. E um brasileiro chegou e está neste patamar. Por isso brinquei com algo meio louco, porque é o Alok. O Alok realmente é um fenômeno. Se bem que fenômeno parece que surge e que some. Então ele já passou disso. Ele já se transformou. Ele não só foi um fenômeno, como hoje é uma marca registrada de um dos melhores no cenário eletrônico mundial para o orgulho dos brasileiros. Vamos ouvir. Vale a pena. Embalados ao som de Alok, aqui na Atlântida. Aí está.

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0: Atração confirmada no Atlântida Celebration, 4 de julho, Arena Opus, ingressos antecipados, ru.com, Lagoon, a cidade. Vamos para um intervalo aqui na Atlântida, 26 para as 9. Mr. P na rede, volta já.
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0: Opa! E chega ao fim a turnê Entre Cantos, do Das Aranha, que foi espetacular durante o ano todo, a cada show. Das Aranha é um movimento incrível de uma banda que é absolutamente histórica para o estado inteiro, de uma representatividade muito legítima, em especial com Florianópolis, com o Mané, com aquilo que existe de mais bacana na essência do nativo florianopolitano. É bonito isso. E o Das Aranha, na sua musicalidade única, consegue dar uma cara para Floripa, consegue trazer uma melodia, uma sensibilidade tocante para todos nós. Das Aranha é uma grande banda, grandes artistas. E a gente tem que ovacionar, reconhecer, sempre, sempre, sempre. E a Atlântida tá aqui para isso. Uma das canções do trabalho recente do Das Aranha, no show Entre Cantos, no álbum lançado em 2025, é esta maravilha chamada Calmaria, que a gente ouve agora aqui na

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0: Ouvimos Das Aranha, Meu Paraíso, também atração do Atlântida Celebration. Quem pediu pra ouvir exatamente Meu Paraíso foi Lucas em Blumenau. Vem a voz do Brasil e depois o reencontro por aqui com o Pijama. Portanto, até daqui a pouco. Opa. Que a sequência da noite contemple as suas expectativas positivas. Encerramos aqui, Mr. P na rede. Aí está. 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
3: E olha só a dúvida da Mariana. Doutor, é verdade que a gente já tem casos de ebola no Brasil? Não, Mariana, a gente não tem nenhum caso confirmado de ebola no Brasil. A gente teve duas suspeitas. A primeira delas foi de um homem de 37 anos que chegou da República Democrática do Congo, onde a epidemia está acontecendo, com febre. Foi rapidamente internado, isolado no Hospital Emílio Ribas, em São Paulo. Os exames foram feitos, os testes vieram negativos e ele está em acompanhamento agora por um quadro de meningite. Um outro homem que chegou em Guarulhos e aparentemente foi de ônibus até o Rio de Janeiro. Os contactantes dele também foram isolados. Os resultados dele até agora não foram conclusivos para ebola e os exames laboratoriais confirmaram malária. Então ele teve um quadro de febre, calafrios, o que fez com que ele fosse rapidamente internado. O ebola, diferente da Covid, ele não é transmitido no período de incubação e também não é transmitido por via respiratória. Ele é transmitido durante a fase sintomática, quando a pessoa já apresenta sintomas, e por um contato mais próximo com as secreções dessa pessoa. De acordo com as autoridades, o risco de transmissão aqui no Brasil e na América do Sul é considerado baixo. De qualquer forma, as autoridades estão atentas para quadros de febre de pessoas que estão vindo de países em que há casos de ebola na África.
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6: Opa, e voltamos nós, ou estamos nós, ou as duas coisas ao mesmo tempo com aspirações de Pi. Dia desses assisti Homem com H. Biografia de Ney Matogrosso, maravilhosa, interpretação tão falada. De Jesuíta Barbosa, que é um ator fantástico. Tá muito bem no papel do Ney Matogrosso. Melhor ainda, é a história do Ney. Impressionante o tamanho, a grandiosidade de Ney Matogrosso. Recomendo que você assista. Tenho certeza que você que é fã vai adorar. E você que não é, por favor, se permita. Vá despido, que aliás, tem bastante no filme. Mas vai gostar, desde que tenha bons olhos, boas percepções para receber tudo aquilo. O Ney sempre foi um transgressor, mas do lado bom. Ele cutucou, ele cutuca, mas não de forma tendenciosa, de forma muito rancorosa. Ao contrário, tem uma leveza de ser e tem, acima de tudo, uma demonstração plena do quanto é relevante e importante ser único. É o caso dele. A obra de arte e a vida de Ney Matogrosso nos mostra muito sobre o ser humano, suas diferenças e do respeito a cada um. Vamos ouvir agora uma das obras de Secos e Molhados com Ney Matogrosso. Sangue Latino na Atlântida. Aí,
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